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1: Em Brasília, 19 horas.
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2: Olá, boa noite.
1: Boa noite para você que nos acompanha em todo o país.
2: Segunda-feira, 13 de julho de 2026.
1: Vamos ao destaque do dia na Voz do Brasil.
2: Aumento da mistura obrigatória de biodiesel começa a ser avaliado pelo Instituto Mauá de Tecnologia.
1: E é apresentada a primeira turbina a gás movida a etanol para a geração de energia elétrica. Luana Karen.
3: A unidade é capaz de gerar 1 megawatt de potência. Energia suficiente para abastecer aproximadamente 3.600 residências.
2: Novas regras para a publicidade de bets.
1: Empresas deverão incluir avisos de advertência sobre riscos em jogos de apostas. Graziele Bezerra.
4: A exemplo do que já acontece em propagandas de cigarros, bebidas alcoólicas ou remédios, as campanhas estão obrigadas a alertar sobre os riscos associados a esta prática.
2: Brasil celebra 26 anos do ECA, um marco histórico na transformação e proteção da infância.
1: Sobre o assunto, nós conversamos com Fábio Meirelles, do Ministério dos Direitos Humanos e da Cidadania.
5: Ele fortalece não só o papel da família, da sociedade, do Estado, mas dessa visão de promoção dos direitos de crianças e adolescentes.
2: Hoje na apresentação, eu, Mariana Jungmann e Luciano Seixas.
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2: Publicidade das casas de apostas online, as chamadas bets, deverá ocorrer. Nessa publicidade deverão ocorrer advertências sobre os riscos para os apostadores.
1: As empresas também não poderão usar especialistas e influenciadores em suas publicidades de forma a convencer uma pessoa a apostar.
2: As novas regras começam a vigorar a partir do dia 17 de julho.
4: Pessoas famosas em ambientes festivos fazendo promessas de dinheiro fácil. Técnicas largamente usadas por empresas de apostas para atrair novos jogadores, mas que agora estão proibidas. As chamadas bets, que atuam no ramo de apostas online, estão obrigadas a alertar sobre os riscos associados a esta prática. A exemplo do que já acontece em propagandas de cigarros, bebidas alcoólicas ou remédios, as campanhas deverão exibir advertências, como explica o ministro da Fazenda, Dario Durigan.
6: Primeiro, apostar faz você perder dinheiro. A segunda, apostar pode causar dependência. E a terceira, aposta não é investimento, sempre seguido da chamada que é Ministério da Fazenda adverte, para que as pessoas tenham essa informação vinda de uma fonte oficial, depois de apurados os efeitos dos jogos nas famílias brasileiras.
4: As campanhas também não poderão utilizar influenciadores digitais ou comentaristas esportivos para induzir o público a apostar ou apresentar apostas como forma de investimento ou ganho fácil de dinheiro. O ministro da Fazenda também alertou para a tolerância zero com empresas ilegais.
6: Bet ilegal em nenhuma medida está autorizada. E nem os publicitários, os veículos de comunicação estão autorizados a fazer, ao contrário, estão proibidos de veicular qualquer publicidade envolvendo empresa não autorizada a operar no mercado.
4: A advogada Juliana Prates perdeu o irmão há 6 meses para o vício em jogos online. Para ela, qualquer tipo de propaganda de plataformas de apostas deveria ser proibida.
7: Para que a gente consiga, pelo menos, fazer com que as pessoas tenham consciência sobre o que é a atividade das apostas, que ela não é se divirta, mas sabendo dos riscos que são decorrentes de quem pode começar a essa atividade. Né?
4: O prazo para as empresas se adequarem às novas regras é 17 de julho. Quem descumprir pode ser multado em até 20% do faturamento da operadora, ter as atividades suspensas por até 180 dias e ter a autorização de funcionamento cassada em casos de reincidência grave. Reportagem Graziele Bezerra.
1: Veículos que poluem menos. Para colocar essa ideia em prática, começaram hoje os testes para adicionar mais biocombustível ao diesel, sem que isso traga prejuízo ao motor.
2: Uma comitiva do governo federal acompanhou o início dessa nova fase.
8: O biodiesel é um combustível renovável que desde 2004 vem sendo misturado ao diesel no país. E para cumprir a lei que prevê a diminuição da dependência do petróleo, o Ministério de Minas e Energia está coordenando estudos em parceria com instituições de pesquisa. Um deles é o aumento do biocombustível ao diesel, que hoje está em 15%. E nesta segunda-feira começou o Programa Nacional de Testes do Biodiesel no Instituto Mauá de Tecnologia, em São Caetano do Sul, no estado de São Paulo. De acordo com o ministro de Minas e Energia, Alexandre Silveira, essa é uma fase essencial para a mudança obrigatória nas porcentagens dos combustíveis prevista na lei.
9: Nós não podemos avançar sem que esses testes sejam feitos.
8: A lei do combustível do futuro prevê o aumento de biodiesel e etanol, produzidos a partir de matéria-prima renovável, como cana-de-açúcar, milho, soja, mamona, entre outros. O etanol e o biodiesel colaboram para a diversificação da matriz energética e redução das emissões de gases do efeito estufa. Para isso, uma rede nacional de pesquisa mobiliza 30 milhões de reais em 3 anos, unindo ministérios, a agência reguladora e 18 laboratórios. O presidente da Associação Brasileira de Engenharia Automotiva, Marcos Vinícius Aguiar, destacou a capacidade brasileira de produzir combustíveis limpos.
10: Aqui nós estamos participando junto com o governo, junto com o setor privado, montadoras, fornecedores, produtores de biocombustíveis, para fazer uma série de testes para que as misturas sejam validadas. O Brasil está indo para a hibridização, veículos híbridos, sejam a combustão interna de passageiros a etanol, sejam pesados de biodiesel.
8: O Centro de Pesquisas do Instituto Mauá de Tecnologia comprovou a viabilidade técnica do E30, que usa 30% de etanol anidro na gasolina atualmente comercializada no Brasil. Agora, o objetivo é testar a adição de até 25% de biodiesel no diesel. A lei ainda prevê o uso de combustível sustentável também na aviação. Reportagem Luciana Colares de Holanda.
1: O Brasil agora é o sexto país do mundo a desenvolver a tecnologia para a fabricação de turbinas.
2: E a turbina brasileira é capaz de gerar energia elétrica funcionando principalmente com o etanol, um combustível limpo e sustentável.
1: Além de fornecer energia, a turbina poderá ser usada também em sistemas de defesa.
3: O Instituto de Aeronáutica e Espaço apresentou a integrantes do governo federal a primeira unidade de geração de energia elétrica movida a etanol com turbina a gás, totalmente desenvolvida no país. A unidade é capaz de gerar 1 megawatt de potência, energia suficiente para abastecer aproximadamente 3.600 residências. Como destacou o ministro de Minas e Energia, Alexandre Silveira, a turbina pode ajudar a levar energia elétrica de fontes renováveis a regiões remotas do país.
9: Nós temos 196 unidades isoladas na Amazônia. E isso, na composição da conta de energia, custa 12 bilhões e 600 milhões de reais de óleo diesel por ano.
3: De acordo com o tenente brigadeiro do ar, Marcelo Damasceno, comandante da aeronáutica, a turbina desenvolvida para o projeto pode ser utilizada também em projetos de segurança nacional.
11: Ela foi concebida para proporcionar rápido transporte, instalação e operação em localidades remotas, em cenários de calamidade ou sempre que se fizer necessária uma fonte confiável de energia. É igualmente capaz de impulsionar o desenvolvimento de sistemas propulsivos para aviões, drones e outras plataformas aeroespaciais militares e civis de interesse estratégico para o Estado brasileiro.
3: Foram investidos no projeto cerca de 134 milhões de reais do Fundo Nacional de Desenvolvimento Científico e Tecnológico. O projeto foi desenvolvido em parceria com a iniciativa privada. Reportagem Luana Karen.
2: Hoje, o Estatuto da Criança e do Adolescente completa 36 anos.
1: A lei provocou uma transformação na forma que a sociedade brasileira enxerga os direitos da infância.
2: E nós conversamos sobre essas mudanças e os avanços proporcionados pela legislação com o diretor de Proteção da Criança e do Adolescente do Ministério dos Direitos Humanos e da Cidadania, Fábio Meirelles. Acompanhe. Diretor Fábio Meirelles, muito bem-vindo aqui à Voz do Brasil. A gente quer começar falando da importância, né, do Estatuto da Criança e do Adolescente. A criação dessa legislação, ela promoveu uma mudança de paradigma na forma como a sociedade encara os direitos da infância, né? O que, que o senhor apontaria como essas principais mudanças do ECA em relação ao que existia anteriormente como legislação?
12: Prazer falar com os ouvintes da Voz do Brasil. O ECA foi promulgado em 1990, né? É um estatuto que marca uma virada histórica. É a consolidação de uma doutrina, que é a doutrina da proteção integral. Então, ele reconhece que as crianças e adolescentes, para além de objetos de políticas públicas assistencialistas, elas passam a ser sujeitos de direitos, e a gente, com o ECA, avança no tema da prioridade absoluta, da dignidade, da voz, da participação de crianças e adolescentes. Então, o ECA é um marco, né, para o mundo, ele é conhecido nacional e internacionalmente, e ele marca também uma adesão do Brasil a compromissos que o Brasil tem com a ONU. Então, a gente, em 1989, teve a Convenção sobre os Direitos da Criança, e em 1990, o ECA marca, né, ele é um marco jurídico, político, ético, voltado ao cuidado, à proteção e ao desenvolvimento integral de todas as infâncias e adolescências no Brasil. Então, acho que o ECA merece ser celebrado.
1: O ECA surgiu também no contexto da nova Constituição, que tinha sido promulgada apenas 2 anos antes, né? Ele traz esse espírito de afirmação de direitos sociais e deveres coletivos que marcou os debates também sobre a Constituição?
12: Com certeza. O artigo 227 da Constituição fala na prioridade absoluta de crianças e adolescentes, né? E o ECA vem para reafirmar esse artigo da Constituição e para avançar, né? A gente hoje olha para o ECA, olha para a universalização da escola pública, olha para a redução da mortalidade infantil, olha para a criação dos conselhos e o papel dos conselhos tutelares, das varas da infância, das varas da juventude, o fortalecimento das políticas públicas de acolhimento, convivência familiar, convivência comunitária, para a consolidação das medidas socioeducativas. Esses são só alguns exemplos de conquistas concretas que a gente vê a partir da Constituição Federal e a partir do Estatuto da Criança e do Adolescente. Então, mais do que uma lei, né, o ECA representa essa mudança de paradigma e ele fortalece não só o papel da família, da sociedade, do Estado, mas dessa visão de promoção dos direitos de crianças e adolescentes.
2: Uma construção mesmo, né, de todos esses direitos. Agora, uma das principais inovações do ECA foi a criação dos conselhos tutelares, que a gente talvez possa dizer que são os grandes guardiões dos direitos da infância, né? Como é que foi a consolidação deles ao longo desse tempo? Hoje os conselhos são uma referência para quem busca proteção aos direitos das crianças?
12: Com certeza. O ECA, né, criou os conselhos tutelares, é uma das principais inovações do Estatuto, é apresentar, né, as funções, atribuições dos conselhos tutelares. O nosso CONAN, do Conselho Nacional dos Direitos da Criança e do Adolescente, recomenda que haja um conselho tutelar para cada 100 mil habitantes, e o importante é a gente falar sobre as competências dos conselhos tutelares. Ele é um órgão que ele é gerido, né, vinculado às prefeituras, composto por 5 membros, escolhidos pela comunidade local, eleições diretas, eles seguem diretrizes estabelecidas, eles são órgãos que eles evoluem de uma ideia de assistência a menores para um paradigma da proteção integral. A função do Conselho Tutelar não é prestar serviço de forma a atender direito, e sim zelar para que os direitos de crianças e adolescentes sejam cumpridos efetivamente. Eles são órgãos autônomos, né? Eles não aplicam penas, e eles são essa ferramenta de requisitar serviços públicos como vaga em creche, tratamento psicológico, encaminhar os casos para o Ministério Público. Então, o Estatuto traz esse papel e atribuições dos conselhos tutelares, que são profissionais fundamentais do sistema de garantia de direitos, e que eles fortalecem essa visão de princípio e de proteção integral de crianças e adolescentes no território.
1: Bom, diretor, 36 anos depois, o que o senhor apontaria como principais avanços proporcionados pelo ECA?
12: Veja, os principais avanços, a gente olha, né, para o país. O Brasil é um país diverso, plural. A gente olha para os territórios, a gente ainda consegue enxergar desigualdades sociais, econômicas, culturais. Mas o ECA é esse instrumento, né? Ele apresenta um avanço inegável. A legislação anterior, que era o Código de Menores, ele possuía uma visão punitivista, assistencialista, eventualmente até discriminatória. As crianças e adolescentes eram alvos de ações punitivistas, ações assistencialistas. Então o ECA traz essa nova visão, né? O ECA representa essa mudança de paradigma. Ele fortalece o papel da família, da sociedade, no Estado. Então, se a gente olhar, como eu disse, para hoje a universalização da escola pública, a redução da mortalidade infantil, os conselhos tutelares, as varas, fortalecimento de políticas públicas, as políticas de assistência social, a política nacional de saúde para criança e adolescente. Então, isso tudo é uma consolidação para além de uma visão de direitos de desenvolvimento integral de crianças e adolescentes. A gente hoje vê que esses direitos estão garantidos com prioridade absoluta, dignidade. Então a gente celebra o ECA como esse instrumento que é uma referência e que hoje ele é, né? Ele é política pública intersetorial do governo federal, de estados e municípios. Então a gente hoje vê o estatuto como uma referência para o mundo.
2: Agora, quais são então os desafios para garantir plenamente todos os direitos que estão previstos no estatuto?
12: Olha, a gente hoje tem um país, o Brasil é um país muito diverso, né? Muito plural, ele tem muitos territórios, então a gente tem crianças urbanas e rurais, a gente tem crianças e adolescentes indígenas, crianças e adolescentes quilombolas, ribeirinhas, com deficiência, migrantes e refugiadas, crianças em situação de vulnerabilidade. Então eu diria que o principal desafio é olhar para a proteção integral e prioridade absoluta, mas com esse recorte das diversidades, né, de crianças e adolescentes. E eu acho que também o principal desafio não é criar novas leis, mas garantir que os direitos previstos no Estatuto da Criança e do Adolescente cheguem à vida real de crianças e adolescentes. Então esse é o nosso papel enquanto Ministério dos Direitos Humanos e da Cidadania, de articular para que o Estatuto da Criança não seja só uma legislação avançada reconhecida no Brasil e no mundo, mas que ele vire realidade nos territórios e para as diversidades de crianças e adolescentes do nosso país.
1: Muito bem, nós conversamos com Fábio Meirelles, diretor de proteção da criança e do adolescente do Ministério dos Direitos Humanos e da Cidadania. Amanhã você acompanha aqui na Voz do Brasil a segunda parte dessa entrevista sobre o ECA Digital. Muito obrigado, diretor, até amanhã.
12: Obrigada a você, estou à disposição.
2: Pois é, o Estatuto da Criança e do Adolescente estabelece que a vacinação infantil é obrigatória em todo o território nacional.
1: E para manter o calendário de vacinas em dia, basta o comparecimento a uma unidade básica de saúde.
2: O Sistema Único de Saúde oferece de graça 17 vacinas que previnem dezenas de doenças.
13: Carolina tem 7 anos e hoje está cheia de saúde. A mãe dela, a empresária Thaís Moraes, conta que a menina nasceu prematura e precisou passar os primeiros dias de vida na UTI. Depois da alta, manter a caderneta de vacinação em dia se tornou uma das prioridades da família.
14: Saiu do hospital, a primeira coisa que a gente fez foi providenciar as vacinas, né, de acordo com a idade dela. Então a gente sempre teve essa preocupação, principalmente porque ela nasceu prematura.
13: As vacinas estimulam o organismo a criar defesas contra vírus e bactérias, ajudando a prevenir doenças. Elas são importantes em todas as fases da vida, mas têm um papel fundamental na infância, quando o sistema imunológico ainda está em desenvolvimento. A primeira vacina que o bebê recebe pelo Sistema Único de Saúde é a BCG. Na rede pública, ela é aplicada ainda na maternidade e protege contra as formas graves da tuberculose. Mas o calendário infantil inclui várias outras vacinas nos primeiros anos de vida. É o que destaca Ana Catarina Araújo, diretora substituta do Departamento do Programa Nacional de Imunizações do Ministério da Saúde.
15: Nós temos vacina que protege, a vacina BCG e a vacina hepatite B, que devem ser feitas ainda na maternidade, que são vacinas que protegem para a hepatite, para as formas graves da tuberculose, como vacina contra a poliomielite, difteria, tétano, coqueluche, pneumonia, meningites, hepatite A, sarampo, caxumba, rubéola, a varicela. E nós temos hoje um calendário bastante robusto.
13: É importante que cada vacina seja aplicada na idade recomendada, mas se alguma dose ficou para trás, ainda é possível atualizar a caderneta. Basta procurar a unidade de saúde mais próxima, como explica o presidente do Departamento de Imunizações da Sociedade Brasileira de Pediatria, Eduardo Jorge.
16: Pais que estão com o calendário atrasado, vamos lá procurar o posto de saúde, atualizar o calendário dos bebês e de todas as ações básicas de saúde. A vacinação é aquela que representa a melhor evidência, o melhor custo-benefício.
13: Para manter a carteira de vacinação em dia e consultar as doses aplicadas, basta acessar meususdigital.saude.gov.br. O Calendário Nacional de Vacinação também pode ser consultado diretamente no site do Ministério da Saúde, em saude.gov.br. Para acessar as informações, é preciso ter uma conta na plataforma gov.br. Reportagem Márcia Fernandes.
2: E a Agência Nacional de Vigilância Sanitária registrou nova vacina contra a influenza.
1: O imunizante é indicado a partir de 6 meses de idade e previne contra a doença causada pelos subtipos A e B.
2: De acordo com a Anvisa, estudos clínicos com a vacina indicaram eficácia de até 73% na prevenção de influenza em adultos e de até 65% em crianças.
1: O registro do imunizante foi publicado no Diário Oficial da União desta segunda-feira.
2: E a Anvisa também determinou o recolhimento de suplementos alimentares e a apreensão de lotes falsificados do medicamento Monjaro.
1: Foi definida a retirada dos suplementos alimentares Fenogrego e Cúrcuma Plus, produzidos pela Alivemed Soluções em Saúde, por falhas na comprovação dos ingredientes e fornecedores,
2: indicando o descumprimento das normas sanitárias. Em relação aos lotes falsificados do Monjaro, a empresa dona do registro informou ter identificado no mercado unidades com características diferentes das presentes no produto original.
1: Assim como cada pessoa possui um CPF, cada empresa também tem um número de identificação. É o CNPJ, o Cadastro Nacional da Pessoa Jurídica.
2: E novas regras determinam, de forma mais objetiva, como será a análise das informações prestadas ao cadastro.
1: Agora as empresas devem ficar atentas ao preencher as informações.
17: A Receita Federal atualizou as regras do Cadastro Nacional da Pessoa Jurídica, o CNPJ. A nova instrução normativa detalha situações que podem levar à suspensão da inscrição por inconsistências cadastrais e estabelece critérios mais objetivos para análise das informações declaradas pelas empresas. Entre as mudanças estão novas regras relacionadas aos representantes legais e aos integrantes do quadro de sócios e administradores. O cadastro poderá apresentar problemas, por exemplo, quando houver CPF ou CNPJ de sócios em situação irregular. A norma também reforça o controle sobre os dados informados pelas empresas. Estão entre as inconsistências o uso de nome empresarial em desacordo com as normas de registro, endereço eletrônico vinculado a outra empresa, utilização de endereço ou telefone de terceiros sem autorização e incompatibilidades entre a atividade econômica, a natureza jurídica e as informações declaradas no CNPJ. Com a atualização, a Receita Federal orienta empresas e profissionais responsáveis pelos cadastros a manterem as informações sempre atualizadas e compatíveis com os documentos oficiais da pessoa jurídica. A Receita Federal também informou que o CNPJ, em formato alfanumérico, começa a ser implantado em 31 de julho. O novo modelo será utilizado nas novas inscrições e manterá os 14 caracteres, com combinação de letras e números. Os CNPJs já existentes continuam válidos e não precisam ser alterados. Raquel Mariano, para a Voz do Brasil.
2: Já está disponível o resultado de quem solicitou atendimento especializado no Exame Nacional do Ensino Médio, o Enem 2026.
1: O atendimento especializado é destinado aos participantes que necessitam de recursos de acessibilidade para realizar as provas.
2: Entre eles estão a prova em braille, a prova com letra ampliada, o auxílio para leitura e transcrição, a sala de fácil acesso e o tempo adicional.
1: A consulta pode ser feita na página do participante. As provas serão aplicadas nos dias 8 e 15 de novembro.
2: governo brasileiro iniciou hoje o envio de 48 toneladas de leite em pó em ajuda humanitária a Cuba.
1: O objetivo é contribuir para o enfrentamento da situação de desabastecimento vivida pelo país.
2: A ajuda será transportada em 2 navios da Força Aérea Brasileira, ambos com destino a Santiago de Cuba.
1: E essas foram as notícias do governo do Brasil.
2: Uma realização da Secretaria de Comunicação Social.

0: Jair Bolsonaro.
1: Relatório Justiça em Números 2026 destaca dados históricos sobre a redução do acervo processual.
0: STJ entende que furto de bilhete premiado em lotérica deve ser julgado pela Justiça Estadual.
1: Boa noite, eu sou o Arthur Filho.
0: E eu sou Walter Lima.
1: O ministro Alexandre de Moraes do Supremo Tribunal Federal suspendeu por 90 dias as visitas do senador Flávio Bolsonaro ao pai, o ex-presidente da República, Jair Bolsonaro.
0: A decisão foi assinada nesta segunda-feira após a divulgação de uma carta escrita pelo ex-presidente durante o período em que cumpre prisão domiciliar com proibição de uso de redes sociais. Marcelo Della Libera.
2: Decisão do relator da execução penal, ministro Alexandre de Moraes, determinou a suspensão do direito de visita por entender que a divulgação da carta por intermédio de terceiros desrespeitou a medida cautelar imposta ao ex-presidente, que está proibido de usar redes sociais. Além da suspensão das visitas, Moraes deu prazo de 48 horas para que a defesa de Jair Bolsonaro informe se ele tinha conhecimento de que a carta seria divulgada nas redes sociais do filho.
1: O relatório Justiça em Números do Conselho Nacional de Justiça reforça o comprometimento do Poder Judiciário com a transparência.
0: Entre os destaques da edição de 2026 estão dados históricos sobre a redução do acervo processual. Fernanda Porto.
3: 45,2 milhões de processos julgados em todo o Brasil. Este é um dos destaques do relatório Justiça em Números 2026, realizado e divulgado pelo Conselho Nacional de Justiça. O levantamento indica ainda que o número é maior do que o total de processos recebidos, 40,9 milhões. Na prática, o índice revela quase 20% de produtividade e comprova que, pelo segundo ano consecutivo, o Poder Judiciário brasileiro julgou mais ações do que recebeu. Os dados são referentes ao ano base 2025 e indicam ainda outros fatores, como bom aproveitamento do orçamento, equidade de gênero e raça, além da atual composição do sistema de justiça.
1: Cabe à Justiça Estadual julgar a ação penal sobre furto de bilhete premiado retirado do cofre de casa lotérica.
0: Essa definição é do STJ. Fátima Uchoa.
4: Segundo investigação, após imprimir uma aposta da Mega Sena com defeito, a funcionária de uma lotérica a refez e a entregou ao cliente. Ela guardou a aposta defeituosa no cofre do estabelecimento, mas depois a retirou. No dia seguinte, foi à lotérica com um companheiro para pedir demissão, afirmando que ele era um dos ganhadores do prêmio principal. Após analisar filmagens, o Ministério Público ofereceu denúncia por furto qualificado. A defesa alegou competência da Justiça Federal, porque o bilhete geraria direito perante a Caixa Econômica Empresa Pública Federal, mas o ministro do STJ, Ribeiro Dantas, manteve a ação penal na Justiça Estadual, considerando que a vítima do crime foi a lotérica que detinha o bilhete e precisou pagar o valor da aposta não estornada, e o fato de a Caixa pagar o prêmio seria apenas consequência do furto já consumado.
1: TST amplia ações de inclusão e combate à discriminação contra pessoas LGBTQIAPN+.
0: Iniciativas buscam reduzir desigualdades e garantir direitos no ambiente de trabalho. Marla Lacerda.
5: Entre as ações, o TST criou um grupo de trabalho voltado à promoção dos direitos das pessoas LGBTQIAPN+, e implementou a reserva de vagas em contratos terceirizados para pessoas trans e travestis, em situação de vulnerabilidade social. Além de promover campanhas institucionais de conscientização e visibilidade, o tribunal também tem assegurado direitos em decisões judiciais da corte, como o uso do nome social por pessoas transgênero, a reparação de danos em casos de discriminação no trabalho e a garantia de benefícios trabalhistas a casais homoafetivos.
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1: A você, uma boa noite.
0: E até amanhã.
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1: Eu sou Paula Groba.
2: E eu sou Humberto Pinheiro.
1: E estes são os destaques de hoje do Jornal do Senado, que começa agora.
2: Plenário pode votar nesta terça-feira a aposentadoria de agentes de saúde.
1: Porte de arma para vítimas de violência está na pauta das comissões nesta semana.
2: Avança a proposta que libera 13 bilhões para desenrola adimplentes, fiéis empreendedor e produtores rurais.
1: Boa noite.
2: Boa noite.
1: Avançou no Congresso o projeto que destina mais de 13 bilhões de reais aos programas Desenrola Adimplentes e Fiéis Empreendedor.
2: Após impasse sobre a origem dos recursos, deputados e senadores também aprovaram a destinação de verbas para apoiar produtores de cana-de-açúcar do Nordeste. Repórter Douglas Castilho.
3: O projeto foi aprovado pela Comissão Mista de Orçamento. O principal impasse durante a discussão da proposta se deu porque 270 milhões de reais do montante do crédito aberto serão retirados de um fundo destinado ao Minha Casa Minha Vida. Mas ao apresentar seu relatório, o senador Carlos Fávaro, do PSD de Mato Grosso, explicou que os recentes aumentos orçamentários no programa habitacional, num total de 3 bilhões de reais, não permitirão que haja prejuízos ao setor.
4: Não há nenhuma precarização do programa tão relevante para o nosso país, dito por conta do aumento expressivo de recursos alocados para o programa e todo ele em execução com toda a demanda necessária garantida em orçamento.
3: A maior parte dos recursos, porém, será remanejada de um superávit do Fundo Nacional de Desenvolvimento Científico e Tecnológico, hoje o maior instrumento público de fomento à inovação e pesquisa no Brasil. Como a verba é originária de acúmulo financeiro já ocorrido, também não haverá cancelamento de nenhuma ação governamental ativa. O texto agora precisa ser votado em sessão conjunta do Congresso Nacional.
1: O senador Chico Rodrigues, do PSB de Roraima, destacou a aprovação do projeto que atualiza as regras da regularização fundiária urbana.
2: Autor da proposta, o parlamentar afirmou que a medida vai agilizar a titulação de imóveis, ampliar a segurança jurídica para famílias que vivem em áreas ainda não regularizadas e facilitar o acesso ao crédito e a investimentos em infraestrutura, especialmente em Roraima.
5: Esse projeto, ele é certeiro. Ele procura exatamente fazer com que essas pessoas que vivem, que ocupam esse espaço, na maioria das vezes informal, possam definitivamente terem o seu título, que vai ser a sua carta de alforria.
1: Já o senador Eduardo Girão, do Novo do Ceará, cobrou mais transparência do Ministério da Saúde na compra de insulinas e de dispositivos usados por pacientes com diabetes. Segundo o parlamentar, reportagens e apontamentos de órgãos de controle indicam falhas em equipamentos de aplicação e levantam dúvidas sobre as licitações, o que na avaliação dele pode comprometer o tratamento de pacientes atendidos pelo SUS.
2: Girão defendeu a divulgação dos contratos, dos estudos técnicos e das medidas adotadas para corrigir os problemas. Ele também criticou o veto ao projeto, que reconhece o diabetes tipo 1 como deficiência para fins legais e afirmou que a decisão deve ser analisada pelo Congresso Nacional. Segundo o senador, o atendimento às pessoas com diabetes exige planejamento, transparência na gestão dos recursos públicos e garantia de tratamento seguro e contínuo.
6: Se um dispositivo médico apresenta falhas, o impacto é imediato. Significa interrupção do tratamento, insegurança para o paciente, o aumento do risco de complicações, sem falar no estresse de toda a família que sofre, que adoece junto.
1: E a Comissão de Assuntos Sociais discutiu a prevenção da cegueira evitável no Brasil.
2: Segundo um estudo da Agência Internacional para a Prevenção da Cegueira, mais de 28 milhões de brasileiros sofrerão perda de visão até 2030. Repórter César Mendes.
7: Autor do pedido do debate, médico oftalmologista, o senador Dr. Irã, do Progressistas de Roraima, afirmou que é fundamental a oferta de consultas oftalmológicas nas unidades básicas de saúde, as UBSs.
8: A gente precisa colocar a oftalmologia no núcleo de saúde da família. Eu não vejo razão para a oftalmologia estar na média alta complexidade quando a gente precisa dar acesso às pessoas nos rincões desse país, onde às vezes a gente não tem um hospital, mas a gente tem uma UBS.
7: Camila Carlone, do Ministério da Saúde, defendeu políticas voltadas para a infância e a importância da detecção precoce de problemas oculares em recém-nascidos. Mauro Goldbaum, do Conselho Brasileiro de Oftalmologia, pediu urgência no enfrentamento de doenças como a catarata e o glaucoma. E Vitor Pavarino, da Organização Pan-Americana da Saúde, alertou sobre o alto custo econômico da cegueira no mundo e apontou desigualdades no acesso aos cuidados oculares.
9: A OMS ela estima que 2 em cada 3 pessoas em países de baixa renda precisam de óculos, mas não têm acesso a esses óculos. E globalmente, 1 de cada 2 pessoas que precisa de cirurgia de catarata não tem acesso a esse procedimento.
7: O líder indígena é Wesh Yawalapiti Waurá, da terra indígena do Xingu, falou das dificuldades enfrentadas em aldeias situadas em áreas remotas do país e da importância de políticas públicas permanentes voltadas para essa população.
1: A última semana de trabalho no Congresso, antes do recesso parlamentar, terá pauta movimentada no Senado.
2: A Comissão de Segurança Pública analisa o porte temporário de arma para mulheres com medida protetiva. Também estão na pauta o aumento da pena para o estelionato amoroso e a estabilidade provisória para agentes em trabalho intermitente. As informações com Márcio Maturana.
10: Na terça-feira, a Comissão de Segurança Pública analisa em votação final, antes de o texto seguir para a Câmara dos Deputados, um projeto que autoriza porte de arma temporário para mulheres sob medida protetiva de urgência. Na quarta-feira, o uso de recursos do Fundo Eleitoral para combate a calamidades está na pauta da Comissão de Direitos Humanos. É uma sugestão legislativa apresentada por um cidadão no portal E-Cidadania que pode virar projeto de lei. Ainda na quarta, em votação final, a Comissão de Assuntos Sociais pode votar estabilidade provisória para gestantes em trabalho intermitente, temporário ou por prazo determinado. O senador Paulo Paim, do PT do Rio Grande do Sul, já foi relator substituto desse projeto.
11: De fato, o trabalho intermitente é um problemão. Eu conheço muitos colegas trabalhadores que dependem do trabalho intermitente. Ele ganha por hora trabalhada e, consequentemente, ele é chamado quanto o empregador precisa dele. E alguém vai me garantir que ele está pagando fundo de garantia, né? Que está pagando todos os direitos? Claro que não.
10: Outro projeto que pode ser votado pela Comissão de Direitos Humanos na quarta-feira aumenta a pena para crime de estelionato amoroso. É quando alguém usa um relacionamento para aplicar golpes emocionais, enganando, manipulando e causando prejuízos financeiros.
1: E a proposta de emenda à Constituição, que cria regras de aposentadoria diferenciada para agentes comunitários de saúde e agentes de combate às endemias, é o principal destaque da pauta do plenário desta terça-feira. A proposta permite a aposentadoria aos 57 anos para mulheres e aos 60 anos para homens, desde que comprovados 25 anos de contribuição e de exercício na atividade. O texto também prevê a regularização do vínculo funcional dos profissionais, regras de transição, assistência financeira da União e estende os mesmos benefícios a agentes indígenas de saúde e agentes de saneamento.
2: Se a proposta for aprovada em primeiro turno, ainda terá que passar por novas sessões de discussão e por uma votação em segundo turno. Também estão na pauta a reforma do processo administrativo tributário, o incentivo à produção nacional de fertilizantes e a limitação da retenção de recursos dos fundos de participação de estados e municípios para pagamento de dívidas previdenciárias.
1: Rádio Agência, serviço da Rádio Senado, que distribui conteúdo gratuito para emissoras de todo o país, ultrapassou a marca de 5 mil rádios parceiras.
2: A rede chegou a 5.011 emissoras com média de 25 novas adesões por mês. A maioria está fora dos grandes grupos de comunicação e inclui rádios comunitárias, públicas e educativas. As parcerias estão presentes em 1.737 municípios, nos 26 estados e no Distrito Federal. Para Fernanda Nardelli, coordenadora de distribuição da Rádio Agência, o resultado reforça a democratização do acesso à informação.
12: O rádio continua sendo um veículo de comunicação confiável que consegue chegar em lugares que nenhum outro veículo consegue. E a gente vê isso com os nossos resultados.
1: As emissoras interessadas em se tornar parceiras da Rádio Agência Senado precisam fazer apenas o seu cadastro, disponível na internet no endereço senado.leg.br/radioagência.
2: O Com edição de Paula Groba e trabalhos técnicos de João Lira, o Jornal do Senado fica por aqui. Acompanhe agora as notícias da Câmara dos Deputados. Boa noite.
1: Boa noite e até amanhã.
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14: Avança na Câmara a criação de programa que leva eletricidade às escolas.
15: Parlamentares estudam utilização de bens confiscados em garimpo ilegal.
14: Projeto proíbe a divulgação de dados de servidoras com medida protetiva.
16: Boa noite. Para manter a proteção a vítimas de violência doméstica, um projeto determina que alguns dados de servidoras públicas nessa condição estejam fora da internet. O repórter Luiz Cláudio Canuto mostra os detalhes da proposta que já passou por algumas comissões da Câmara.
17: A Comissão de Administração e Serviço Público da Câmara dos Deputados aprovou o projeto que proíbe a divulgação na internet de dados profissionais de servidoras públicas que estejam sob medida protetiva da Lei Maria da Penha, principalmente o salário e o local de trabalho. A proteção também valeria para pessoas diretamente ligadas à vítima, como pais, filhos e aquelas que formam novos relacionamentos com ela. Pelo texto, o juiz pode determinar a retirada das informações dos portais de transparência ou das páginas de órgãos públicos em até 24 horas. No caso de não cumprimento da decisão, sem justificativa, deve ser instaurado o processo administrativo disciplinar para apurar a responsabilidade. O projeto acrescenta um artigo à Lei Maria da Penha, de 2006, e muda a Lei de Acesso à Informação, de 2011. Foi aprovada uma nova versão do texto, feita pelo deputado delegado Antônio Furtado, do União do Rio de Janeiro, relator da proposta na Comissão de Direitos de Defesa da Mulher. A relatora na Comissão de Administração, deputada Samia Bonfim, do PSOL de São Paulo, reconhece a importância dos mecanismos de transparência que permitem ao cidadão saber o salário e benefícios dos servidores.
18: Mas no caso específico das mulheres vítimas de violência, acaba sendo uma exposição e um novo risco para ela, porque há diversas formas de violência, inclusive a violência patrimonial. E a partir dali também dá para se identificar quais são as suas condições de vida, onde ela mora, onde ela tem a vida social dela, porque existem muitos dados, para além dos dados de salário, né? Dizem respeito à alocação, ao órgão em que ela está. Então a proposta ela é muito clara, é vedar qualquer tipo de informação em se tratando de mulheres que têm medida protetiva e que, portanto, estão expostas, né? Estão vulneráveis numa condição de risco.
17: Em seu parecer, Samia Bonfim previu que o sigilo dure enquanto persistir a situação de ameaça, com revisão a cada 5 anos. As informações que não forem sigilosas poderão ser acessadas por meio de certidão, extrato ou cópia, com a ocultação das partes em sigilo. O projeto do deputado Pedro Lucas Fernandes, do União do Maranhão, ainda vai ser analisado pela Comissão de Constituição e Justiça e não precisa passar pelo plenário. Para virar lei, precisa ser aprovado na Câmara e no Senado. Da Rádio Câmara de Brasília, Luiz Cláudio Canuto.
13: Direitos Humanos.
14: Rubens Ottoni, do PT de Goiás, defende a aprovação de projeto que obriga aeroportos a oferecer salas multissensoriais e de acomodação. Relator da medida, ele assinala que a ideia é acolher passageiros neurodivergentes em momentos de crise ou desconforto.
16: Rubens Ottoni destaca que a proposta também prevê capacitação periódica para equipes de atendimento e de segurança. O parlamentar acrescenta que a matéria determina que novos contratos de concessão aeroportuária incluam essa exigência.
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13: Justiça.
19: Proposta sugere o aproveitamento de equipamentos confiscados em operações contra o garimpo ilegal. A repórter Maria Neves tem os detalhes.
20: A Comissão de Minas e Energia da Câmara dos Deputados aprovou o projeto que proíbe a destruição imediata de bens de alto valor apreendidos em garimpo ilegal, como aeronaves, embarcações e tratores. Pela proposta, esses equipamentos deverão ser aproveitados pelo poder público sempre que possível. Autor do projeto, o deputado defensor Estélio Denner, de Roraima, defende não ser razoável a simples destruição de equipamentos que podem custar milhões de reais, como é o caso de aeronaves. Ele argumenta que há situações em que esse maquinário poderia atender aos interesses do próprio Estado.
21: Por exemplo, um maquinário de uma draga que pode servir muito bem ou das regiões que precisam, por exemplo, de balsas. Vou dar um exemplo específico aqui no estado de Roraima. Nós temos aqui no estado de Roraima ainda vários e vários rios que nós usamos balsas para a gente poder trafegar nas nossas rodovias, tanto federal como estadual ou municipal. Nós temos que ter balsas. Essas balsas poderiam ser reutilizadas para essa finalidade de a gente ajudar as pessoas a se locomover dentro do estado. Então, tudo isso passa por esse projeto.
20: Dentre os destinos que podem ter os equipamentos apreendidos em garimpo ilegal, o projeto prevê, por exemplo, o leilão público, com a destinação dos recursos para fundos de fiscalização ambiental e recuperação de áreas degradadas. Outra aplicação possível prevista na proposta é a incorporação ao patrimônio público. O texto determina ainda a doação para instituições de ensino técnico ou superior. A destruição somente seria permitida em caso de risco iminente à segurança dos agentes públicos ou da população, ou se um laudo técnico comprovar que a remoção do bem é inviável ou gera risco ambiental grave. O projeto que proíbe a destruição imediata de equipamentos apreendidos em garimpos ilegais ainda será analisado pelas comissões de Meio Ambiente e de Constituição e Justiça. Da Rádio Câmara de Brasília, Maria Neves.
13: Agricultura.
16: Tramita na casa projeto de Maurício do Vôlei, do PL de Minas Gerais, que cria o Programa Nacional de Simplificação do Licenciamento Ambiental Rural de Pequeno Porte. Segundo o deputado, a medida reduz a burocracia para atividades de baixo impacto ambiental.
19: Nas palavras de Maurício do Vôlei, a proposta cria um rito simplificado para a concessão de licenças e prioriza a tramitação dos pedidos. Ele considera que o projeto gera mais eficiência e segurança jurídica ao produtor, sem reduzir as exigências de proteção ao meio ambiente.
13: Economia.
16: O projeto regulamenta a relação entre plataformas de comércio eletrônico e vendedores parceiros. De autoria de Paulinho da Força, do Solidariedade de São Paulo, a matéria estabelece regras de transparência, restringe alterações unilaterais de contratos e cria mecanismos para coibir práticas consideradas abusivas.
19: O texto prevê aviso prévio de 90 dias para mudanças que aumentem custos aos vendedores e proíbe condutas como a imposição de serviços. Paulinho da Força afirma que a medida protege pequenos empreendedores, fortalece a concorrência e reduz abusos no mercado digital.
13: Relações Exteriores.
16: A comissão aprova projeto que cria o Plano Nacional de Segurança de Fronteiras. A repórter Silvia Munhato explica os pontos da proposta.
22: A Comissão de Relações Exteriores e de Defesa Nacional da Câmara aprovou o projeto que institui o Plano Nacional de Segurança de Fronteiras. O projeto aprovado destina 30% dos recursos do Fundo Nacional de Segurança Pública para financiar o fortalecimento da fiscalização e o combate a crimes, como narcotráfico e contrabando na faixa de fronteira brasileira. O relator, deputado José Rocha, do União da Bahia, modificou a proposta inicial para incluir o Ministério da Agricultura e Pecuária nos órgãos de gestão do plano.
0: Principalmente dos produtos fitossanitários que entram clandestinamente pelas fronteiras, a exemplo não só dos insumos, como também de soja contrabandeada por essas fronteiras.
22: A proposta estabelece a atuação integrada entre órgãos federais, estaduais e municipais e, para viabilizar essa coordenação, serão criados gabinetes de gestão integrada de fronteira e um centro de operações conjuntas, sediado no Ministério da Defesa. O deputado Arlindo Quinalha, do PT de São Paulo, foi contrário ao texto, afirmando que a ação nas fronteiras faz parte de várias normas infralegais que precisam ser flexíveis.
3: Tem tido iniciativas cuidando do tema. Pode não ser completo, evidentemente, mas cabe ao Executivo essas iniciativas.
22: A proposta que cria o Plano Nacional de Segurança de Fronteiras ainda será analisada pelas comissões de Finanças e Tributação e de Constituição e Justiça. Da Rádio Câmara de Brasília, Silvia Minhato.
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13: Transportes.
19: Tramita na Câmara projeto de Caroline de Tone, do PL de Santa Catarina, que proíbe o uso de drones, satélites e sistemas de inteligência artificial para a aplicação de multas de trânsito. A deputada explica que a proposta mantém o uso de equipamentos de fiscalização já previstos na legislação.
26: Caroline de Tone sustenta que o projeto garante mais segurança jurídica e previsibilidade na fiscalização de trânsito. Ela avalia ainda que a medida também protege os motoristas de formas de monitoramento que possam comprometer a privacidade e gerar abusos.
19: Paulo Guedes, do PT de Minas Gerais, requer a realização de audiência para discutir a regulamentação dos táxis intermunicipais e do transporte alternativo. Ele afirma que o debate também deve abordar os critérios adotados para a aplicação de multas e apreensão de veículos.
26: Segundo Paulo Guedes, a audiência deve reunir órgãos públicos, representantes da categoria e especialistas para discutir alternativas que conciliem a fiscalização, a segurança dos passageiros, o direito ao trabalho dos profissionais e a melhoria da mobilidade entre os municípios.
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13: Comissões.
19: Deputados analisam regras para suporte de bicicletas em ônibus urbanos. O repórter José Carlos Oliveira nos conta quais são.
29: As comissões de Viação e Transporte e de Desenvolvimento Urbano da Câmara dos Deputados aprovaram regras para suporte de bicicletas em ônibus e micro-ônibus do transporte coletivo urbano. A intenção é facilitar a mobilidade nas cidades, incentivando o uso das bicicletas no deslocamento diário, como afirma o deputado Diego Andrade, do PSD de Minas Gerais, um dos relatores do texto.
30: Nós temos muitos ciclistas no Brasil e a gente tem que estar estimulando, né, mais ciclovias e essa integração com o transporte público. Por exemplo, a gente sabe que nem todo o transporte público leva a pessoa à porta da casa dela, né? Então ela pode se deslocar de bicicleta e aí ter o suporte para colocar a bicicleta e se deslocar.
29: A proposta original do deputado Juninho do Pneu, do Rio de Janeiro, previa obrigatoriedade na instalação dos suportes de bicicleta nos ônibus. Já Diego Andrade preferiu adotar um modelo que permite a implementação da medida de acordo com a realidade de cada município. O relator também quer que a regulamentação conte com o apoio técnico do CONTRAN, Conselho Nacional de Trânsito.
30: A gente gente passa para o poder público municipal estar regulamentando essa questão, né? De acordo com quais as linhas que têm a viabilidade, os veículos que têm a viabilidade e ao CONTRAN para poder definir como que isso será feito, né? Observando aí as normas de segurança, é claro, mas valorizando o ciclista e integrando aí os modais de transporte.
29: De acordo com o texto, as prefeituras terão autonomia para definir os trajetos de transporte público integrado e o percentual da frota de ônibus e micro-ônibus que terão suportes para bicicletas. Se também for aprovado na Comissão de Constituição e Justiça, o projeto de lei poderá ser enviado diretamente para a análise do Senado, sem necessidade de votação no plenário da Câmara. Da Rádio Câmara de Brasília, José Carlos Oliveira.
13: Educação.
26: Política pública para garantir energia elétrica de qualidade nas escolas, principalmente as localizadas em áreas remotas, está sendo analisada em projeto na Câmara. Os detalhes com a repórter Sofia Peçanha.
1: A Comissão de Minas e Energia aprovou a criação do programa Luz na Escola por meio de verba do Fundo de Universalização de Serviços de Telecomunicações, o FUST. O programa apresenta os seguintes objetivos: promover a instalação de sistemas de geração de energia elétrica e apoiar as escolas em regiões de difícil acesso ou em situações de vulnerabilidade, de acordo com as metas do Plano Nacional de Educação e da Agenda 2030 para o Desenvolvimento Sustentável. Durante a votação na comissão, o relator, deputado Hugo Leal, do PSD do Rio de Janeiro, reafirmou que a promoção da equidade e da inclusão educacional, quando motivadas pela infraestrutura energética sustentável, devem ser uma prioridade governamental.
2: O projeto de lei que ora analisamos dá um passo além de garantir que a ausência de energia elétrica não seja obstáculo para a execução de políticas públicas de conectividade e educação digital.
1: Pelo texto, o programa será coordenado pelos órgãos responsáveis pelas políticas educacionais de comunicação e de energia. Além disso, o foco do projeto será em atender todas as escolas de educação básica da rede pública, em especial as localizadas em áreas remotas e sem acesso à energia. Em sua justificativa, o deputado Pedro Czai, do PT de Santa Catarina, autor do projeto, destacou que o programa surge como resposta a esse obstáculo. Dessa forma, a implementação da medida contribuirá para a sustentabilidade ambiental e a redução das desigualdades regionais. Na reunião da comissão, o deputado Guleal confirmou que o projeto destaca a importância do acesso à educação de qualidade e a inclusão digital como motores essenciais para o desenvolvimento social e econômico do país.
2: Entendemos que a iniciativa representa um avanço decisivo na universalização do acesso à energia elétrica em todas as escolas públicas, fortalecendo a integração de políticas públicas estruturantes de educação, telecomunicações e energia.
1: O Fundo de Universalização dos Serviços de Telecomunicações tem o objetivo de promover a universalização da conectividade nas escolas públicas. Atualmente, o fundo não abrange investimentos em fontes de energia renovável para escolas localizadas em áreas sem acesso à eletricidade. Portanto, a proposta altera a lei que institui o FUST, oferecendo a essas instituições os recursos necessários para se conectarem à rede elétrica e, consequentemente, à internet. Para ser aprovado, o projeto que cria o programa Luz na Escola ainda precisa ser analisado pelas comissões de Finanças, de Educação e de Constituição e Justiça. Da Rádio Câmara de Brasília, Sofia Peçanha.
13: Habitação.
5: Igor Timo, do União de Minas Gerais, é autor de projeto que amplia para 60 salários mínimos o valor dos imóveis que podem ser transferidos sem escritura pública. O deputado assinala que o propósito é reduzir custos para famílias de baixa renda, facilitando a regularização de moradias populares.
26: Igor Timo avalia que a regra atual empurra muitos compradores para contratos informais. O parlamentar ressalta que a proposta dispensa a escritura pública nesses casos, mas mantém a exigência de registro no cartório de imóveis.
5: Termina agora o Jornal Câmara dos Deputados, produzido pela Rádio Câmara, com trabalhos técnicos de Everson Urani e a apresentação de Márcio Aquiles Sardi e Val Monteiro. Boa noite.
26: Uma boa noite para você. Você fica com as notícias do Tribunal de Contas da União.
13: Minuto do TCU.
6: O Tribunal de Contas da União avaliou a atuação dos órgãos responsáveis pela prevenção e pelo combate à adulteração de bebidas alcoólicas. 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
7: 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Boa noite.

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0: essa revelação.
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Quem estiver pensando comigo, vai conseguir.

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3: 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Deus
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1: Olha a hora, minha gente querida. Já estão 5 horas e 59 minutos. Bom dia pra todos vocês, hein? E vem a partir de agora, começa o programa musical Sertanejo. Ah, você que tá acordando agora, bom dia. Ah, tava fora do ar, né? Problema aqui, bem no aplicativo.
2: Eu vou.
1: Aplicativo e tá dando um problemazinho aqui, mas já tá, pelo menos tá rodando, né? Bom dia, na paz do Senhor. E vamos conduzindo o programa musical Sertanejo até as 6h30 da manhã. O galo já cantou, o café já tá no fogo e a viola começou a tocar. Tá começando o programa que acorda o homem do campo, o trabalhador da cidade e todo mundo que ama boa música sertaneja. Programa musical Sertanejo, com a apresentação do Titio Falcão. 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Então, aumente o volume do rádio, porque a partir de agora, sua manhã fica muito mais animada. Tá no ar, programa musical Sertanejo, com o Titio Falcão, Juju e Renan. Bom dia, minha Bahia, bom dia, meu Brasil. Começa com essa bela música. Mato Grosso e Matias, Pele de Maçã. Música é gravada em 1998, hein?

hora, meu amigo trabalhador, olha a hora, minha amiga dona de casa, 5h07. Bom dia, minha Bahia, bom dia, meu Brasil. Nessa casa, aí, Alain Aladim. Pois

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0: Olha a hora, gente, olha a hora, 5 horas, 11 minutos, 5 e 11 da manhã. Bom dia pra todos vocês, meus amigos. Que a paz de Deus esteja no lado de cada um, tá bom? Eu acho que já tá tudo normalizado aqui. Acho que tá tudo normalizado. Deixa eu tentar aqui atender as pessoas. Bom, alô, meu amigo Babão. Alô, meu amigo Babão. Bom dia, Babão. Ele, como sempre, mandando um abraço aí pra todos os amigos. Bom dia, meu amigão. Olha, bom dia, Falcão. Falcão aqui é Tony de Procópio. Falcão, manda um alô aí pra Babão, pra Jó Vaqueiro, Carbolina, Luiz no Estivado, pra Nildes, pra Nildes e Nego. E Zélia também, lá no Braço Pequeno. Falcão, que Deus abençoe o nosso dia. Bom dia, Tony de Procópio. Bom dia, meu irmão. Bom, deixa eu ver quem tá por aqui. Olha, bom dia, Autarquia do Rádio. Autarquia do Rádio Baiano. Toca aí, Milionário Zé Rico. Jogo da Vida. Eu ofereço aí pra Zezé Pedreiro, Ivo Vaqueiro, Juju, Renan, Pescador Mentiroso, Brasil Vaqueiro e todos os ouvintes. Aqui é Coxa. Bom dia, Coxa. Bom dia, Coxa.
1: Bom dia, Falcão.
0: Bom dia, bom dia, bom dia.
1: Manda um alô aqui pra gente, Barroco, Tideão, Lucas, Cauê. Digital na Pabezão, 92 pra William, Roger lá no Hilário, Rita, Maria, Eliane, Eliane, você sumiu, Eliane. O que tá acontecendo? Passamos a ficar maluciando aí pra gente aí.
0: Vai que ela perdeu o celular também, viu? Eliane tá nas intocas aí. Vai que perdeu o celular.
2: Bom dia, Pacão. Bom dia, bom dia.
0: Bom dia, bom dia, bom dia, meu irmão.
2: Lambada velha, tem um dia de novo. Bom dia, bom dia, bom dia.
0: Bom dia, um lambada.
2: Pra Rio, Cacinha Pedra, pra Partida B do Rio. Pra Luizão, mulher da Jega.
0: Se ele não fizer isso, nem ele, ó.
2: Já acabou todo mundo.
0: Mas se ele não fizer isso, nem ele. Homem desse não vai, não.
2: Também.
0: Homem desse não vai, não, meu irmão. Olha, são 5 horas 13 minutos. Bom dia, minha Bahia. Bom dia, meu Brasil. Pela letra, Milionário Zé Rico.

0: capacete. 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

0: hora, meu amigo trabalhador, olha a hora, minha amiga dona de casa.
1: Titi Falcão, para a hora.
0: 5:21.
1: Bom dia, Titi Falcão.
0: Opa, bom dia, Juju.
2: Bom dia, Titi Falcão.
0: Bom dia, bom dia, bom dia, meu rei.
2: Titi Falcão, o café já tá pronto.
0: Mano, o cafezinho agora dá um levante em qualquer velho, hein? Cafezinho dá um levante em qualquer velho. Bom demais. Olha, o Boi Gordo pelo CPEA caiu, gente, caiu para R$324,60. Já acumula uma queda no mês de menos 3,51%, é o que aponta o CPEA, tá bom?
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0: Bom, 5:22. Muda a música boa. Essa daí era pra ouvir na íntegra.
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0: Vamos ver quem tá por aqui, meu amigo Falco. Vamos ver quem tá por aqui. Esse aqui eu já ouvi já. Oi, Lambada, meu amigo Tom lá de Birataia. Alô, Tom. Alô, Tom de Birataia. Ele escreveu aqui que eu não entendi bexiga de nada, mas é Tom de Birataia. Bom dia, Tom. Bom dia, Tom de Birataia.
4: Bom dia, Fafão.
0: Bom dia, amada.
4: Quero que você mande alô pra minha mãe, ela aí. A própria esposa dele. Toda a visita da Rede Lusitana. Enviou para seu Cardoso, no Centro Berto Cimento, né? Já pro menino, pra Manoel da Hora, que é a família dele. Valeu, Fafão, pra você. Juju e Renan.
0: Valeu.
4: Bom dia, Fafão.
0: Valeu, meu amigão. Um abraço, bom dia pra você também.
1: Um beijo pra você.
2: Oi, meu amigo, eu tava com saudade de você.
0: Opa!
5: Bom dia, Falcão. Bom dia, Juju.
0: Bom dia, Renan.
5: Bom dia pra minha mãe Nelci, pra Buick em Travessão, pra Léo, pra Roque da Viola, Pastor Alcide, Pio da Tilápia, Ivo Vaqueiro, pra Babão, pra Tubaína, Balta Peceiro, Pé de Pano Fazendo Meu Sonho, professora Loura e seu esposo Paulo, Ticiane Rojaldo Reis. E para todos os ouvintes de AZ, para não esquecer. Valeu, Falcão, um forte
0: abraço.
5: E um abraço aí para Dandara também.
0: Ô, Dandara tá acordada, ela já pediu a música de Zezé de Camargo e Luciano, a música Liberdade, Liberdade. A guria tem 14 anos e acorda cedo, era para estar dormindo, hein? Bom dia, Dandara. Aí, Nasaldo Reis, bom dia, Dalila. 5:23. 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
3: Sou eu!
0: É, essa música eu vou ouvir, essa música eu gosto, hein? Tribunal do Amor. 5:24, deixa eu falar aqui também no oferecimento do Box Pai e Filhas, aí no Centro Comercial José Mota Fernandes. 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Alô, Dona Maridete. Vamos acordar, Dona Maridete. Bom dia, bom dia, bom dia. Quem tá por aqui, compadre Falco? Deixa eu ver. Quem tá por aqui, olha, bom dia, Falcão, já estou ligado, valeu, meu jovem, aqui é Nino. Ô, Nino, um abraço, bom dia pra você, meu irmão, meu amigo Nego, bom dia, Falcão, bom dia, Nego, deixa eu tocar essa música pra Dandara aqui. 5:25, Liberdade, Liberdade. Eu ainda tenho uma música do meu amigo Nego pra tocar, que é também de Zezé de Camargo e Luciano, Tudo Deu em Nada, a música do José Augusto, né? Daqui a pouco eu toco, meu Nego, tá na mira já, viu?

0: Liberdade, Liberdade, Zezé de Camargo e Luciano, já são 5 horas e 28 minutos. Bom dia, minha Bahia, bom dia, meu Brasil.
1: Vem de espingarda e buzina,
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1: Aí, Mococa e Paraíso, 5:32, daqui a pouquinho no Jornal da Manhã em Biratália, teve um atentado a tiros e deixa homem gravemente ferido aí no bairro Ponto Chique 3. Daqui a pouquinho, hein? O homem de 51 anos, ele foi vítima de uma tentativa de homicídio. Rapaz, com o cabelo bem na minha língua, rapaz. Esse cabelo veio da onde?
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1: eu não fiz nada de errado essa noite.
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1: Ah, não é cabelo não, é do capote. É do capote. É isso, rapaz. Bom, o atentado aconteceu aí em Ibinatai, hein? O atentado ocorreu aí no bairro Ponto Chique 3, quando a vítima, identificada como Marco César de Jesus Souza, ele estava aí em frente à sua residência da sua mãe, né? Ele foi alvejado aí, viu? Foi alvejado. Daqui a pouquinho, detalhes dessa informação aí no programa Jornal da Manhã, terra do meu amigo Tonho. Meu amigo Tonho Estofador, de acordo com as primeiras informações, dois homens chegaram aí ao local em uma motocicleta e efetuaram os disparos contra a vítima. Bom, 5:33. Daqui a pouquinho, detalhes dessa informação aqui no Jornal da Manhã com o Gene Souza para deixar você muito bem informado, tá bom? Bom, quem tá por aqui, Falco?
3: Bom dia, Falco.
1: Bom dia, meu irmão. Bom dia, Jair.
3: Falco, mandar aula pra minha esposa aí, uma Juju, Renan, Maverick, Martinho, na Primavera, Jorjão, Adelino, e pra todos os seus ouvintes, passa a música de João Paulo e Daniel. Que Deus te dê um dia de muita paz e saúde.
1: Valeu, meu amigo Jair. Um abraço, meu irmão. Tudo de bom na tua vida. Que Deus continue te abençoando, te protegendo, meu irmão.
4: Bom dia, Falcão. Quero ouvir Boneca Cobiçada aí.
1: Boneca cobiçada.
4: Quero ouvir. Fazenda Bom Sossego, município de Itapitanga. O Júlio Serra.
1: Júlio César, abraço, bom dia pra você, meu irmão. O galo tá cantando aí, o galo tá cantando. Ei, trembão.
5: Ficou saborosa da
1: Glorinha. Glorinha,
5: tem vários sabores.
1: Foi sábado, não passei.
5: Tá uma delícia.
1: Sábado não passei.
5: E aí, o galo do Periquito Gás tá nativo, viu?
1: Opa, rapaz, gás do Periquito Gás. Falei o número aqui na estante. Um abraço, Glorinha. Bom dia, Glorinha. Um abraço aí pra meu amigo Cal lá e Uberaba, Lucão, já tá acordado. Bom dia, Cal, bom dia, Cal. Outro botou aqui, preço do cacau. Rapaz, botou nem o nome. Bota o nome, rapaz. Bota o nome. Ah, eu não sei nem quem foi que colocou. Bom, cadê esse aqui? É meu amigo Catatau.
6: Cacau, vou mandar um alô aí pra Gazinha da CM, pra Arlete. Tá preparando pra viajar agora pra São Paulo, mandando um alô pra todo mundo aí, todos os ouvintes que tá na escuta do seu programa, mandando um alô pra toda essa vaquerana que tá acordando aí, tá ali agora no curral tirando leite. Falando, se possível, Falcão, bota uma música aí de Léo Magalhães pra nós ouvir.
1: Opa,
6: bem
1: tá
6: bonita,
1: tá
6: Léo Magalhães. Valeu, Falcão, tô na escuta, meu jogo. Dá lembra essas meninadas tudo aí.
1: Aí, manda um beijo aí pra Catatau.
7: Um beijo pra você.
1: Aí, ó, Catatau tá ligado.
7: Um beijo pra você. Oi, meu amigo, eu tava com saudade de você.
1: Vecumeia e Catatau. Rapaz, a gente cresceu assistindo essas coisas. Olha, o cacau, já tem dias que já tá tendo um desencontro de preços, tá bom? É empresa que gosta de comprar pela referência, o mercado do cacau. Mas o sistema Fiab também é muito seguro. O sistema Fiab aponta que o cacau em Piauí está de R$230 arroba. No Estiléu de Itabuna, R$230 também. Em Gandu, o cacau caiu para R$350 arroba. Mas o mercado do cacau, que é referência para toda a Bahia, aponta que o cacau está de R$325 arroba. Tá bom? Bom, ontem eu estava conversando aqui com um produtor, né? E ele falou que o cacau vai dar uma melhorada, viu? Ele conversando aí, ele fez uma análise, um cara muito inteligente, né? Muito inteligente na área, ele administra aí 8 fazendas. E ele falou que a previsão é de o cacau dar uma melhorada aí, hein? Bom, 5:32, se eu tocar a música do meu amigo Nego, ele me pediu essa música ontem, não foi aqui, mas essa música é muito bonita, tudo deu em nada. Vai ser na voz de Zezé de Camargo e Luciano, hein? Sempre ouvi essa música na voz do José Augusto. Deixa eu ouvir como vai ficar aqui agora, né? Bom dia, nego, aí no sítio Raio do Sol e Brilho da Lua. Alô, Lua, alô, Lua. Bom dia, Lua.

Olha, meu irmão, essa música, ela é bonita, hein? E ficou muito bacana na voz do Vevere Camargo e Luciano. Valeu, meu amigo Nego. Obrigado, Nego, por me mostrar essa linda música. Opa, 5 horas e 40 minutos. Bom dia, minha Bahia. Bom dia, meu Brasil.

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1: Opa, nós! Olha eu de volta aqui, gente. 5 horas e 49 minutos. Bom dia, minha Bahia. Bom dia, meu Brasil.
2: Bom dia, meu parceiro.
1: É Buíca.
2: Já tem um bocado de dias que eu não participei, né? Mas eu sou ouvinte. Sempre tô lhe ouvindo.
1: Você participou no mês passado, dia 9.
2: Sempre lhe ouvindo.
1: Dia 18.
2: É assim a correria. Manda um alô pra Fábio, lá no Sítio Nova Esperança, pra Dona Essi, pra Roque da Viola, pra Maria, pra Dio, pra Léo, meu filho, pra Fernando e Vicente, pra todos os ouvintes, que sejam uma terça-feira de paz, tranquilidade pra todos. Valeu, Falcão. Um abraço,
1: dia,
2: é Buíca.
1: Bom dia, depois de quase um mês, já ia fazer um mês, dia 18. Valeu, Buíca, um abraço, hein? Tome não, sempre é bom estar ouvindo vocês, viu? E se cada um de vocês pensar assim, sumir, meu amigo, aí acabou o rádio. Valeu, Buíca, olha, bom dia, máquina. Hoje é aniversário de Gilberto Brito em Piaú, também aniversário de Eritan, ex-pé de Badoque. Eritan agora é da banda Sala de Reboco. Jesus te ama. Quem tá fazendo aniversário hoje é a Mavi. Mavi tá completando 2 anos hoje. Anote aí, Joel, o nome de Mavi. Se você estiver ouvindo, viu? Anote aí, Mavi, filha de John e Liza. Filha de John e Liza, tá bom? 5 horas e 50 minutos. Meu amigo Edclay.
3: Bom dia, Falcão. Estou na escuta.
1: Bom dia, Edclay.
3: Da rua 19 de abril. Ô, Falcão, passa uma música aí de dinheiro emprestado, Falcão, pra gente ouvir.
1: Sim, estou na escuta problema, aqui, viu? Dinheiro emprestado é problema, meu irmão. Já fiz muito isso. Hoje eu não faço mais.

Cal lá em Uberaba, tá batendo os queixos, hein, Cal? Batendo os queixos, tá dando 11 graus lá em Uberaba. Aqui tá calor, Cal. Aqui o calor voltou ontem, bateu calor aqui ontem. Aqui momentaneamente está de 21 graus.

0: trem bom, Marcos Paulo e Marcelo. Entra numa moda boa, 5 horas e 52 minutos. Bom dia, minha Bahia. Bom dia, meu Brasil. Alô, meu amigo. Alô, meu amigo Jean, ainda aqui do Nelson. Já tá por aí, Jean, aqui do Nelson? Ainda não, tá cedo demais. Bom dia, Jean. Bom dia, meu amigo Juvenal, lá na Fazenda Miraflor. Alô, Juvenal. Alô, dona Rogeli. Bom dia, bom dia.
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0: Aí, o Daniel.
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0: Encanto da natureza.

0: pra nós não tem coisa melhor do que saúde e paz, não, hein? Eita, nós! Acerta o seu pelo meu, já são 5:56.
1: Bom dia, Titio Falcão.
0: Bom dia, Juju, bom dia.
1: Bom dia, Titio Falcão.
0: Bom dia, meu rei, bom dia, bom dia. Alô, meu amigo. É, meu amigo, como é o nome dele, rapaz? Ô, oh, rapaz, irmão de coco. Alô, Carlinhos, Carlinhos, irmão de coco. Um abraço, bom dia pra você, meu irmão. Levanta, macho velho, levanta.

0: avisar.
1: Que música bonita, né? Música bem bonita, bem cantada e ficou muito bacana na voz do Liléu, hein? Oh, coisa boa. Como é bom acordar, né? Ouvir um programa caipira assim é bom demais. Eita, nós, quando eu tô em casa, quando eu não venho pra cá, por acaso tiver um feriado, eu ouço uma rádio nacional lá de Brasília. Volta e meia ele sai do trilho assim, né? Toca um negócio diferente no programa, mas eu, no geral é bom. No geral é bom, gosto do programa lá. Programa da Rádio Nacional lá de Brasília. Sábado também, geralmente, se eu não tiver, né? Se eu não tiver, né? Aí eu, madrugada, eu ouço o programa da Rádio Itatiaia. Ei, trem bom, só passa modão. Deixa o radinho ligado ali, hein? Bom demais da conta, só. Ó,

Pai nosso que estais no céu, santificado seja o vosso nome. Venha a nós o vosso reino. Seja feita a vossa vontade, assim na terra como no céu. O pão nosso de cada dia nos dai hoje, perdoai as nossas ofensas, assim como nós perdoamos a quem nos tem ofendido. E não nos deixeis cair em tentação, mas livrai-nos do mal.

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0: meu amigo trabalhador, olha, olha, minha amiga dona de casa, alô, minha Bahia caipira, alô, meu Brasil sertanejo, tá na hora, gente.
1: Titio Falcão, tá na hora,
0: hein? Hora de levantar, 6:06.
1: Bom dia, Titio Falcão.
0: Bom dia, Juju.
1: Bom dia, Titio Falcão.
0: Bom dia, meu rei, bom dia.
1: Titio Falcão já tá na hora de ir pra escola.
0: Ô, oh, tá na hora de levantar com aquela preguiçazinha, né? Mas tem que levantar.
1: Titio Falcão já tá na hora de ir pra escola.
0: Opa, nós tá na hora de levantar, até ajeitar pra ir pra escola, meninos. 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Bom, 6:07. 6:07, quero falar no oferecimento de Periquito Gás. 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Dá um bom dia pra doutor Sandro. Pra dona Glorinha também. Alô, dona Glorinha. Um abraço, Glorinha. Tudo de bom na tua vida, Glorinha. Eles estão tocando a empresa Periquito Gás, hein? Ô, Glorinha, sábado era pra passar aí pra comprar 2 litros de licor. E aí eu acabei chegando tarde. Todo sábado eu chego tarde, não tem jeito, né? Todo sábado eu chego tarde. Sábado eu tiro o dia pra ficar de boa, de boa.
2: Bom dia, Falcão. Oh, bom dia, Falcão. Que Deus abençoe nosso dia.
0: Bom dia, meu chapa.
2: Manda um alô aí pra Tonho da Banana, pra seu Rock do Peixe. E pra Tonho da Saracura, Jackson Miranda. Todo mundo que tá ouvindo essa rádio maravilhosa, Falcão. Valeu, Falcão. Bom dia pra você também. Oh, Deus abençoe.
0: Rapaz, um
2: valeu.
0: Abraço, meu Del. Um abraço, meu Del. Bom dia, bom dia.
3: Bom dia, Falcão, meu brother.
0: Opa, ótima terça-feira, Falcão. Bom dia, bom dia.
3: Mandou um alô aí pra Guedes Leite, Babão.
0: Alô, Guedes. Alô, Guedes.
3: Fico do Jornal, Damiana. Buda aqui na favela, Manuel. Cachorro de raça. E tu estiver na escuta, Focão. É nóis.
0: Valeu, Torico. Um abraço. Bom dia pra você, Torico. Grande Torico aí na Avenida Lopes. Olha, bom dia, Falco. É Loura. Uma terça-feira de paz. Um alô aí pra Antônio Gordo, Raimundo Fatel, Valdomiro, pra Gado Velho, pra Pé de Pano, Fábio Baitaba. Você, obrigado por lembrar de você, viu? Você que ela fala, foi eu. Obrigado, Loura. E pra todos os ouvintes. Valeu, Loura. Abraço. Bom dia pra você, minha amiga Loura. Aí na região dos Bulhos. Ô, Loura, ontem o Facebook me mostrou uma foto. 2019. Eu lembro que saiu você, Paulo e eu. Você, Paulo e eu. E aí a casa não tava construindo, tava construindo, Leonardo, hein? Aquela foto o Facebook me mostrou, acho que foi ontem, parece. 2019, eu lembro que foi um dia de sábado, né? Tinha um programa aqui na rádio de sábado, 12 horas, que era 12 horas o programa, né? Tava de debate, acho que é debate.com, não sei, acho que é debate.com. E aí eu fui, a gente voltou, passou ali em Barão, ainda tomou uma cerveja. Lembro, rapaz, como o tempo passa rápido, né, Loura? Como o tempo passa rápido, o tempo passa, o tempo voa.
4: Ei, Falcão, notícia quente chegou aqui pra mim. Ah, pra você que tá... ela embebedou domingo, era Gideon, e não sabe largar o celular. Perdeu mesmo, a Eliane perdeu o celular mesmo.
0: Rapaz.
4: Tava fazendo resenha de mim. E ela perdeu dela dentro de casa.
0: Rapaz, você pare com essas coisas. Você também ora, rapaz.
5: Vocês larga de estar falando da vida dos outros.
0: Depois, viu?
5: Vocês não ficam se envolvendo em relação.
0: Vocês não, meu amigo. É meu amigo Sil. Mas Sil, é seus modos, viu? Olha, uma ótima terça-feira abençoada para todos. Alô, Luiz. Alô, Luiz. Bom dia, Luiz. Bom dia, Luiz.
6: Falcão, a minha música, Falcão. Rapaz. Boneca cobiçada.
0: Vou botar aqui agora.
6: Tô na escuta.
0: É porque a gente acaba esquecendo, né? Boneca cobiçada. Vou
7: trazer aqui. Falco, que bom, manda um alô pra Del aí da banana.
0: Del da banana.
7: Del da geladeira. Valeu, Del. Deus abençoe todos. Valeu, menino. Rapaz, que é um sucesso, né, Falcão? Valeu, velho.
0: Rapaz, você tá dormindo demais, viu? Você tá dormindo demais. A voz tá de que acordou agora. Olha a colarinha aí, ó.
8: Falcão. É, já está passando também o gás do povo, viu?
0: Ah.
8: Já está passando o gás do povo.
0: Eu nem sei
8: o
0: nem.
8: O gás do periquito, gás, já está passando também o gás do povo.
0: Ah, eu não tô, eu não sei o que é isso, gás do povo, não. Tu não explicou? Não sei. Gás do povo? Não sei. Quando eu vou entrar em contato contigo, você me explicar o que é gás do povo, viu?
9: Bom dia, Rocão. Que é gás velho.
0: Bom dia, bom dia.
9: Bom dia pra Raildo, bom dia pra você e as crianças. Dona Marlene, meu pai, minha mãe, Pedrinho, meu, Guarda Maurício e toda a vaquerama, que Deus abençoe.
0: Valeu,
9: teu bom dia.
0: Valeu, valeu, valeu, tá vindo aí mais um torneio de músicas, viu? Eu vou abrir as inscrições, bom? Vou pegar um prêmio aí da empresa Periquito Gás e vou arrumar mais 3 prêmios, tá bom? Mais 2, então 3 prêmios, tá bom? Pra gente fazer mais um torneio aí, tá bom?
10: Bom dia, Sal. Rapaz, esse Sil tem a língua de metro, pô. Sil, eu não sou tu não, viu? Que até o caneco perde na festa, viu? Meu celular tá aqui, só que eu não quero ligar o WhatsApp. Obrigado de nada.
0: É o copo que você tá falando,
10: bom
0: né?
10: Dia, Sal, Deus abençoe.
0: Caneco,
10: você acorda, tá... Luke e Cauê, pra escola.
0: Caneco, você tá falando, é o copo que ele tava bebendo, né? Eu acredito que sim, né? O caneco que ele perdeu.
8: O gás do povo, Focão, é o que vem na Bolsa Família.
0: Ah.
8: Aí... vê o cartão, aí ele passa o gás do povo, entendeu?
0: Ah,
8: na maquininha.
0: Entendi. Gás do povo, a pessoa recebe o cartão, né? Entendi. Valeu, Glorinha. Valeu, Glorinha.
11: Velho Falco, bom dia, irmão. Tudo bom?
0: Ai, que tá aí.
11: E aí, como é que tá você?
0: Bonito.
11: Passei por você ontem.
0: Rapaz, não vi não. Não vi não, rapaz.
11: E aí?
12: E vou arrumar mais 3 prêmios.
11: Toca aí uma música de Milionários é Rico pra gente ouvir aí.
0: Tem boneco cobiçado aqui.
11: Que eu já tô na estrada, para ouvir. Falou, irmão, bom dia.
0: Um abraço, meu irmão, Antônio Marques. Antônio Marques pela voz. Antônio Marques é... Tô encrenca. Um abraço, Tô Encrenca. Meninos, manda um beijo pra Tô Encrenca aí. Tô Encrenca é moral.
13: Um beijo pra você.
0: Tô Encrenca é moral.
13: Um
0: rapaz.
13: Beijo pra você.
14: Oi, meu amigo, eu tava com saudade
0: rapaz,
14: de
0: uma
14: você.
0: Vez, Tô Encrenca me chamou pra tomar uma cervejinha com ele, rapaz. Eu me senti bem ali, um cara bacana, viu? Ô, valeu, Tô Encrenca.
15: Oi, Falcão. Bom dia,
0: Oi.
15: Falcão.
0: Bom dia.
15: Aqui é Sandra, do bairro Santa Rita. Outro alô pra nós aí, um alô pra mim. Que é Sandra, pra Luiz Gustavo, que é meu neto. Tá dormindo aqui ainda. Bora, Luiz Gustavo, pra escola aí. Passa uma música de Leonardo pra nós aí.
0: Tem uma aqui. Tem uma de Leonardo, tá bom? Tem uma música. Alô, Luiz Gustavo. Luiz Gustavo. Acorda, Luiz. Acorda, Luiz.
16: Bom dia, meu amigo Falcão.
0: Ô, meu irmão.
16: É Júlio aqui do sítio Deus é Fiel. Ou do VIP ao Mirataia. Mandar um alô aqui pra Oxe. Negão ali na fazenda de Ronaldo Magalhões. Negão
0: de família.
16: Aqui na fazenda aqui do Cigano, aqui pra Heraldo. Viu pra Gazo, ali em cima nas Pedeiras. Pra minha esposa Marinalva, Catulé.
0: Região.
16: E meu filho Binho. Valeu, Falcão.
0: Ô, você já saiu lá da região das formigas? Cheguei na casa desse camarada aí, meu amigo. Meu amigo, eu ganhei um copo de... mel de cacau, meu irmão. Ô, meu irmão, vou te falar, viu? Pensa no bicho bem gelado. Eita, nós. Um abraço aí pra você, meu amigo Júnior. Conheço das antigas. Dona Marinalva, bom dia pra vocês aí, viu?
17: Ô, Falcão, bom dia pra nós. Que Deus abençoe esse jornalista potente.
0: Ô, meu irmão.
17: Nós nos vamos falar que ele é um corre de pedra. Xuxa, Cabolina, Beto, Tembrocop. Dá uma alusão aí pra mim. O meu sobrinho de Itaúna aí, Islã, trecadista. Dá alusão aí pra Matheus aí na Saracura. É, dá alusão, essa vaca que lembra de Itaúna aí, meu velho. Estamos aqui na pegada.
0: Opa, valeu, meu amigo João Vaqueiro. Olha o fim do lanche, olha, bom dia, Falcão. Olha eu aí pra patrocinar o prêmio, ó. 2 prêmios. Porque eu tinha um prêmio da empresa Periquito Gás, que era um Vale Gás. E aí eu vou pegar também agora, porque foi no placar do jogo, mas ninguém acertou, não foi aqui não, né? Aí, pastor, já um segundo prêmio. Fica faltando só um, hein? Valeu, valeu, fim do lanche. Rapaz, vou te falar, viu? Aquela cozinheira tem a senha, viu? Ô, mulher da mão abençoada. Que tempero arretado de bom ali. Ô, vou te falar, viu? Abraço, sim. Olha, bom dia, Falcão. Olha a maldade do ser humano. O ser humano foi... Rapaz, esse link aqui ele não abre. Do jeito que você mandou aqui, ele não abre, ó. Se você clicar aí no link, ele não vai abrir. O ser humano foi uma experiência que não deu certo. Quer dizer, cada um tem sua opinião, a gente respeita, né? O ser humano já foi destruído uma vez e vai ser destruído outra vez. Tem uma matéria aí articulando que o cara matou o pai, meu irmão, de machado. O cara matou o pai de machado. Foi ontem, o cara matou o pai de machado e feriu outros familiares. Então, o ser humano foi uma experiência que não deu certo. Porque você criar, matar seu próprio pai, mata a mãe, entendeu? Realmente é muito estranho. Quer ver quem é um ser humano? Retira as leis durante um dia. Retira as leis por um dia. Você vai ver quem realmente é o ser humano. Você vai ver a baderna que vai ficar. Opa! Essa música é muito linda, Leandro Leonardo. Tem um ouvinte aí que pediu Leandro Leonardo, né? Outro pediu a música de Milionário Zé Rico, que vai tocar depois dessa. Deixa eu trocar essa música pra nós, tá bom? 6:17.
13: Diz pra mim.
0: Ei, coisa linda.

música linda. Vocês viram um vídeo circulando aí? Foi em Vitória da Conquista, viu? A marquise acaba desabando em obra e mata trabalhador em Vitória da Conquista. Rapaz, ninguém tá livre de nada, né? Não é porque você é bonzinho no mundo, que só fez o bem, que você tá livre das coisas. Não é, o mundo é desse jeito. O cara sai pra trabalhar, meu irmão, e acabou morrendo, né? A marquise caiu sobre o pedreiro. Que coisa triste, né? Bom, o rapaz acrescentou aqui. O Falcão, o vídeo mostra um homem que coloca fogo pra matar árvores no fundo do Banco do Brasil. Rapaz, o ser humano não tem jeito, não. Tem uma árvore ali no Japumeirinho, coisa linda. Mas jogaram veneno. Todo mundo sabe quem foi que jogou veneno naquela árvore. Coisa mais linda. Sabe por quê? Porque dava sombra. E em frente a um ambiente dele. É, e a árvore tá morta. Tá lá morrendo aos poucos. Jambo. Né? Jambo. Só tem um defeito. Ele deixa o chão todo rosinha. Rosinha não é bem rosa, não. Aquela cor roxa, né? Só tem esse defeito aí, que é a coisa mais linda do mundo. O ser humano mata.

Ei, coisa linda, boneca cobiçada. Essa é uma mulher bastante bonita, né? Uma mulher bastante bonita, essa amada mulher cobiçada. Bom, já estão 6 horas e 24 minutos. Daqui a pouquinho teremos o Jornal da Manhã com o Geni Souza. Essa informação do homem que morreu aqui, né? Trabalhando, rapaz, trabalhando. Ninguém tá livre de nada nesse mundo. Ah, porque você, quem faz o bem, colhe o bem. Nem sempre você pode sofrer um acidente, né? No mundo, ninguém tá livre de nada. Opa, nós um clássico da música caipira, 6 horas 24 minutos. Bom dia, minha Bahia. Bom dia, meu Brasil. Acorda, crianças. Tá na hora de ir pra escola.

Aí, ó, o Clima Tempo tá dizendo que tá previsto pra garoar hoje, hein? 0,7 milímetros. Louco, né? 0,7. Bom, tem um ouvinte que me pediu a música de Léo Magalhães aí, não foi? Tem um ouvinte que me pediu a música de Léo Magalhães. Rapaz, apagaram muitas músicas do Léo Magalhães aqui, viu? Tem que pegar tudo de novo e colocar na minha pasta. E contigo não tem sentido. Porque na hora que eu vou fazer um especial com esse cara, que é esse cara pra mim é um dos melhores, viu, gente? O cara canta sertanejo, o cara canta forró, o cara canta brega, canta seresta, o cara é o

0: aí, rapaz, aí esse cara merece tomar mesmo uma pizza, se metendo na vida dos outros.
1: Por ele não liga pra mim.
0: Olhando da porta do apartamento dele, vendo as coisas lá. Rapaz.
1: Ele não liga.
0: Olha, o Babão falou, o pior que a árvore era pras crianças esperar o ônibus. Triste essa informação, viu, rapaz? Olha, bom dia, Falcão, Juju e Renan e todos na escuta do programa musical Sertanejo. É Anderson do Tingui. Falcão, manda um alô aí pra dona Léo e Pedilissa em Piauí e toda a região. Que Deus nos proteja sempre. Valeu, meu irmão. Tá dormindo demais. Você já chegou no final, hein? Bom, gente, assim sendo, nós vamos findando o programa de hoje, hein? Com a plena certeza e convicção de que comecei, estou finalizando o programa de hoje. É a mesma certeza e convicção de que Deus poderá voltar a qualquer instante. Assim eu confio, respeitando a opinião de cada um de vocês. Meninos!
2: Tchau, tchau. Um beijo.
0: Tchau pra vocês, Juju.
2: Tchau, um beijo. Até amanhã, se Deus permitir.
0: Bom, se o bom Deus permitir, eu estarei por aqui amanhã. Tchau, tchau, gente.

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0: Agora são 6 horas e 37 minutos. Bom dia. Hoje é terça-feira, dia 14 de julho de 2026. Estamos começando mais uma edição do Jornal da Manhã. Vamos conferir agora as manchetes que serão destaques no programa de hoje.
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0: Homem deita sobre capô de viatura da Polícia Militar em Canavieiras, depois grava vídeo pedindo desculpa, dizendo: me educou a não fazer mais isso. Jovem caminhoneiro morre, morador de cidade de Jaguaquara morre em acidente com caminhão de laranja após tombamento. O vídeo mostra o momento em que marquise desaba em obra e mata trabalhador em Vitória da Conquista. Homem mata a irmã com golpes de machado, deixa os pais gravemente feridos e morre em confronto com a Polícia Militar na Bahia. Homem morre após ser baleado na orla norte de Porto Seguro. Justiça afasta secretário municipal e vereador de Salvador em operação contra suposto esquema de corrupção. Essas e outras informações, a sua participação em nosso zap 88086868. Está no ar mais uma edição do Jornal da Manhã.

0: Agora são 6:39, 6:39, vamos trazer aqui a previsão do tempo, o preço do boi gordo, a cotação agrícola, as informações do nosso amigo Falcão, o colega, amigo, camarada, rapaz, tem uma camaradagem forte com o Marquinhos Boiadeiro, ontem ele mandou um abraço pra você, bom dia, Falco.
1: Fala, Gênio, grande abraço, bom dia pra você, bom dia pra todos que estamos na escuta, acorda, crianças, acorda, crianças, hoje é terça-feira. Marquinhos Boiadeiro vem aí, ele é pré-candidato.
0: Ele mandou um alô pra você, ó.
1: Ele é pré-candidato a deputado federal. O cara pensou alto aí, né?
0: Sim.
1: O cara já pensou alto, que na verdade ele tem uma equipe ali, né? Você sabe que ele tem uma equipe ali forte. E estão trabalhando no marketing do aqui, Marquinhos Boiadeiro. E ele vai ser bem votado, viu?
2: Aqui, ó. Ipiaú Bahia.
1: E ó. Acho que havia aqui.
2: Ó. Geni Locutor.
0: Aí, ó.
2: Geni. Manda um alô pra Falcão da Rádio Nova FM, hein? Ipiaú Bahia. Você também vai ver que eu também tá nos meus planos. Eu ia aí pra passar pelo menos 2 dias. Marquinho Boiadeiro Pré, né?
1: Ah, tá ligado? Marquinho Boiadeiro Pré.
2: Eu conto com os meus fãs. Que Deus nos abençoe. E eu quero ir aí já.
3: Uma pista fechada. Ô Igor, a pista você tá fechada.
4: Falar uma coisa com vocês, hein? Tô tomando esse café aqui ao terceiro copo. Agora eu nunca vi um café diferenciado igual esse, não. Rapaz, a mulher que fez esse café aqui tem a senha, viu? Ah, é, hoje eu tô igual a sexta-feira mesmo, viu? Ô, coragem retada. Jeová me dá poder. Mamãe que cantava isso, Jeová me dá poder.
0: Ei, rapaz, o Marquinho Boiadeiro é sinônimo de alegria, velho.
1: E aí, pré-candidato a deputado era pra ser federal, era pra ser estadual, mas Marquinhos pensou logo alto e ele vem defendendo a classe aí, né?
0: Ele tá com a camaradagem com
1: ele
0: você.
1: Ele vem defendendo a classe dos caminhoneiros. Ele, uma vez ele sofreu um acidente.
0: Ele falou.
1: O caminhão dele cochilou, desligou.
0: Ele falou.
1: Ele desligou, ele apagou de vez assim, meu amigo. Vamos na previsão do tempo?
0: Meu jovem, traga a previsão do tempo aí, jovem. Eu quero viajar.
1: Jeová, me
0: dá. Prazer, Falcão, por favor,
1: deixa eu atualizar aqui a página.
0: Pronto.
1: Vamos ver aqui, deixa eu me achar.
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1: Bom, o clima tempo informa que o sol nasceu às 6:04. Está previsto para o pôr do sol às 17:25. Bom, hoje sol com muitas nuvens durante o dia, período de céu nublado à noite e poucas nuvens. O clima tempo está dizendo que vai cair uma garoazinha de 0,7 milímetros, com a probabilidade baixa, 63%. Temperatura varia, mínima 20, a máxima 25 graus.
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1: O boi gordo está despencando em nível federal. O boi gordo caiu aí para R$324,60. A queda agora acumula em menos 3,51%, é o que aponta o CPEA. E o preço do cacau, nesse desencontro que está entre o sistema FAEB e o mercado do cacau. Porque o sistema FAEB aponta que o cacau em Piauí está de R$230 arroba. No Estilhéu de Itabuna, R$230 arroba também. Em Gandu, R$350 arroba. Mas o mercado do cacau aponta que o cacau está de R$325 arroba.

Agora são 6h44. Cadê Falcão? Aquela música. Falcão, você colocou o axé e tem um dingo do forró. Você quer o qual? O forró ou o axé, Falcão? Os dois, vai, escolha aí, vá. Só de um forró.

0: Valeu, Falco. Valeu, Falco. São 6:46, 6:46, Jornal da Manhã, que tem oferecimento da Clínica DNA Saúde, Faculdade Jardins. 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Esse é o Jornal da Manhã, de segunda a sexta, buscando trazer as informações para deixar você muito bem informado logo cedinho, logo pela manhã, aqui pela Nova FM. Compadre Foster, compadre Foster. E aí, compadre Foster? Eu tô lembrando que Marquinhos mandou um alô pra tu aqui, rapaz. Eu tô até agora lembrando. A live onde eu dei risada aquele cabra, viu, velho? Marquinhos Boiadeiro, aquele cara é comédia. Daqui a pouco vamos bater um papo aqui com o homem que tem a senha do marketing. Não adianta você fazer marketing de qualquer jeito. Você tem que ter profissionais que peguem sua marca, seu produto, o seu nome e que coloque seu nome, sua marca, seu produto no topo. Ele está aqui em nossos estúdios. Neto. Um chama de Netinho, mas um desse tamanho é Netinho. Tá bem, atleta, bem fisicamente, bonito, rapaz, todo lorde. O homem que tem a senha para divulgar. 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Não tem. Então procure quem tem a senha. Ele é o cara. Neto, um abraço para você, Neto. Daqui a pouco vamos falar aqui sobre esporte e motos, viu? 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
0: 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Peraí, rapaz. A escovinha da partida tá ruim, uma coisa tão simples. Vai ficar com esse negócio aí lhe dando dor de cabeça? Daqui a pouco o Neto dá um recado importante para você. 6:50. Olha, daqui a pouco vou trazer informações aqui para atualizar. É um jovem caminhoneiro na cidade de Jaguaquara, rapaz. Ele sofreu um acidente, morreu nesse acidente, ali no anel rodoviário de Belo Horizonte. Ele estava com um caminhão de laranja, o caminhão tombou. Ele era aqui da cidade de Jaguaquara, no Vale de Quiriçá. Morreu nesse trágico acidente após o caminhão que estava carregado com... laranjas, tombar no anel rodoviário na madrugada. De acordo com a equipe do SAMU, a vítima chegou a receber o socorro do serviço de atendimento móvel de urgência, mas não resistiu. Houve um vazamento de combustível e militares precisaram aplicar serragem na pista. Ainda segundo, preste bem atenção, viu, informações, o veículo seguia para as centrais de abastecimento de Minas Gerais. As causas do acidente deverão ser apuradas pelos órgãos competentes do estado mineiro. A morte do caminhoneiro Tiago Gonçalves é lamentada nas redes sociais por amigos e familiares em Jaguaruara e toda a região. O corpo foi velado na cidade de Jaguaruara. Falcão, às vezes a gente tem que trazer essas notícias, mas é duro, né, Falcão? É triste.
1: Você não chegou a ouvir o áudio dele, do rapaz mesmo, não? Falando os problemas do carro?
0: Não ouvi, não.
1: Olha, é isso. O áudio circula. E dele mesmo, antes de sofrer o acidente.
0: Você tem esse áudio aí, Falcão?
1: Eu não sei se vou achar, porque na verdade não salvei. Então, não salvei. Ele falando pra empresa o problema do carro. Mesmo assim, a empresa mandou ele ir. Ele falou que não ia se responsabilizar.
0: Você tá vendo o que?
1: O áudio do rapaz mesmo, pouco antes.
0: Você tá vendo o que acontece com o trabalhador?
1: Cara novo, hein, rapaz?
0: Ele era novo, 20 e poucos anos, Falcão. É. Rapaz, eu te pergunto, rapaz, o que é que passa na cabeça desse
1: dono? Você sabe que tem empresa, quem trabalhou em empresa, você sabe, que às vezes tem um problema, a empresa não tá nem aí.
0: Quer que bater a meta.
1: A empresa quer o serviço.
0: Realmente.
1: Você sabe que é desse jeito.
0: Realmente. Olha, o pior problema que acontece na empresa, às vezes, é você não ouvir, na empresa ou no setor de trabalho, é você não ouvir a pessoa que trabalha, que tem mais experiência em determinado setor e tá me dando um conselho. Olha, por aqui não, vai por aqui, hein, Falcão? Então quer dizer que ele falou que tinha problema no carro, a empresa não ouviu.
1: O áudio foi.
0: E apresentou. Agora, ele pagou o preço com a própria vida. Ele pagou o preço com a própria vida. Nada que seja feito daqui pra frente vai trazer a vida desse jovem rapaz, o Tiago, 20 e poucos anos. Nada vai trazer a vida dele de volta. Então, assim, agora, eu, Falcão, eu aqui, ó, não sei se você vai concordar comigo, eu poderia até ser demitido, mas eu não iria não, Falco.
1: Rapaz, porque você entende, vou lhe falar uma coisa, sabe por que a pessoa vai?
0: Cara,
1: que
0: situação.
1: A pessoa vai porque precisa, rapaz, precisa do emprego. Mas teve uma hora que ele falou que já não ia mais. Teve uma hora que ele falou que já não ia mais porque o veículo já não estava dando condições.
0: Não, olha
1: ele
0: só.
1: Ele falou pro rapaz.
0: O conselho que eu vou passar aqui para você, que é empresário, se a sua empresa tem algum problema e o seu funcionário que está lá na ponta da corda sinalizou para você, olha, exemplo, vamos falar de carro. Esse carro meu aqui tá com problema de freio, de embreagem, disso, aquilo. Você tem que acatar. Você vai ter que acatar, porque o resultado final pode ser isso que aconteceu com o jovem Tiago. Eu não sabia desse áudio, o Falcão me trouxe agora aqui, me atualizou. Ele já tinha dito aos proprietários, olha, o carro tá com problema e tal, e tal, tal. Mas como bem sabemos que o trabalhador, às vezes, tem que pagar o preço do ato de irresponsabilidade e imprudência de algum certo tipo de patrão, ele pagou a vida com a vida. Ele pagou com a vida. Aí agora, uma vida de um jovem foi ceifada. A empresa, porque assim, infelizmente, é o natural. Sai você, entra um outro. Sai você, entra um outro. É natural. Agora isso aqui me chama a atenção pela informação que o Falcão me trouxe aqui agora. Ele havia
1: sinalizado. Estou procurando aqui, mas dificilmente eu vou encontrar.
0: Tranquilo. Ele havia sinalizado de que o caminhão que ele foi escalado para viajar estava apresentando problemas e a empresa não cuidou, não preveniu. Não preveniu. Nós, infelizmente, temos que noticiar esse tipo de situação e nós temos que lamentar. Infelizmente, temos que lamentar. Tá bom? São 6 horas e 54 minutos. 6h54. Você que está em casa aí. Você que está em casa, daqui a pouco

0: fumaça, meu amigo. Você vai ficar com essa moto fumaçando, batendo biela, o start da moto ruim, vai passar a marcha da moto, o kit ruim, o pneu dançando valsa, todo empenado. Pelo amor de Deus, que é isso? 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Aqui pertinho da gente, no centro da cidade, ao lado ali da Casa das Espumas. Tá bom? Estamos recebendo aqui no nosso estúdio nosso amigo Neto.
1: Laerte Machado.
0: Agora sim, agora podemos conversar com o Laerte Machado aqui a respeito de vamos pedir um aumento salarial aqui, né, Falcão? Vamos fazer aqui um aumento salarial. Primeiro, obrigado, Laerte, pelo investimento na cidade de Piauí. Nós que somos conterrâneos aqui da cidade, nós ficamos gratos a todos os empresários que vêm ao nosso município fazer investimento, geração de emprego. Isso é gratificante para nós, porque nós sabemos. Não estou falando de questões políticas, não. Estou falando de questões empresariais mesmo. O Brasil, há muito tempo, vem passando um certo problema de contratar. Se nós não pagássemos tanto imposto, você teria contratado muito mais pessoas. Mas você, não lhe conheço, mas quer dizer que você é um guerreiro, porque está vindo para Ipu, investindo na nossa cidade. E eu, como ipiauense que sou, quem bebe da água do Rio de Contas sempre volta, né? Eu quero te agradecer aqui em público. Muitíssimo obrigado. Sucesso eu não vou lhe desejar, porque sucesso eu sei que você já tem. Eu vou lhe desejar que você tenha muitas forças, continue nos seus objetivos e tenha certeza que o povo de Piauí abraçou o Esporte Motos com todo o carinho, todo o afeto e todo o amor. Seja bem-vindo, muitíssimo obrigado mesmo por investir, por abrir portas aqui na cidade de Piauí. Seja bem-vindo aos microfones da Nova FM.
2: Bom dia, Gênio, bom dia, Falcão, bom dia aos ouvintes da Nova FM. Agradeço suas palavras, Gênio, mas é nós que agradecemos a Piauí para estar abrindo as portas da cidade, cidade tão importante aqui na região. E a Esporte Motos sempre busca a parceria de fortes marcas, fortes cidades. E a gente está vindo para Ipiaú com esse propósito de trazer uma nova oportunidade para o consumidor da cidade adquirir produtos de qualidade, com bom atendimento, né? Gerar emprego. Então, nossa intenção de estar aqui em Piauí é realmente abraçar a cidade, assim como nós estamos sendo abraçados. Então, a receptividade está sendo muito grande em Piauí, e a Esporte Motos é que tem que agradecer a Piauí por isso que está acontecendo, e nós estamos muito felizes de estar aqui na cidade.
0: Se falando da Esporte Motos, eu tenho você, vou aproveitar o momento aqui e lhe parabenizar por ter colocado uma empresa tão boa, tão parceira na área do marketing, que nosso amigo Neto da Click. Você não poderia escolher a outra pessoa, não. Esse é um homem que tem a senha. O homem é desbloqueado.
2: Sem dúvida.
0: Esse homem que é desbloqueado. E ele me falou, conversando, porque assim, todas as vezes que a gente pega um projeto de divulgação, a gente procura saber a história. São mais de 20 anos da Esporte Motos. Então, não é uma empresa que, como tipo, caiu de paraquedas. É uma empresa que tem uma base, tem uma estrutura e busca fazer aquilo que o cliente precisa, que é preço, é qualidade, serviço de qualidade, tudo isso. Como que começou a história da Esporte Motos?
2: Primeiro, falar de Netinho é redundância, né? Netinho já é um parceiro nosso já em alguns anos. A gente tem essa parceria com a Click, graças a Deus tem dado muito certo. A Esporte Motos, na realidade, são 22 anos de luta, né? Você falou em suas primeiras palavras aí, empreender em um país hoje é muito difícil. Realmente a gente luta bastante, mas a gente tem uma característica de sempre olhar para frente, né? 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E a Esporte Motos, ao longo desses períodos, não foi fácil. Passamos grandes e difíceis momentos, assim como a enchente que teve em Jequié há 3 anos atrás. Então, não é fácil, mas estamos muito otimistas aqui com mais esse passo, um passo gigante que está aqui em Piauí. E nesses 22 anos, eu confesso a você que é um momento muito, de muita alegria mesmo estar aqui nessa cidade. 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
0: Sabemos que em um mercado tão concorrido, né, com muito, é bom ter concorrência, claro, no mercado que oscila bastante. Sim. Nós tivemos aí do período final de 2019 até o meio de 2022, a Covid-19, onde muitas empresas tiveram que parar suas atividades e, infelizmente, devido às condições, não conseguiu se reerguer para o mercado de trabalho. E graças a Deus, assim, a Esporte e outras empresas conseguiram vencer essa batalha tão difícil, que foi ter que fechar as portas dos estabelecimentos devido àquele momento de um ano de pandemia. Mas existe aí, nós percebemos que existe aí um sucesso, uma porta. Não sei se você vai poder

0: contar qual o tempero dessa feijoada muito boa. Usar uma comida bem típica nossa aqui. Qual o tempero? Laerte, qual é o segredo para o êxito de 22 anos da Sport Motos? São 22 anos. Você não é fundador, porque você não tem 22 ainda.
1: essa gente, se assim meu pai escuta você falar aí um negócio desse, ele ia ficar, velho, Maria, que ele só fica dizendo que eu sou irmão dele. Ô, gente, na realidade é muita dedicação, muita fé em Deus, muita força de vontade. A gente sabe que passar 22 anos em qualquer segmento não é fácil, né? E o segmento de motociclistas hoje, do veículo de duas rodas, ele é muito concorrido. E a gente também quer levar até esse recado aqui para a população de Piauí. A gente não quer vir aqui que alguém feche as portas, em hipótese alguma. A gente está trazendo para Piauí mais uma oportunidade, mais um ponto comercial para ele pesquisar, olhar se a peça atende às expectativas dele, olhar o nosso atendimento, o nosso preço, a nossa qualidade, e aí sim ele poder decidir aonde ele compra. Então a gente está trazendo para o consumidor de Piauí a oportunidade de ter mais uma porta aberta para ele realmente enxergar onde ele deve escolher aonde ele vai comprar. E esse sucesso que você está falando, na realidade, não nos envaidece. Sim, pelo contrário, a gente tem muito força para continuar. Nós estamos ainda num processo ainda de evolução. O Sport Motos quer evoluir mais um pouco. E aí a gente tem uma série de coisas por trás que ninguém cresce, ninguém faz nada sozinho, né? Por trás de nós temos sempre uma família, por trás de nós temos sempre uma equipe que nos ajuda, por trás de nós temos sempre alguém nos ajudando e principalmente, vou repetir, o consumidor. Esse consumidor é que nós temos que agradecer todos os dias de levantar e abrir as nossas portas para poder atendê-los.
0: Quantos colaboradores hoje a rede Sport Motos tem?
1: Hoje nós estamos com 28 colaboradores, só em Jequié e Maracás, sem contar ainda a expectativa que nós vamos aumentar aqui em Piauí. Então a gente deve chegar aí, direto e indiretamente, já tem mais de 60 funcionários hoje. É. Porque a nossa equipe de oficina era sempre terceirizada. Nós abrimos as portas, colocamos o pessoal de mecânica para trabalhar, mas eles não têm um vínculo de pregatício direto com a Sport Motos. Mas no geral já são 60 empregos.
0: Tá certo. Vamos agora falar com o outro lado, como dizer, o outro lado da moeda dessa mega inauguração, que é o nosso.
1: Quem manda e desmanda, viu?
0: Não tinha senha, viu? Olha, se você comprar uma área no deserto, mandei vender a área no deserto, ele vende.
1: E muito bem.
0: E vende muito bem. Netinho, bom dia, seja bem-vindo aos microfones da Nova. Te dizer que eu tava com saudade do meu amigo Neto, rapaz. É. Quando é que eu vou pra Jequié pra Dona Maria me tirar de cima dos carros de sonho?
2: Logo, logo, né? Gênio, bom dia, Laerte, Falcão, ouvintes da Nova FM. Quero agradecer aí pelas palavras, pelos dois momentos aí, você falando do nosso trabalho. Isso aí é a publicidade verdadeira, porque em nenhum momento eu lhe solicitei algum jabá para poder falar da Clique, quando a estrela do negócio é a Sport Motos. E a gente fica muito feliz que são palavras que saem do coração. Laerte já conhece um pouco da nossa história, conhece o nosso trabalho, é um cliente hoje da agência Clique. E a gente cuida com muito amor, com muito carinho dessa empresa, até pela parceria e pela admiração. Laerte, seja bem-vindo aí, Piauí. Eu já me sinto assim, aqui em casa, devido à quantidade de eventos.
0: Não é surpresa mais estar aqui, não, Neto.
2: Quantidade de eventos que a gente já realizou aqui nessa cidade, quantidade de clientes. Eu falo que eu tenho mais clientes em Piauí do que na própria Jequié. E agora você faz parte desse conglomerado aqui em Piauí. Piauí é uma cidade muito boa. A gente gosta demais daqui, muitos parceiros, muitos amigos, gênio que já foi pra Jequié já fazer trabalhos.
0: Já, rapaz.
2: Parceirão gigante aí.
0: Eu não tenho boas lembranças aqui de Jequié, não. Cheguei em Jequié, rapidinho aqui lá.
1: Não, fica à vontade.
0: Os ouvintes, e Falcão sabe essa história. Cheguei em Jequié, rapaz, que eu sou locutor também de carro de som. E aí Neto arrumou um carro de som bom, eu subi nesse carro de som e Neto falou, pode fazer zoar.
2: Arrebenta.
0: Eu entrei na rua, alô, Jequié. Aí daqui a pouco uma mulher chamada Maria, que era do meio ambiente, ela falou, parei. Você é de onde? Eu falei, sou de Piauí. Não, mas aqui não é bagunçado aqui, não pode ser do carro de som, não manda pro
2: coitado. Volta pra tua cidade.
1: Ah, então a Maria é essa, né?
0: Eu cheguei numa pressão danada lá, rapaz, e o Neto teria que me avisar, não, já tá aqui. Eu fui pro centro logo pra bagunçar logo, e eu lembro que na época eu usava uma música de Lambaçaia. Aí eu cheguei no centro da cidade e gritei, o Cafajeste chegou com promoção. Mulher, que negócio de Cafajeste é esse aqui? Desse?
2: Volta pra tua cidade. Mas é isso aí, gente. O marketing tem dessas, a gente custa falar no marketing, primeiro a gente atira, depois a gente pergunta. Exatamente. 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
1: Olha, ligeirinho, conheço um cara que emprestou uma moto Tornado, sabe o que aconteceu? 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
2: Misericórdia.
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1: Ô, gênio, se você me dá licença aqui, aproveitar a audiência da Nova FM aqui, as palavras de Netinho. A gente sabe hoje que a concorrência hoje é quase nacional, principalmente pro nosso segmento, né? Capacete hoje, se o cliente for comprar, a primeira coisa que ele faz é ele consultar o preço de internet.
2: Sim.
1: Então,
2: sim.
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0: Epa, Falcão, você ouviu o que ele falou?
1: Entendeu?
0: Eita. Você ouviu o que ele falou? Ele vai repetir aqui, não, peraí, porque Falcão tava ali olhando o zap ali, consultando já o bolso, porque ele vai quinta-feira pra lá. Escute o que Laerte vai falar aqui agora, viu?
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2: Meu amigo, de arrepiar, você chega a me arrepiar aqui. Não,
0: peraí, eu vou o seguinte, eu vou no intervalo comercial.
2: Calma, calma,
0: depois,
2: calma.
0: Você tem que tomar água.
2: Tem verdade, verdade.
0: Eu vou no intervalo comercial, eu volto já, porque depois de uma dessa aí, só um, como diz minha mãe, só um golpe d'água pra... Porque eu já fiquei agoniado pra comprar logo. Vou intervalo começar e volto já.

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0: Agora são 7h18, 7h18. Nós sabemos que a agenda, tanto de Laerte quanto de Neto, é uma agenda um pouco corrida devido aos trabalhos e também, né, à divulgação. Eu quero aqui agradecer, Laerte, a sua vinda ao nosso programa, nosso amigo Neto também. E sua mensagem, suas considerações finais.
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0: Nós temos um recadinho aqui importante aqui. Vamos tocar. Valeu, Neto, obrigado, Leste. Mas é um recado importante aqui, solte aí, Falcão.
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0: Valeu, Falco. Falco tava aqui observando aqui, lembrando, né, a fala do Laerte. Rapaz, tem que ter preço, Falco, pra hoje, porque
7: o mercado hoje é concorrido. Hoje, né, todo mundo tá esperto, né? Até porque também a gente tem que ficar, porque economizar faz bem pro nosso bolso. Sobrar uma graninha faz bem. Eu comprei uma camisa agora recente. A camisa aqui em Piauí era em torno de R$150, 149. Mas a mesma camisa, ela chegou para mim aqui, ela chegou para mim por R$62.
0: Peraí, Falcão.
7: R$62.
0: E aí, R$38 de diferença.
7: Mas a gente entende também, porque a gente entende também que uma loja aqui no centro, você sabe que o aluguel é caro. Tem que tirar da onde?
0: Mas do cliente. Eu entendo, Falco, mas o Falco, a gente tá falando aqui de...
7: Você sabe, cão?
0: 150%.
7: Você sabe a despesa para manter um funcionário só?
0: O quanto o empresário
7: paga aí, realmente, paga pro Estado, paga de tributos?
0: A culpa não é nem do empresário, velho.
7: Entendeu? Agora, assim, tá tudo também, bem, né? A gente entende, mas assim, a gente que é o cliente, a gente vai procurar economizar. Uma calça, eu comprei aqui no comércio de Piauí, foi em 2025. Comprei a calça por R$215. Uma calça bonita, eu achei que não, que vale. Mas a mesma calça eu comprei, sabe quanto? A mesma? Eu comprei a mesma calça por R$59. Por R$59 no TikTok Shop, né? Que tem. Então, e aí? Só que aqui você tem aquele negócio, você vai e prova a roupa, né? A roupa às vezes tá boa, não tá boa. Mas se você comprar na internet, né, e não tiver boa, você devolve. A gente entende também o pessoal aqui de Piauí, porque a despesa realmente é muito alta, mas a gente procura a economizar, porque o custo de vida em Piauí tá alto. Em tudo se falando, então sempre é bom economizar, né? É difícil ser empresário nesse Brasil. É muitos tributos que tem que pagar para manter uma loja funcionando. E aluguel aqui em Piauí, meu amigo, se você for procurar o preço de um aluguel aqui na Rua 2 de Julho, é muito caro.
0: Às vezes, Falcão, tem algumas empresas que querem chegar em Piauí, instalar seu ponto comercial, mas quando chega no aluguel, que eu acho também, Falcão, que assim, ó, quem tem seu ponto comercial, coloca o preço que você bem entender, o preço que você bem quer. Mas em Piauí, literalmente, é uma cidade, para algumas coisas, muito cara. Muito, muito, muito caro mesmo. Quer ver uma coisa? Aluguel em Piauí é caro. Eu tô falando, quem tem seu ponto comercial, coloca o preço que bem quer. Aluguel em Piauí é caro. Gasolina em Piauí continua cara. Gás de cozinha em Piauí continua sendo caro. Ô, gente, gás de cozinha em Jequié é 90, se eu não me engano, R$95. Qual o preço do gás de cozinha aqui em Piauí, Falcão? 130?
7: Eu 130? Não, acho que encontra um pouquinho até mais barato, né?
0: Encontra mais barato?
7: Encontra.
0: 120?
7: Encontra.
0: Pronto, R$120. Então, assim, a gente tá com uma diferença muito grande. Ah, gente, são 50 quilômetros de Piauí pra Jequié. Eu sei que são 50 quilômetros de Piauí pra Jequié, mas não tem como, velho, esse preço, não. É algo, assim, absurdo. É muito diferente, é muito desproporcional. Aluguel em Piauí, com todo respeito a você que tem seu estabelecimento, sua casa, casas que não valem R$1.000, o pessoal tá bem R$1.500, R$2.000. Eu quero dizer aqui que não é todo mundo que trabalha na empresa, na Atlântica, não é todo mundo que trabalha
7: Se trabalhar mesmo.
0: Não, porque o pessoal tá nessa realidade aí.
7: Antigamente o pessoal ganhava muito dinheiro, hoje em dia não ganha não, que tem muito aí. Se brincar não, tu ganha mais. Tem as regalias, como por exemplo um plano de saúde, mas não ganha bem mais não, meu amigo.
0: É isso que eu tô falando, Falcão. Não. Essa ilusão, Falcão, um rapaz conversando comigo falou, gente, eu quero comprar um terreno em Piauí pra fazer uma garagem. Rapaz, ele foi ver um terreno. Sabe quanto a pessoa pediu um terreno pra ele, Falcão? Sim. R$300.000.
7: Ó, tem uma casa ali.
0: Meu amigo.
7: Uma casa velha de construção. Na rua, ali, bem, tá vendendo. Ali, pra não ficar bem em cima, nas proximidades de Bal. Sabe quanto é a casa? R$600.000, meu irmão.
0: Não existe isso não, velho.
7: R$600.000, meu irmão.
0: Não existe não. Eu te pergunto.
7: E já é casa velha. Qual casa que você tem que pegar e gastar uma reforma. Então.
0: Aí você compra, por exemplo, se você comprar por R$600.000, você vai ter que gastar mais R$400 pra uma reforma. E aí a casa fica no valor de R$1.000.000. Você vai achar R$1.000.000. E Piauí tem algumas coisas que a gente precisa começar a buscar uma resposta para ver se melhora a situação. Aí nós temos aqui vários pontos comerciais em Piauí fechado. A pessoa prefere deixar o ponto acabar do que alugar. Às vezes, Falcão, a pessoa... Ah, quanto é o aluguel dessa casa? R$1.200, R$1.500. Não, eu não tenho condição de pagar R$1.200. Eu lhe pago R$1.000. Não, não quero não. Por causa de R$200. Aí fica lá. Água e luz sendo paga todos os meses pela pessoa, pelo dono, mas o cara prefere deixar a casa acabar, fechada, mas não aluga. Então assim, vamos voltar para nossa realidade, gente. Vamos voltar para nossa realidade. O comércio de Piauí é um comércio muito bom. É um comércio forte, é um comércio que tem um fluxo grande de pessoas, mas não é uma realidade nossa. Essa questão dos preços, às vezes, de produtos aqui em Piauí, não é uma realidade nossa. Não é uma realidade nossa. Eu já trabalhei no comércio e a reclamação desses preços, Falcão, de aluguel em Piauí é há muito tempo, Falcão. Há muito tempo. Existe uma rede, vou revelar aqui o nome da rede agora, chamada Pra Casa Móveis. Você já ouviu falar, Falcão, nessa rede?
7: Não.
0: Pra Casa Móveis. Eles vinham colocar um ponto comercial aqui. Eu fui um intermediador, porque na época o gerente, o supervisor, é um amigo, né? É um amigo, os supervisores são meus amigos de uma outra empresa que eu trabalhei. E quando eles chegaram aqui, Falcão, fizeram todo o planejamento. Quando chegaram aqui, sabe onde eles pararam para não conseguir investir em Piauí? Num aluguel. Como é que a pessoa pede R$8.000, R$9.000 em um ponto comercial no centro de Piauí? Assim, tem empresa aqui em Piauí que está pagando R$12.000, R$15.000 de aluguel. Você sabia disso? Mensal. Então.
7: Tem empresa que paga, mais. Tem uma loja aqui que paga, rapaz. Isso, mas isso.
0: 15 mil?
7: Aí vai tirar das costas de quem?
0: Vai ter que tirar do consumidor.
7: Realmente o estabelecimento é um estabelecimento grande de um lado a outro de uma rua, mas pesa, né, velho?
0: Mas pesa, gente. Aí assim, o que acontece? Quando a pessoa tem um custo muito alto de aluguel, disso aqui, ele diminui o fluxo de o número de funcionários. Então, a gente precisa ver uma realidade. O comércio de Piauí, quem tem suas casas, tem que viver uma realidade. Aí a pessoa que tem uma casa para alugar, ah, mas eu não vou alugar minha casa barata porque destrói a casa. Faça um contrato. Coloque isso em contrato. Coloque em contrato. Olha, da forma que você encontrou a casa, tal, você devolva, a casa não pode ter dano, tal. Porque a justificativa de alguns é essa. Rapaz, é impressionante. Eu morei em uma casa de aluguel quando eu tive o prejuízo da casa lá no loteamento Xavier, que eu pagava, se eu não me engano, meu Deus, o que eu pagava lá, eu pagava 750, eu pagava R$700. Aí eu saí da casa e indiquei para um colega. O colega foi e ligou para dona da casa. Sabe quanto a dona da casa pediu? R$1.100.
7: Pois é.
0: Então, assim, é uma realidade que nós não temos, gente. Aí você chega em Jequié, por exemplo. Casas boas, tão boas quanto as de Piauí, às vezes até melhor, com preço mais em conta. Infelizmente, essa é a realidade do nosso município. Fica difícil ter que investir em Piauí. Uns pontos comerciais, com todo respeito. É seu, você coloca o preço que você quer. Mas eu tô falando aqui que eu vejo como alguns colegas que têm empresa falam. Um ponto comercialzinho, Falcão, desse tamanhozinho assim. R$1.500, R$2.000, R$3.000, R$5.000, R$15.000. Falcão aqui já revelou aqui, não, só não vou falar o nome da empresa, que eu acho que eu também sei quem é a empresa. Um ponto comercial em PU de R$15.000 é dinheiro, Falcão. R$15.000 é dinheiro. Mas aí, você chega no comércio de PU, tem pontos comerciais fechados.
7: É, não, que fechou agora, logo logo vai estar funcionando, né?
0: A Zema, por exemplo, fechou aqui em PU,
7: não foi? Mas é, fechou. Porque na verdade, fechou, que talvez não estava, né? Desenvolvendo bem, vendendo bem, aquele
0: negócio.
7: Algum motivo tem. Entendeu? Mas logo logo vai estar alugado. Porque na verdade Piauí é um lugar estratégico, né?
0: É isso, é estratégico, Falcão. Mas na questão do aluguel, eu acho que estamos vivendo fora da realidade, viu, Falcão?
7: Tudo por causa do minério, né? O minério ficou lá em Itajibá.
0: Itajibá.
7: E Piauí levou a fama. Porque você vai no comércio de Itajibá, não tem essa, né?
0: Não tem.
7: Aluguel
0: não
7: lá, tem. Não é lá essas coisas.
0: Não tem.
7: Mas aqui, sobrou pra Piauí.
0: Casa em Piauí, tô
7: quem,
0: absurdo.
7: Quem ficou de bem na fita aí foi Itajibá. Toda moral pra Itajibá. E Piauí é que leva o prejuízo. Em tudo se falando, é questão de violência, mais pessoas na cidade, mais veículos na cidade, estragando o calçamento da cidade, por conta dos veículos pesados, dentre outras coisas que Piauí ficou no prejuízo. O que eu acho que a empresa deveria contribuir de alguma forma aí, né, para o município. Pelo que eu sei, logo no início, o que veio de fruto aí dessa mineradora foi o que? O cemitério. Cemitério, dia que de passagem, uma parte do cemitério já não tá prestando.
0: Já não está, né? Prestando.
7: Já não está prestando, entendeu? E se não falo a memória também, uma reforma ali no parque.
0: No parque de exposições.
7: Mas não teve muita coisa, não. Pelo que ela faz aqui, pelo estrago que ela faz aqui.
0: Não. Né? Não chega a ser 10%.
7: Entendeu?
0: Por exemplo, lá onde eu moro mesmo, era uma localidade onde as pessoas não queriam ter nem passar por perto. Que é a Vila Esperança ali. O popular Cupim. O Cupim. E hoje, Falcão, um metro quadrado de um terreno após onde eu moro ali, tá um absurdo. Eu cheguei esse dia conversando com uma pessoa, o cara me falou o preço de um terreno ali, que eu falei, não, é brincadeira. Brincadeira.
7: Você comprou um terreno aqui hoje no Japonim, em uma área de Japonim, meu amigo, tu vai pagar o preço de uma casa.
0: É isso, velho.
7: Então, o pessoal tá aproveitando, metendo a faca, porque, meu amigo, como é que tu pode pagar uma fortuna em um terrenozinho de 10 por 20? Você vai pagar o preço justo, né, Marco? Então, cobrando aí, minha amiga, preço de uma casa.
0: É o que eu tô lhe falando. Um colega foi comprar aqui um terreno, procurou um terreno aqui, ele achou o terreno. Quando ele foi negociar com o cara e tal, sentou, ele falou, eu quase caí de costas, ele não caiu porque tava sentado. Eu falei, foi o quê? Ele pediu 300, olha só o que eu tô falando, R$300.000 em um terreno.
7: É desse jeito.
0: Aí ele falou que ficou triste. Eu falei, eu fiquei triste, velho, quando o cara me deu aquele preço. E aí não avancei com a negociação. Não é que eu não tinha... É que o terreno que ele queria me vender por 300 mil não valia. Sim. Essa é a realidade de Piauí, infelizmente. Aí nós temos aqui a gasolina mais cara da região.
7: Não, o custo de vida aqui é mais caro.
0: Mais caro da região. Botijão é caro. Entendeu? A depender, material de construção é caro. Então, Piauí é uma cidade cara, gente. Uma cidade boa de se morar, mas é uma cidade cara. Agora, eu volto a repetir.
7: A gente fala
0: nós temos que viver a realidade.
7: A gente fala que é uma cidade boa, sabe por quê? A gente ficou muito preso aqui nesse mundo. Ontem mesmo o Celso estava falando aqui de uma cidade que ele foi tocar. Ele estava falando da organização da cidade. Que não tem esse negócio de favela, não, de periferia, casa de taipa, chopana. Não tem, não. Então, a gente fala hoje que aqui é bom de morar por conta disso.
0: Que nos adaptamos.
7: A gente ficou muito nesse mundinho aqui, ó. Tem muitas cidades da Bahia, cidades boas da Bahia. Minas Gerais tem cada cidade, meu amigo, que eu fico apaixonado. Sou apaixonado por esse estado de Minas Gerais. Cada cidadezinha é espetacular. Entendeu? E a gente ficou preso. Então a gente só fala isso mesmo.
0: É, é porque nós ficamos presos aqui e nos adaptamos aqui à nossa realidade.
7: Tu não conheceu outros lugares pra tu abrir a boca e falar, não, tal cidade é boa. Tu já foi em Teixeira de Freitas, mas tu abre a boca e fala que Teixeira de Freitas é melhor, porque tu saiu daqui pra Teixeira de Freitas. Senão a gente fica preso nesse mundinho.
0: A região extremo sul aqui é muito boa.
7: Fica preso nesse mundinho.
0: A região extremo sul é muito boa. Assim, é muito boa em partes, por exemplo.
7: Nem todas.
0: É. Ô, Gene, saindo aqui, sentido, descendo pra Itabuna aqui pra lá, onde é que você não teria coragem de morar? Por exemplo, Porto Seguro não teria coragem de morar.
7: Porto Seguro também não.
0: Por dois motivos. Estádio extremamente caro e violenta. Tem um tal do bairro lá, Baianão e o Armandão, meu irmão, que...
7: Tem outra cidade aí que é muito violenta também, é Eunápolis.
0: Eunápolis também é violento. Mas quando chega Luiz Eduardo... Falando dos extremos, Luiz Eduardo Magalhães, na região oeste, no Teixeira de Freitas, essas cidades são boas de morar.
7: Embora a questão da violência, velho, é vergonhoso pro Brasil, é vergonhoso...
0: A Bahia, principalmente.
7: É vergonhoso pros nossos governantes o que acontece de violência no Brasil. E a gente não vê uma atitude, a gente não vê uma ação.
0: Um plano
7: direta,
0: assim.
7: Um plano, não tem. E o povo fica babando atrás de político, de Lula, de Bolsonaro. Bolsonaro também teve aí, não teve plano nenhum. Ninguém tem planos.
0: Nada.
7: Quem eu tô vendo com plano aí é o Renan. Mas é um nome que surgiu agora, você ninguém nem conhece. O Renan vem batendo de frente, mostrando planos. Outro é Caiado.
0: Os dois que têm apresentado o projeto na segurança pública. Mas
7: os dois lá embaixo. Aí,
0: mas o povo não quer isso, não.
7: Entendeu?
0: O povo sabe o que quer falar.
7: Então, o Brasil, rapaz, é um Brasil que não tem jeito, não. Ah, se Anacleto estivesse vivo.
0: Deixa Anacleto quieto. São 7:35. Eu vou ao intervalo comercial. Daqui a pouco tem o povo no zap aqui. Atender aqui um ouvinte, os ouvintes, já, depois do intervalo comercial. Volto já.

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0: Agora são 7 horas e 40 minutos. Dona Sônia mandou aqui uma mensagem de áudio, mas ô Falcão, Dona Sônia, ela mandou mensagem falando, eu dou uma opinião dela, mas é assim, ela tá fazendo um certo comercial, viu?
1: Aí é porque eu tô achando que Dona Sônia tá fazendo comercial. Ela tá na corretagem. Ela tá na corretagem.
0: Ó, Dona Sônia, se a senhora vender essa casa aí, me dê um dinheirinho aí, Dona Sônia. E ela me ofereceu a casa. Está com preço bom, vamos ouvir.
2: Bom dia, Falco. Bom dia, Gene. Ô, Gene, então minha tia tá vendendo uma casa aqui na rua José Muniz Ferreira por 400 mil, uma casa muito boa, duas suítes, placa solar, um terreno imenso na frente que dá pra você fazer uma garagem, botar não sei quantos carros e levantar vários apartamentos por 400 mil. Então tá de graça. Vou falar pra ela pra aumentar o preço, que tá de graça. Ah, gente, esqueci de falar ainda que todos os 3 quartos são suíte. Varanda, uma casa maravilhosa, sem falar desse terreno todo na frente. Né? Se você se interessar, Vigênio, pode ligar pra mim. Um abraço.
0: Mas vou dar uma coisa, viu, Falcão? Se eu tivesse precisado de uma pessoa pra fazer marketing comercial, eu vou chamar a Dona Sônia. Você viu o que ela fez? Ela mandou o áudio dela fazendo, vendendo a casa, rapaz. E fazendo o comercial dela. Hã? Fala no microfone
1: aí. Ela tem a porcentagem, né? Ela aproveitou o momento.
0: Não, mas dessa porcentagem também quer.
1: Detalhou a casa toda.
0: Detalhou a casa toda, disse o preço.
1: E ainda falou que tá de graça.
0: Tá de graça,
1: é. Ainda falou o que é que dá pra fazer na casa. Ainda há vários apartamentos pra alugar.
0: Ô, Dona Sônia, só vender essa casa porque só anunciou aqui no Jornal da Manhã. Agora eu quero minha comissão. Me ajude aí, porque o negócio aqui tá meio... Eu não quero muito, não. Só
1: falar de casa, aproveitar 10%. Também e aproveitar seu programa, que não tem jeito, mas o pessoal, ela aproveitou.
0: Agora virou
1: uma. Eu tenho duas casas pra vender também.
0: Também, sério?
1: Tem uma casa, tem uma casa no bairro São José Operário, que é uma casa no preço razoável, porque não é uma casa de primeira, né? Uma casa
0: certo,
1: que
0: dá
1: pra pessoa, né, pra morar. Essa casa, mas, 75 mil.
0: Olha.
1: 75 mil. E tem uma casa ali também no Japumeri, no bairro. Bairro Fernando Neves.
0: Certo, essa de cá é quanto?
1: A rua principal. A de lá eu não sei precisar o preço, porque me pediram pra vender.
0: Ah, certo, não é sua.
1: É, não, da família.
0: Pronto.
1: Me pediram família. Pra falar no rádio pra vender, pronto, duas casas tem pra vender. Aproveitar também que ela falou, também vou falar.
0: Agora virou a fuleiragem mesmo meu programa, viu aí? Rapaz, Dona Sônia já vai vender a casa dela de 400 mil, você vai vender as duas, uma de 70.
1: 400 mil só compra quem tem dinheiro.
0: Batalha oferecendo para mim.
1: Ah. Imagine, gente, o Brasil não é feito para o assalariado, não.
0: Não.
1: Imagine um assalariado. Tem condição de comprar um terreno desse? Uma casa dessa?
0: Não tem, não.
1: Então o Brasil não foi feito para assalariado.
0: Eu acho difícil o assalariado comprar essa de 75. Eu acho difícil.
1: Não, para o assalariado mesmo, só se ele trabalhou muitos anos numa fazenda, aí ele consegue comprar. Porque, meu amigo, se tu for dividir aí 75 mil. Que é uma casa simples, pelo valor, claro, né? Mas se tu for procurar um terreno hoje, em qualquer lugar, um terreno aqui bem no meio da cidade, tu não vai encontrar um terreno por menos de 30, 40 mil reais.
0: Não acha, não.
1: Tu não vai encontrar.
0: Terreno aqui
1: mas
0: no
1: pra você juntar 75 50, mil,
0: 60, mil.
1: Você vai o quê? Dividir 75, né?
0: 75.
1: Vai 75, vai dividir por.
0: 1.600.
1: Eu não quero nem fazer isso.
0: Para não assombrar
1: o tempo que ele vai trabalhar para dar dinheiro. Então. Infelizmente o Brasil não é feito para assalariado.
0: Não
1: e
0: é.
1: E fica
0: não.
1: Um bocado de gente babando político, eu vou te falar, viu?
0: Mas será que o político tem condição de comprar uma casa desses 400 mil?
1: Poxa.
0: Vamos aqui, um ouvinte aqui, falou assim, bom dia, Gene Falcão. Em relação à reportagem do rapaz que morreu por responsabilidade da empresa, existe uma lei chamada direito de recusa. Eu vou pesquisar isso, viu, meu nobre?
1: É, eu sei.
0: Que permite ao funcionário se recusar a exercer uma função caso essa função ofereça risco à sua vida. Mas sabemos que se um funcionário fizer isso, passará a ser perseguido pela empresa.
1: Pronto. Aqui em uma cidade vizinha, teve um pessoal que parou, né, entrou em greve por conta não estava recebendo o dinheiro da empresa na coleta do lixo.
0: Não, foi
1: em
0: Piauí, rapaz.
1: Ah, foi aqui?
0: Foi a Meta.
1: Sim, aí o que foi que aconteceu? Então,
0: todos assim,
1: é fácil a gente falar que tem lei. Tem lei, mas na prática, meu amigo, na prática, rapaz, não, olha, funciona.
0: Eu vou te chamar aqui, ô Falcão, é porque assim, vai na ter um... Na prática não funciona. Vai ter um cortar alguns
1: pontos. Ele segura a onda, logo não.
0: Não, é.
1: Ah, porque o sindicato tá ali. Garantido. Mas depois é porque vai ter, né, vai ter corte de gasto aqui na empresa, aquele negócio, e vai tirando de um a um.
0: Assim, deixar então, claro assim, que você é um funcionário bom.
1: Quem é pai de família?
0: Você é um funcionário bom, mas você vai ser afastado por enquanto.
1: Quem é pai de família? Sabe as suas obrigações, sabe as suas despesas, os compromissos que foram feitos, de repente o cara fez um compromisso financeiro, tá pagando uma casa. Então, assim, por conta disso que a pessoa aceita várias coisas. Oh, meu Deus, já trabalhei em empresa, também, e moto irregular, e a empresa não tá nem aí, pneu careca, documentação tudo irregular. E a gente tinha que trabalhar porque a gente precisava.
0: Eu trabalhei numa empresa, Falcão, acho que até acontece esse caso.
1: No Brasil não tem jeito, não.
0: Eu trabalhei numa empresa aqui em Piauí, onde tinha um chefe, ele mandou eu fazer um negócio errado. Eu falei com ele. Falei, fulano, isso aqui tá errado. Não faça, não, porque eu sabia.
1: Tem um chefe.
0: Ele sabe o que ele falou pra mim?
1: Que é cabeça dura.
0: Sabe o que ele falou pra mim? O chefe sou eu. E o sindicato catar o que eu digo. As consequências eu respondo. Passou. Só que acima dele tinha outro chefe, no qual chamava Seu Barros. Nem sei onde é esse homem mais. Um homem espetacular, um coração gigante. Quando o Seu Barros chegou, falou, fulano, isso aqui tá errado, rapaz. Não se faz, não. Sabe o que ele disse pro rapaz? Eu quero saber quem foi o burro que rapaz, fez isso.
1: Aí deu o cara tem que ir na garganta no cara dele.
0: Não, mas eu fui demitido
1: aí. O que motivo? Não, tem que ser demitido mesmo.
0: Eu fui.
1: Tem que ser demitido, porque um homem. Isso não é homem, não,
0: pai. Eu fui, eu garguei ele.
1: Não, o cara até desse hoje não é homem, não. Só um cara
0: sabe que empresa foi?
1: Futuro.
0: Quero saber uma empresa?
1: Sei.
0: Pois é,
1: uma empresa bastante conhecida aqui na cidade.
0: De frutas aqui da cidade. Eu fui no gogó dele. Eu falei, repita aqui você, que foi um burro, porque eu lhe falei.
1: Aí mija pra trás, feito vaca.
0: Aí é, isso aqui, você tá nervoso? Falei, tô.
1: Não, tem que ser mesmo.
0: Aí disse um monte de coisa pra ele, resultado. Disse pra seu pai, manda embora, porque isso não vai dar certo, não. Porque, resultado, que assim. Se você, olha, todo setor que você trabalha tem problema.
1: Tem certo tipo de idioma.
0: Vou te contar. Me deixe, viu? 7:47. Quem tá aí, Falcão?
1: Quem tá aqui é eu.
0: E quem tá no intervalo comercial?
1: Joelson
0: Passos. Vai logo no comercial,
1: tá?
0: Oi, Joelson, bom dia.
3: Bom dia, meu amigo Gene. Bom dia, Falcão. Bom dia, ouvintes da Nova. Deus é de abençoar, Deus é de iluminar, Deus é de nos glorificar hoje o nosso dia, né? Hoje, 14/7, meu amigo Gene, é aniversário de Gilberto Brito, meu amigo Gilberto. Cícero do sindicato. Hoje é aniversário de Eritã, ex-pé de Badoc, meu amigo Eritã, Marquinhos, esse é meu sobrinho, o filho de Rúbia e Marcos, aí próximo ao Xangai, Luan Marinho, o filho da esposa de Mário da Carne na Feirinha, esse é enteado de Mário, né? Alô, Luan Marinho, feliz aniversário, meu amigo. Júnior, o filho de Nice e Carlinhos do Pastel, que é a esposa de Moga da Serraria, Mavier, a filha de Laisa e John. Hoje é aniversário de Rose, a esposa de Bill, e Nea, que é a irmã do professor Biléu. Um abraço, gênio, um abraço, Falcão. Deus é de iluminar e abençoar e glorificar com o santo nome de vocês, ou com o santo nome de Jesus, todos vocês. Bom dia, bom dia.
0: Valeu, Joelson, muito obrigado pela participação. Vou ao intervalo comercial, volto já.

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0: Agora são 7 horas e 52 minutos, Falcão. Falcão, o Tonho vai comprar a casa do Dona Sônia, né?
1: Rapaz, vamos falar de Tonho. Ele tocou o nome do técnico da seleção. Tinha um motorista de ônibus contando a história dele, que ganha 3 mil alguma coisa

0: de 4 anos, quanto ele vai ganhar, que é 100 e poucos mil, e calculou o dinheiro que a Ferrari vai ganhar. Meu amigo,
1: muitos recebem quase nada, outros recebem quase tudo, né? O salário de Ancelotti é 5 milhões?
0: Ancelotti para fazer
1: 5 milhões mensal?
0: É, para fazer o papel que ele fez na televisão, menino.
1: Se me desse meu 50 Deus. Mil, eu tava lá fazendo a mesma coisa.
0: É uma discrepância.
1: Ou até não pior. Não, oi, Tony, bom dia.
2: O Falco, manda ela oferecer pra Neymar. O Vini Júnior. O presidente, o técnico da seleção brasileira. Só ele que compra isso. Viu? Valeu, Falco.
0: Valeu, coitado do trabalhador, do homem honesto brasileiro, que dá vergonha de ser honesto, viu? Porque você que tem honesto, você vai conseguir, você o honesto hoje, ele não consegue ter uma casa confortável do jeito que ele imaginou quando criança, ele não consegue, não.
1: Não, não.
0: O honesto não consegue.
1: Ele tem que glorificar a Deus, agradecer muito, ser muito grato se ele conseguir ter uma casa. Porque é difícil.
0: Meu sonho, sabe, é ter uma casa solta. E uma casa solta, e eu não vou conseguir realizar esse sonho porque eu sempre fui honesto na vida. Uma casa solta, num terreno solto, meu amigo, era meu sonho, mas infelizmente, com 50 anos, meu amigo, vou conseguir mais o quê? Então, só agradecer. Mas isso é o homem honesto, o cara que anda correto, direito. Mas o cara que anda com safadeza nesse país, meu amigo, é quem tem todas as regalias.
1: Você tocou em um ponto aí, Falcão, que me chama a atenção bastante, é a questão da pessoa ser correta. É. Há um tempo atrás, você falou aqui, pra mim, e acho que falou no ar, você foi você que falou, que chegaria um tempo, acho que não foi você, não. Não, acho que foi ex,
0: parece. Essa palavra não, essa palavra
1: alguém comentou isso comigo.
0: Foi um político bastante conhecido.
1: Chegará um tempo em que ser correto seria vergonhoso, né?
0: Não sei se foi Rui Barbosa, mas um político bastante conhecido.
1: Chegará um tempo que ser correto seria motivo, é vergonhoso. E Ejas fala que, foi Ejas que falou pra mim, chega um tempo, gente, que o correto parece ser errado e o errado parece ser certo. Eu te falo isso porque é o seguinte, às vezes eu fico observando as propostas que chegam para uma pessoa que trabalha de forma correta. E todo aquele que trabalha certo, ele sempre será visto como cri-cri, como santarrão, como bambambam, como gostosão. Mas não é que você é cri-cri, santarrão, bambam, gostosão. É que você tem princípios e você preza pelos seus princípios e quer fazer a coisa certa. Eu digo isso de forma geral. Geral. Seja na empresa pública, na privada, seja em qualquer lugar. Você tem que ser correto. E ser correto nesse país onde tem tanto bandido, tanto ladrão, tanto corrupto, sabe? Tantas pessoas que desviam dinheiro de saúde, desviam dinheiro da educação, desviam dinheiro de social, dinheiro, verba que é pra cuidar da pessoa. Ah, mas eu só desviei ali um dinheirinho da saúde, da educação. Não

0: ele. Qual fez o que fez, tá aí. Tem outro aqui da Bahia, que tá, outro da Bahia ficou detido aí por um tempo, já tá aí se metendo também, se mantendo na política.
1: Se metendo
0: e
1: na
0: é quem
1: política.
0: Tem moral,
1: é quem
0: caras.
1: Tem moral. Aí você vai trabalhar em um município. Você vai trabalhar no município, aí você descobre que fulano, que beltrano, que ciclano, que A, que B, que C, no estado ou no município, onde quer que seja, roubou, desviou, corrompeu alguém.
0: É, mas o que mais tem?
1: Essas pessoas continuam exercendo seus cargos, continuam tendo a mesma moral, pelo menos aparenta ter, né?
0: Mas tem pessoa safada que exerce cargo público que não tinha moral de...
1: Não tinha moral nem passar na porta.
0: Porque não anda correto. Não paga. É safado.
1: Entendeu?
0: Infelizmente.
1: Essa é a triste realidade nossa. Infelizmente. Como é que uma pessoa desvia um real do dinheiro público, essa pessoa não é penalizada, essa pessoa não faz o ressarcimento do valor, não devolve o valor. Eu tô falando de um real, né? Porque quem rouba 600 reais, rouba 2 milhões, 3 milhões, 20 milhões, rouba, desvia, ladrão. Como é que a pessoa cria-se um esquema de extorsão, cria-se um esquema de desvio e continua exercendo cargos públicos, sendo pessoas de confiança do estado, da federação, do município? Aí eu paro e penso, errado sou eu. Que acho que isso é um absurdo, Falcão. Eu acho que errado sou eu, que acho isso um absurdo.
0: É tu que anda correto.
1: Exatamente, errado sou eu, que acho isso um absurdo.
0: O cara que anda correto, meu amigo, o cara vai andar na pobreza direto. Mano, eu ia falar outra palavra aqui, mas eu segurei minha
1: mão. A vontade é que tu falasse.
0: Não falei não. Mas o cara que anda correto, só vai viver com seu carrinho popular. Que o cara gosta de andar com emplacamento em dias, documentação em dias. Se você pegar um carro mais granfino, você não vai ter condições de manter.
1: Porque você quer andar correto.
0: O cara torto não tá nem aí. Tá nem
1: poca
0: aí
1: pagar nome, documento, não tá nem, carro.
0: Não tá, chega no banco, logo o banco se abre, logo tudo.
1: O cara toma pega o
0: dinheiro. E o cara, vamos investir em casa de praia, vamos comprar coisa. O cara, desonesto, ele é assim. Mas a gente não. Vai vir com um carrinho popular, a casa, uma moradia simples. É desse jeito.
1: É vergonhoso, às vezes ver certas situações. Mas uma coisa eu digo pra você, meu amigo Falcão, os ouvintes, eu me orgulho de permanecer sendo quem eu sou até o presente momento. Falo e repito, me orgulho disso. O amanhã a Deus pertence, mas eu busco em Deus todos os dias continuar sendo pessoa certa, pessoa correta. Não sou santo, não sou perfeito, mas eu procuro, Falcão, fazer a coisa certa. Sempre na minha vida. Graças a Deus. Graças a Deus. Vambora. 7:59. A todos uma ótima terça-feira. E se amanhã Deus permitir, estaremos de volta. Tchau, tchau.

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3: Bom dia! Terça-feira, 14 de julho de 2026. Por aqui, Alexandre Novaes com você. Para o nosso encontro em mais uma manhã no seu mais novo amor. E aí, tudo bem com você? Tudo ótimo, tudo maravilhoso. Terçou, hein? Terçou meio nublado de manhã aqui em Piauí. Em apenas um minuto, sua perspectiva pode mudar completamente. Se hoje o dia parece difícil, lembre-se de que as tempestades vêm para testar nossas raízes, não para nos derrubar. A esperança é a certeza de que dias melhores virão e de que você possui uma força interior inesgotável. Não carregue o peso do mundo nas costas. Respire fundo. Solte a ansiedade e dê um passo de cada vez. Você já superou 100% dos seus piores dias até aqui.
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3: Está no ar, na manhã mais feliz, na manhã mais gostosa, na manhã mais alta astral do rádio. Feliz por ter você na sintonia, por ter você conectado. 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Vamos que vamos? Vem comigo que eu vou com você até as 12, daqui a pouquinho. Momento da informação, dicas para você, às 9h15 tem link, umas fofocas quentíssimas. Vamos ficar sabendo o que é que rola nesse mundo maluco dos famosos. 988-068-468. Para você mandar aquele alô, para você pedir o seu alô, fique à vontade, até as 12 horas, participe dessa festa que é o Bom Dia Alegria. 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
3: Beijei a cura, Diego e Vitor Hugo, minha amiga dona de casa, aquele cheiro no coração.

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1: Tem muita coisa boa ainda, hein?
2: 20 anos, Sampa, 20 anos.
1: 94.

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Sampa, crio mesmo assim aqui na sua 89,3. Tá chegando agora, tá ligando, melhor, ligou o seu rádio e tá sintonizado na Nova. Agradeço pelo carinho, obrigado pela sintonia, pelo rádio ligado. E você, ouvindo a gente, conectado, agradeço também pela preferência. Ótima terça-feira, hein? 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Daqui a pouquinho a nossa primeira dica para você no Bom Dia Alegria.

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1: 8h20, vamos à nossa primeira dica de hoje. Falar sobre o arroz integral, que é uma excelente escolha para a saúde porque preserva a película e o germe do grão, mantendo intactas as fibras, vitaminas e minerais que o arroz branco perde. Essa estrutura intacta faz com que ele seja um carboidrato de digestão lenta, evitando picos de açúcar no sangue e garantindo a energia constante para o seu corpo. Controla glicemia, bom para a saúde intestinal, saciedade prolongada, proteção cardiovascular e tem ação antioxidante. Daqui a pouquinho tem mais dica para você, mais momento da informação.
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0: Legal o som do Rod Melissa, olhar aqui na sua 89,3. Camila, nenhum de nós. 8h32. Daqui a pouquinho mais momento de informação. 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
1: Vamos a mais uma dica. Minha amiga dona de casa, tá aí ouvindo a gente, curtindo Bom Dia Alegria nessa manhã de terça-feira. Vamos à dica de hoje, hein? É aquela peça branca, né? Uma camisa branca, o que for, guardada muito tempo, ela começa a ficar amarelada, né? Você vai pegar para vestir, tá lá toda amarelada, e agora? Então, para você desencardir ou tirar aquele amarelado de roupas brancas sem danificar o tecido, o segredo é evitar o uso de cloro, água sanitária, pois ele queima as fibras e amarela a roupa ainda mais com o tempo. O melhor método é usar uma mistura caseira segura e infalível. Você vai precisar de ingredientes necessários: bicarbonato de sódio, só 2 colheres de sopa, água oxigenada, volume 30 ou 40, 2 colheres de sopa, sabão em pó ou líquido, uma medida habitual, e água morna, uma quantidade suficiente para cobrir a peça. Então você vai fazer essa mistura, vai dissolver o bicarbonato e a água oxigenada e o sabão na água morna, vai deixar de molho, vai mergulhar a roupa branca, amarelada, deixar agir de 1 a 2 horas. Vai esfregar suavemente, se houver manchas localizadas, como axilas, vai esfregar com uma escova de cerdas macias. Depois de lavar normalmente, vai enxaguar bem e colocar na máquina de lavar no ciclo de roupas brancas. Vai secar ao sol, vai estender a roupa no varal sob o sol direto, pois os raios solares vão potencializar o efeito clareador. Essa foi a dica de hoje. Daqui a pouquinho, mais Momento da Informação para você que saiu ouvindo a gente, curtindo Bom Dia Alegria na sua 89,3.
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1: Luci Alves e Raça Pé, A Primeira Vista.

News Brown, Tantinho na sua 89,3. 8h45, daqui a pouquinho tem a última dica.

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1: Vamos à última dica de hoje. Ó, pra acordar com uma aparência fresca, descansada e radiante, o segredo está no cuidado preventivo feito na noite anterior, combinado com um estimulador rápido pela manhã. A regeneração celular acontece enquanto você dorme, potencializando os resultados. Essa foi a dica de hoje, o último momento da informação. Amanhã tem mais um momento da informação no Bom Dia Alegria.
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Oeste. Marina Sena, Barulho das Ondas, Jorge Versilta, Caiuxa, Sublimes, Sinteria. 8h59.

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0: Tá na manhã mais feliz, mais gostosa do rádio, mais contagiante. Aproveitar pra mandar bom dia aqui pra essa turma boa, ouvindo a gente, curtindo bom dia, alegria. Catiara e Carlos, abraço a vocês, obrigado pelo carinho, obrigado pelo rádio, ligar toda a turma boa do Colégio Montessori em Santo Agostinho. Manda bom dia aqui pro Luciel Pedreiro, também o Wagner, o Rogério também curtindo a gente, do Santos. Todas as manhãs tá ligado aqui na Nova, né, Edu? Valeu, bom dia pra você, muito obrigado pelo carinho, pelo rádio ligado. Oi, Bitinha, bom dia! Bom dia pra toda a turma boa no Japumirim, também ouvindo a gente, curtindo Bom Dia Alegria. Daqui a pouquinho tem link com as fofocas quentíssimas e o Bom Dia Alegria que vai até às 12. 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
0: Eduardo Costa, imagina eu.

minutos, hein? Ivete Sangalo, você me encantou demais. Aqui na 89,3, tudo me lembra você, Vitor Clay. Champanhe menos é mais. 9:16 aqui na sua 89,3. Daqui a pouquinho tem link com as fofocas. 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
1: Vamos de link 921. O nome do ator Lázaro Ramos começa a ganhar forte repercussão interna como provável sucessor de Serginho Groisman na condução do formato de auditório. Apesar do forte burburinho nos corredores da emissora, a diretoria do canal Carioca ainda não oficializou a decisão de forma definitiva. A escolha do baiano vem sendo definida e defendida por grande parte da cúpula da Rede Globo por um motivo específico. Sob o mesmo ponto de vista dos executivos, ele é considerado uma personalidade artística capaz de preservar a identidade e a profundidade da atração. Vale lembrar que o formato é comandado por seu atual apresentador desde a estreia oficial ocorrida nos anos de 2000. Por enquanto, martelos sobre a data exata da transição no sábado à noite não foi batido. De acordo com informações publicadas pela colunista Carla Bittencourt do portal Léo Dias, o veterano possui vínculo contratual garantido com a empresa até o encerramento do ano de 2027. Diante disso, a busca por novos comunicadores funciona como um planejamento preventivo da rede de televisão. O objetivo principal é evitar surpresas caso Serginho decida não estender a sua permanência na casa. Com o propósito de avaliar a viabilidade técnica, a emissora leva em consideração a bagagem anterior do ator na função anteriormente. Ele já esteve na liderança do programa Espelho, exibido no Canal Brasil. Igualmente, o famoso comandou o projeto dominical Lazinho com Você na própria Rede Globo. Daqui a pouquinho tem mais link. 9:20

0: 29. 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
1: 9h33, olha, um homem entrou na justiça com uma ação de indenização por danos materiais e morais após afirmar que perdeu mais de 100 mil reais em apostas online. No processo, ele responsabiliza empresas ligadas às plataformas de bets e também os influenciadores Virgínia Fonseca, Deolane Bezerra e Carlinhos Maia, que divulgaram jogos nas redes sociais. Agora, pra lá, gente. Não é porque tá divulgando o jogo em rede social que eu vou apostar porque estão influenciando e estão falando, aposte que você ganha. Não, jamais. Não faça isso. Eu tava lendo a matéria aqui de um cantor, acho que do Ceará. Ele perdeu 800 mil reais em apostas, disse que era viciado em apostar, porque isso se torna um vício. Isso já vem, não é de hoje, não é de bets, é de baralho, de dominó. Você começa jogando bala, daqui a pouco é dinheiro. Então, de acordo com a ação, o apostador decidiu utilizar plataformas depois de acompanhar publicações feitas pelos influenciadores. Segundo ele, a confiança depositada nas personalidades fez acreditar que seria possível complementar renda com apostas. Não caia nessa, não. O golpe tá aí, cai quem quer. 9h34. 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

0: 9h45. 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
1: Laerte Machado.
0: Laerte Machado, Jequié, mais de 20 anos. 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
1: 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A música. Já estamos devendo um copo, Alexandre, já, viu, Leste?
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3: Pronto, valeu, meu amigo. Então. Valeu, Netão!
2: Valeu!

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0: de volta aqui na sua 89,3. É o Bom Dia Alegria que está no ar até as 12. 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Vem comigo que eu vou com você até as 12 horas na manhã mais gostosa.
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0: Gustavo Mioto, pedido de socorro.

0: 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Sou a Angélica, bom de estar aqui. 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

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Na Nova, 10h32.

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gente, rindo. Acostumei aqui na sua 89,3 e o Thiaguinho balançando com tudo aqui na Nova. E balançou. 10h45. Daqui a pouquinho tem mais uma sequência.

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0: Na Bahia. Que bom ter você aqui até as 12 horas. 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Lembrando que 12 horas tem Celso Rommel e o Jornal da Nova. 11:03 na Nova.
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0: Irmão da Lua, amigo das estrelas, Zezé de Camargo.

0: 106 na 9 FM. I like you, Post Malone, Georgia Cat. Um abraço, banda beijo, a cidade Lagoon. Daqui a pouco eu tenho mais uma sequência de música boa pra você. 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Daqui a pouquinho tem mais Bom Dia Alegria, segura aí.
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Gigante, Dizeres, Mundaiá, Nascendo Farol, Jota Quest, Tim Maia, Furdúncio e Roberto Carlos, 11h33. 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WhatsApp 0800-744-0010. 11h34.

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0: Vamos nessa, garotos!
1: 11h44.
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0: bancada, bebê.
1: Gustavo Lima!
2: João Bosco e Vinícius.
1: Palmas, palmas pro bebê aí.
2: Obrigado, irmão.
1: Uou!
3: Deus abençoe. Nossa!

Ferruzzi, para fechar o Bom Dia Alegria de hoje, aqui na sua 89,3 Vitinha do Mar, 25 horas, João Bosco, Vinícius e Gustavo Lima. E eu tô indo nessa, agradecendo a você pelo carinho, obrigado pelo rádio ligado, pela sintonia. Muito obrigado a você que está sempre ouvindo e curtindo a nova. Você conectado também, agradeço por sua conexão. Bom Dia Alegria, ficando por aqui, de volta amanhã às 8 da manhã, no oferecimento ao Boticário, Colégio Montessori, Santo Agostinho, Chamigás, Supergás, Brás e Bosch Supermercados. Vem aí, Celso Rommel e o Jornal da Nova. Tô indo nessa, 11:58, ótima terça!

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0: Legal, minha gente, 12 horas e um minuto. Hoje é dia 14. Tá começando o seu programa Jornal da Nova hoje com os seguintes destaques. Instituto Nacional de Meteorologia emite alerta de vendaval para mais de 250 cidades da Bahia. Em Eunápolis, fortes ventos causam destruição e assustam moradores. Fisiculturista baiano com mais de 30 mil seguidores morre após mal-estar. É destaque no IPAU Online, IPAU Oficina do Pensamento ao Movimento abre inscrições gratuitas e online. Daqui a pouco a entrevista com o coordenador, o professor Negro Du. Na Bahia, homem foi preso após agredir mulher e obrigá-la a rezar em igreja. Líder do governo diz que fechou acordo para votar a medida provisória do frete, que deve evitar a paralisação dos caminhoneiros. Essas e outras informações no programa Jornal da Nova, desta terça-feira. Vamos chamando ele, o repórter do Povão, Dig Moral. Fala, Dig, boa tarde.
1: Olá, Celso, boa tarde a você, a Falcão, os ouvintes do Jornal da Nova. Estamos chegando com os destaques desta terça-feira. Daqui a pouco, carro capota na BR-330, homem sofre tentativa de homicídio e tem mais. Lembra? Hoje sim, vai sair aquela situação em que homem fala que foi contratado para trabalhar e patrão disse que não contratou. Detalhes daqui a pouco e mais. Corpo estranho é encontrado dentro de tempero. O que foi isso que foi encontrado, meu Deus? Detalhe daqui a pouco, em nome do Master Supermercado e Seven Motopeças. É com você, Celso, já que eu volto.
0: E o pior é nada não, né? O tempero, a pessoa tava gostando e de repente era até esse corpo estranho que tava dando gosto, né? Mas daqui a pouco o Diego traz o detalhe. Vamos lá com Del Santos e as manchetes para esta terça-feira. Fala, Del, boa tarde.
2: Boa tarde, Celso, boa tarde, Falcão e ouvintes aqui do Jornal da Nova. Daqui a pouco você vai ficar sabendo. Homem que estava com mandado de prisão em aberto foi preso pela polícia militar. Polícia Civil está investigando a agressão a morador de rua aqui em Jequié. Polícia Rodoviária Estadual registra grave acidente com vítima fatal na BA que liga Maracanã.

0: Cais, conhecida hoje como a Rodovia da Morte. Mulher é agredida e ex-companheiro conduzido à delegacia. Todos os detalhes daqui a pouco aqui dentro do Jornal da Nova.
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0: da Horta Comunitária. Ah, o pessoal ligadinho também com a gente aí na região da Fazenda Boa Lembrança, você na Boa Lembrança, o povo que sintoniza em Piauí de ponta a ponta, na Avenida São Salvador, no Japumirim, a você da Cinquentenário, pessoal ligado também nas cidades vizinhas, Jequié, Ubatã, a você de Barra do Rocha, Birataia, Gongugi, a toda a região, você que chegou em casa agora na roça para almoçar, quando chegou já estava o cheirinho, hein? Já estava o cheirinho do ubre assado com o pirão de água morna. Bom apetite, Petite, ouvinte, amigo Diga Falcão, boa tarde.
1: Fala, Celso, um grande abraço, boa tarde pra você, boa tarde pra todos. Bota pelo menos aí uma saladazinha, rapaz, um tempo.
0: Rapaz, e precisa.
1: Tem que ter uma saladinha.
0: Se você já pega a carne assada boa, olha, que agora tá vindo uma nova compreensão da saúde, que a carne é suficiente, não precisa nem botar nada. Se você tem dinheiro pra comprar, não precisa botar
1: às
0: nada.
1: Às vezes você acaba não entendendo. Uns falam que a carne de peixe é saudável. Já outros médicos dizem que não. Falar de carne de peixe, é uma mulher que tá internada, em estado gravíssimo, pegou a bactéria, pode comer um peixe.
0: Vixe, rapaz.
1: Ela tá
0: internada. Mas o que fez mal ela não foi o peixe, foi a bactéria. Você tem que ficar atento pra não estar falando que o peixe faz mal.
1: Não, a bactéria tava no peixe.
0: Sim.
1: Agora eu já
0: mas essa bactéria falando. Podia estar em qualquer lugar.
1: Não,
0: mas não é dizer peixe. Que o peixe faz mal, não.
1: Não, mas tem médico que vai de encontro aí, dizendo que a carne do peixe não é tão saudável.
0: Ah.
1: Mas no cardápio de hoje eu vou lhe falar.
0: Vai ou não vai?
1: O ubre é muito gorduroso, meu amigo. Eu tô com muita cautela, porque a gente tá com medo das artérias ficar, né?
0: Então você não vai.
1: Rapaz, eu não como ubre, não, mas é gostoso.
0: Você não come ou come, rapaz? Você tá deixando
1: aí. É muita gordura, que é a teta da vaca ali. Aquela teta da vaca ali. Que é exclusivamente aquela teta da vaca ali.
0: Sim.
1: Não tem aquela carne maciça.
0: A carne manteigada, a carne gostosa. Você não quer, não,
1: Eu acho que não sei, não. Viu assadinho?
0: Assado, rapaz, da hora.
1: Eu já peguei
0: na brasa ali.
1: Já peguei ubre. Mastiguei, chegou com mato.
0: Poxa, rapaz, você não tá demais, rapaz.
1: Não, ubre não comi, não.
0: Você tá demais.
1: Não, ubre eu não vou comer.
0: O cara é enjoado pra comer,
1: não,
0: rapaz.
1: Não, ubre eu não vou comer.
0: Pelo amor de Deus, o que é isso?
1: Eu já tô com medo. Você tá metendo a sombra aí no povo, dizendo que vai vir um dilúvio, que vai vir.
0: Mas não, eu não. É a meteorologia que tá falando.
1: Não, meu amigo.
0: Não é, eu tô falando que tá vindo aí, porque na Bahia, dos mais de
1: 200 quando você fala que tá vindo aí, as pessoas que estão tá aqui pensam que tá vindo.
0: Mas só quem tá ouvindo também em Jequié não tá vindo aí, não? Que lá em Jequié tá em alerta, né?
1: Não,
0: tá em alerta.
1: É verdade.
0: Jequié e Itacaré tá em alerta.
1: É melhor ficar atento, né?
0: Fica atento, da última porque vez, em Onápolis o bicho pegou, viu?
1: A última vez que deu aquele vento aqui em nossa região, meu amigo, eu falei, é hoje que eu vou morrer. Aquele que tirou o teto de
0: cima
1: da lugar, eu tava no sítio.
0: Eu lembro.
1: E arrancou, meu irmão, aquela cobertura do sítio, pegou as madeiras, jogou longe, jogou em cima da casa, eu nunca vi, hein? Galho do pé de jaca quebrou e eu ali com medo, eu falei, pronto, é agora que eu vou morrer. Aí comecei a orar, comecei a falar, Deus, ô Deus, perdoa meu pecado, cuida de Renan.
0: Mas é muito, não tem
1: não, perdão. Não, mas se você muito. Ali na hora final, se você pedir perdão a Deus, diz a Bíblia que Deus
0: certo.
1: Perdoa os pecados, né?
0: Uhum.
1: Que, aí eu falei, pronto, a casa vai cair, aí sabe, eu filmei, depois entoquei. Eu fui pra debaixo da mesa, porque se a madeira cair aqui, acho que ela não vai.
0: Tem a proteção.
1: Não, ela não vai quebrar a mesa, porque a mesa de madeira, acho que não vai, não. Aí, graças a Deus, eu me salvei. A gente teve que refazer toda a cobertura, aquela cobertura de fora do sítio ali.
0: Uhum.
1: Mas agora tá feito, né? Eu já tô com medo.
0: Mas vem forte. Em Onápolis foi um Deus nos acuda, viu?
1: Meu Deus do céu.
0: A prefeitura hoje não funcionou, vixe, as escolas também
1: aula?
0: Não. Tá sem internet, maior parte da cidade que os fios caíram. Os tetos dos postos de combustível foi tudo arrancado, jogado no chão.
1: Isso foi hoje,
0: hoje, de ano pra hoje. De ano pra hoje. Não tá tendo hoje o movimento na prefeitura de Onápolis, não, porque o bicho pegou lá.
1: Calamidade?
0: Calamidade mesmo. Um vento fortíssimo. As ruas, o lixo todo espalhado, que o pessoal deixa o lixo pra pegar de manhã, né? O lixo todo espalhado nas ruas. Negócio mesmo assim, diferente, viu? Agora a meteorologia não erra uma, né, Falcão? O pessoal
1: às vezes,
0: faz a previsão.
1: Às vezes bate fome, é muito difícil. Porque também não é um achismo, né? Ele não vai falar que acho que vai chover, não. Mas pode bater fofo, né? Às vezes bate. Mas é um estudo que é feito e na maioria das vezes bate certo.
0: Tá vendo aqui. Mas tem que ir no site certo, né?
1: Aqui. Isso aqui é o mais conceituado.
0: Eu vou lhe mandar aí as fotos e os vídeos. Pra você ver como é que tá o bagaço.
1: Já, você fica metendo medo no
0: como é que tá o bagaço lá, viu? Rapaz, o negócio sério.
1: Nada aqui,
0: o negócio sério. Vou lhe mandar, você vai ouvir, inclusive tem narração.
1: A hora que eu tenho informante lá em.
0: Procura saber dele pra você ver. Hoje tem pessoa que trabalha na prefeitura, não foi? Pra você ter ideia.
1: Porque também tem gente que trabalha em prefeitura que inventa, porque hoje eu tô. A minha barriga tá ruim.
0: Não é assim. A maioria é trabalhador.
1: Eu falei, tem pessoas. É porque hoje eu comi um negócio aí ontem, mentira. Tomou por umas. Eu não tô bem, a barriga desandou.
0: Aí fala assim, mas olha aí depois os vídeos que eu lhe mandei.
1: Olha,
0: estamos com 12 horas e 10 minutos. Daqui a pouco eu converso com o empresário Laerte Machado. 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

0: 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Daqui a pouco eu converso com o Laerte, converso com o Neto, para a gente saber os detalhes a respeito dessa promoção que está mexendo com o mundo do motociclismo de Ipiaú e de toda a região. Tá vendo o vídeo aí, Falcão? Situação lá em Anápolis, rapaz?
1: É, realmente eu tô com medo aqui.
0: Opa, aí, rapaz. E ele tá falando alguma coisa aí?
1: É, pode ter pra ver se fala. Tu mandou um vídeo, tu não sabe?
0: Não, mas ele fala, ele fala. Ele fala, rapaz, tá na moto, percorrendo a cidade. Agora? Já passa um trecho, tem mais.
1: Vamos ver aqui.
2: Olha isso aqui, ó. Cruzamento aqui da Porto Seguro com a Dom Pedro, viu? Árvore caída, fio de energia aqui pelo meio. Não vem não, as árvores tudo caída lá embaixo. Olha lá, o doido passando por cima dos trem. O zoom já tá ruim já molhou. Não vem não, dá pra passar lá?
3: Só na fio não.
2: Hã?
3: Só na fio.
2: E esses fios aqui, véi? Não, valeu! Meu Deus do céu! Aqui, não sei de onde vem aqui não, mas caiu. Ih, árvore caída de novo! Árvore, mais árvore caída! Ô meu Deus, um fio aqui que eu não sei de que é. Eu já tô, não tô enxergando o bonito, para com o farol na frente, o farol alto. Meu Deus do céu, olha a árvore, mais árvore caída aqui. Tô com uma sensação ruim. A Indiana aqui não tem muito prejuízo não, a árvore veio parar aqui.
0: Rapaz, tá vendo aí, motociclista? Devagar. Assustado, né? As árvores tudo no chão.
1: Agora ele andando aí com essa moto.
0: Perigo, fio, porque fio no chão, muito fio no chão.
1: Até porque também, de repente, uma árvore tá abalada aí, né? Tá enfraquecida.
0: Pode cair na hora.
1: Pode cair no momento, por que não, né? Realmente o estrago foi
0: grande. Você viu? O negócio foi feito?
1: O estrago, de um tempo pra cá, as coisas têm...
0: Tá tudo assim extremo, né? O clima extremo.
1: Realmente bastante diferente e a gente fica um pouco com medo, né?
0: Daqui a pouco eu volto com mais informações, sempre lembrando que nós estamos ao vivo no oferecimento da Gamil, essa loja que é número um quando se fala no maquinário Steel para Ipiaú e região, foi a Gamil que trouxe. 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Olha, 12 horas e 14 minutos, já vou trazendo aqui as informações, contato do que acontece na região, as notícias a respeito da paralisação dos caminhoneiros, que o líder do governo falou que não vai ter, porque vai votar aí o que os caminhoneiros estão pedindo, né? O que aconteceu também aí pela Bahia, as notícias da região e muito mais no programa Jornal da Nova, que dá um tempo e volta já.

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0: FM, minha gente, olha, 12h20, programa Jornal da Nova, e Piau tá recebendo esse investimento na área do motociclismo, que é a Esporte Moto.
1: Que legal!
0: É bom a gente ter uma nova visão a respeito de determinados setores da área comercial, que servem até de aprendizado para quem trabalha no ramo, porque muita gente está acostumada a nadar de braçada, botando o preço que quer. Aí quando vem uma pessoa de fora com a nova visão, aí o público percebe, e claro, os concorrentes também, de que é possível oferecer um preço mais em conta, beneficiando o dinheiro circular e beneficiando principalmente aquele que está comprando, evitando até que as pessoas corram aí para os mercados livres da vida. Eu estou aqui com o Laerte Machado, estou aqui com o Neto, para falar a respeito da chegada da IPAU da Esporte Motos. Olá, Laerte, boa tarde.
2: Boa tarde, Celso, boa tarde, Falcão, boa tarde, ouvintes da Nova FM. Celso, na realidade é uma satisfação enorme a gente estar aqui chegando em Piauí. A gente está muito satisfeito, né, com a receptividade que a população teve com a gente. E a Esporte Motos vindo para Piauí, é como você falou, a gente está trazendo uma oportunidade para o consumidor de Piauí e região em ter uma loja que ele possa fazer um orçamento, analisar a qualidade da peça que ele está comprando. E eu costumo sempre falar que nós temos três pilares que a Esporte Motos coloca como objetivo, que é preço, qualidade e atendimento. Então, quando nós chegamos em qualquer lugar, nós colocamos isso como uma fixação mesmo da empresa, e nós esperamos realmente que podemos atender a todo esse público do segmento de duas rodas.
0: Essa faixa de preço que vem sendo falada aí, é possível de que forma? É diminuindo a qualidade, é mudando de fornecedor, é tendo aí o preço inicial, mas lá na frente já não é mais aquele preço? Pode explicar pra gente, Laerte?
2: Celso, na realidade hoje, o consumidor, ele tem uma ferramenta de pesquisa imediata, né? Então, qualquer um que chega hoje em qualquer lugar, ele pesquisa no seu celular o preço. Então, você não tem nem mais uma concorrência regional nem local, é uma concorrência nacional, né? Então, isso faz com que o empresário, ele faz análise de buscar alternativas. Não existe mais ter aqueles lucros exorbitantes que espantava a clientela do seu comércio. Uhum. Então você precisa realmente estudar a melhor forma, procurar fazer um preço justo, pagar os seus impostos, que ninguém pode escapar, pagar os seus colaboradores e fazer com que esse preço justo deixe o consumidor satisfeito e volte, retorne.
0: Não adianta ganhar uma vez só.
2: Não, né? É uma vez só. De jeito nenhum. A empresa tem que botar na cabeça que a razão, o coração da empresa é o consumidor. E quanto mais ele estiver batendo, pulsando, a empresa está viva.
0: E esse investimento Esporte Motos hoje já tem quantas cidades, Laerte?
2: Hoje nós operamos em Jiqué com 4 unidades, nós estamos em Maracás, estamos vindo aqui para Piauí. Nós temos perspectivas aí futuras de outras cidades, mas no momento a gente quer se concentrar aqui em Piauí, porque realmente nos agradou demais.
0: E a sua impressão aqui do comércio da cidade, qual foi?
2: Celso, fiquei muito satisfeito, tá? A gente como maracaense e jequiense, né? Que nós nos tornamos jequiense, a gente passa por Ipiaú, a gente não tem a dimensão, a pulsação que existe nessa cidade aqui, né? Uma coisa muito pulsante realmente. Então quando você chega e se penetra no comércio, você vê que a cidade realmente tem uma outra visão do que você só passar realmente de rápido na cidade, né?
0: É, deixa eu conversar aqui com o Neto, que está fazendo a publicidade, chamando o povo para participar desse grande momento, que é a inauguração, a mega inauguração da Esporte Motos na quinta-feira, não é isso, Neto? Boa tarde.
3: Boa tarde, Romel, boa tarde, Falcão, todos ouvintes aí da 9FM.
0: Olha. Já vamos lá? Vamos trocar. Agora sim, trocar de microfone. É. Agora sim, diga, Neto.
4: Vamos lá. Boa tarde, Celso Romeu. Boa tarde, Falcão. Grande Laerte, nosso parceiro, cliente da agência Clique. A gente tem muito orgulho em trazer, conduzir a campanha de marketing da inauguração de mais uma loja da Sport Motos. Nós fizemos um trabalho, uma inauguração lá em Jequié, que foi sensacional, um momento muito lindo, lojão da Sport Motos em Jequié. Reforçando que a Esporte Motos ela tem 4 lojas em Jequié, uma loja em Maracás e partindo aí para loja 6 aqui em Piauí, e vem muito mais por aí no seu plano de expansão. E assim, eu tenho certeza que Piauí vai ganhar. A classe dos motociclistas ela é muito mista, né? Porque você tem os mototáxis, você tem a turma do delivery, você tem os profissionais que usam a moto para trabalho, você tem as meninas da bis, que gostam de rodar de bis, então é mista o público, e aí você entende que é necessário realmente ter uma empresa que consiga compreender

0: mercado com muita força, as pessoas vão entender.
1: Menor preço de capacete. 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
0: 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A gente parabeniza pela ousadia, pela energia de você ter empresários que acreditam na força do comércio, gerando emprego, gerando renda e fazendo a roda do dinheiro girar, né? Que isso é importante aqui dentro de Piauí. 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
1: Ô Laerte, uma coisa a lhe perguntar. 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
2: Celso, agradecer a você, a Falcão, pelo espaço aqui, a audiência do seu programa. Se você me permite, mais uma coisa. Você que é mecânico de motos, tiver procura de emprego, a Sport Motos está com oferta de trabalho para você.
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0: Ô Celso, mandar um abraço aqui. A audiência tem nome aí, ó. Filmando e
1: pessoal
0: falando aqui.
1: Ouvindo
0: grande,
1: aí no carro. Né?
0: Grande Pop
1: Bom
0: Som.
1: Demais.
0: Já tá filmando,
1: Pop
0: escutando
1: Som.
0: A gente. Pop Som.
1: É o
0: grande
1: cara.
0: Parceiro aí de mídia aí, tá rodando tudo, vai fazer a região divulgando a Esporte Motos, tá aqui filmando, escutando a Nova FM.
1: Aí, rapaz aqui já mandou um recado, o Ivan de Jesus mandou falar assim, eu tenho uma moto, eu vou levar aí pra botar ela pra rodar. Deve estar meio desconjuntada, né?
2: É o maior
1: e ele
2: prazer,
1: vai trazer pra poder botar pra rodar.
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1: Laerte, obrigado pela sua participação mais uma vez.
2: Celso, eu que agradeço, um grande abraço a todos.
1: Olha, estamos com 12h30, eu vou intervalozinho, um jogo rápido para os nossos anunciantes, eu volto já já com mais Jornal da Nova no seu rádio.

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0: Legal, minha gente. Olha, 12 horas e 33 minutos. Programa é Jornal da Nova. Deixa eu passar aqui para ouvir o povo. Vamos conversar com a comunidade que vem pelo WhatsApp. Mande para cá o seu recado.
1: Antes de você chamar aí no zap, Caba mandou aqui, ó. Mas ele falou que tinha Uber aqui, ó. Ronaldo Pintor.
0: Ih, Ronaldo. Então,
1: vou lhe falar uma coisa. Se você estiver precisando de um pintor, viu? Olha, ele tá comendo agora, viu?
0: Ele é bem alimentado.
1: Tá comendo agora.
0: Ele anda forte porque ele come bem.
1: Ele falou que o Uber é gostoso.
0: E ele comendo churrasco no dia de hoje?
1: É, mas é porque ele foi pintar a casa do rapaz, aí o rapaz tá fazendo
0: churrasco. Ah, então é, patrão, entendi.
1: O patrão, ele já encostou.
0: O churrasco do patrão, ele tirou a foto e botou a cana dele.
1: Aí ele encosta também, o patrão, não, pega um pedacinho aí.
0: Entendi, ele tirou a foto e mostrou como
1: fosse dele. Tá dizendo que é ele, terça-feira de rico. O outro aqui, ó, quebrou de vez.
0: Eita, Miquel.
1: Olha,
0: tadinho de Miquel.
1: Banana, feijãozinho fraco e fígado.
0: Fígado.
1: Miquel, aquele quebrou a guia.
0: Ei,
1: e mandou um abraço também pra dona... Ela é da Josinha, ela pediu pra mandar um abraço aqui pra ela. Dona Áurea, aí no bairro Euclides Neto. Ela é da Josinha, tá com o rádio ligado no maior volume nada.
0: Que beleza, passando e ouvindo. Que joia.
1: Todo mundo passando e ouvindo.
0: Aí, dona Áurea. É isso aí, dona Áurea.
1: O Ronaldo falou que o patrão é gente boa.
0: Aí, ó. Por isso deixou eu tirar a foto lá da grelha. A grelha recheada, né, de calabresa e carne molinha. Muito bem, Ronaldo. Vamos lá, Sorriso. Cadê Sorriso? Fala aí, Sorriso. Boa tarde.
2: Boa tarde, Celso. Boa tarde, Falcão. Boa tarde, bancada da Nova. Ô, Celso, que é Sorriso, Celso. Só voltando no assunto de ontem, Celso. Você falou da cidade que você passou, que era bem estruturada, não via esses bairros periféricos assim e tal, tudo no asfalto. Ô, Celso, você, Falcão, que é experiente no ramo. Um exemplo, vou dar exemplo de Piauí. Disse que investiu 5 milhões no São Pedro. Mas todo prefeito fala que investe e tira o dobro. Tu acha, Celso, que nesses 4 dias de São Pedro de Piauí, entre comércio, entre hospedagem, comerciante vendendo, tu acha que fez mais de 5 milhões, Celso? Tem hora que eu tenho minha dúvida, Celso, porque muitas vezes é mais marketing do que arrecadar dinheiro para o município. Então, fica uma dúvida. Será que o valor que é investido nessas bandas caríssimas, será que em 4 dias de festa, será que consegue tirar esse dinheiro todinho, Celso, que foi investido? Fica uma dúvida aí, né, Celso? Eu mesmo, é muito, pra mim, é mais estatística que eles botam do que dizer que arrecada dinheiro.
0: Olha, Sorriso, eu não tenho assim um número pra poder brigar com outro. Porque quando você vê um número, alguém que apresentou aquele número deve ter a base pra ter apresentado. Então eu não vou falar assim levianamente dizendo que eu sei quanto é que ganha o comércio nos 4 dias do São Pedro. Mas eu acho 10 milhões uma cifra alta. Né? Pra gente arrecadar assim rapidamente, menos de uma semana. Até porque os gastos podem ir muito mais do que os 5 milhões. 5 milhões são os gastos oficialmente ligados à festa, mas tem os gastos também que são dispendiosos aí, setor de segurança pública, limpeza, montagem, né, que não entra na conta. Né?
1: Os funcionários públicos que estão prestando serviço para fazer aquelas estruturas não entra na despesa do, no, na despesa do São Pedro ou São João, não entra.
0: Mas também é gasto.
1: É gasto, mas também
0: não entra. Não entra.
1: Divulga, olha, gastamos 5 milhões, esses funcionários que trabalharam, funcionários públicos.
0: Já folha geral efetivo, é mais.
1: Não, não conta.
0: Mas o que ele perguntava aí a princípio, que é a questão das cidades, que nós vimos aí uma infraestrutura melhor do que Piauí, eu não sei se tem a ver com as festas que se faz ou se não faz. Eu sei que é o seguinte. São cidades situadas em regiões cuja natureza não foi tão benéfica como aqui na região de Piauí, onde nós temos Mata Atlântica, cacau, jaca, fruta à vontade, rios perenes, chuva o ano todo. Essas regiões lá de cima não tem essas coisas. Qualquer embalozinho de seca, já vai logo a plantação toda embora. E esse pessoal consegue manter, rapaz, a cidade toda bonita. Você chega num lugar como Condeúba, Jacaraci, Catulé, apesar do nome ser assim meio diferente, é Caculé, mas o lugar é bonitão, gente. Você não vê uma calçada quebrada, você não vê uma rua descalça, as casas todas rebocadas e pintadas. Você olha assim e fala, rapaz, será que eu estou em outro estado? Será que eu cheguei no estado de São Paulo ou de Minas? Porque é uma cidade assim num nível já bem mais de desenvolvimento. E eu fico analisando se ele não tem cacau, se ele não tem minério, esse dinheiro vem de onde, né? Então eu deixo aqui essa interrogação para os senhores responderem. Se é que nós estamos realmente levando a sério um programa de desenvolvimento para a nossa região, porque a gente não pode pensar só em nós, vem aí nossos filhos, nossos netos, que vão precisar de um lugar mais desenvolvido para viver. para não ter que migrar para os grandes centros, né? O interior pode ser sim aquele paraíso que nossos filhos precisam para morar, para trabalhar, para desenvolver, mas depende da visão das nossas lideranças. Se a gente não plantar isso agora, a gente não vai colher no futuro. E essas pequenas cidades que eu já falei aí, já estão colhendo, já estão colhendo. Dê um pulinho, né? Dê um pulinho aí em Santo Antônio de Jesus, né? Onde já tem hoje a Faculdade de Medicina. Onde já tem a Faculdade de Medicina, onde já tem um hospital regional, que é uma cidade que não tem 100 mil habitantes. Já tem um hospital regional, já tem uma Faculdade de Medicina.
1: Santo Antônio?
0: Santo Jesus. Antônio de Jesus.
1: Ultrapassa, Céu, 100 mil.
0: Só se começou agora, porque até se era 80. Jesus? É. Dá uma olhadinha aí no
1: Rapaz.
0: Google.
1: Rapaz.
0: Chama o Google aí pra conversar. Porque são cidades que não tem o Porto de Jequié, por exemplo, mas são cidades que têm um crescimento de desenvolvimento muito alto. Um índice de desenvolvimento humano altíssimo em comparação com a nossa região aqui. Porque não é só Ipiaú que eu estou falando. Eu falo é geral. É desde Jequié, descendo aqui por tudo, ó, Itajibá,
1: tá vendo?
0: Itaúna, 103 mil, né? Quando eu estava lá era 80 mil, porque cresceu mais. Cresceu bastante. Há 10 anos eu estava lá, era 80 mil. Então, você nota que há uma discrepância muito grande entre o nível dessas cidades que não tem cacau e Ipiaú que... Nossa região, que era, na lógica, para ser muito mais desenvolvida, porque o nosso recurso aqui é muito maior. O ano todo, né, Falcão? Chuva
1: uma coisa,
0: o ano
1: todo. Tem uma coisa, você falou, e você não sabe se tem relação com os festejos das cidades. Pelo menos uma tem, que é Licinho de Almeida, que a gente sabe que o prefeito deixou de fazer festa para investir na educação.
0: Isso.
1: Bacana. Outra coisa que as pessoas têm dúvida, que é bom, em certa parte é bom. Empregou muita gente. A mineradora, bom, empregou muita gente. Mas, meu amigo, para Ipiaú, não é tão bom, não. É bom para Itajibá financeiramente. Para Ipiaú, Ipiaú recebe. Não,
0: Ipiaú só recebe a rebombada.
1: Recebeu mais veículos. De qualquer forma, aumenta a questão da violência.
0: É.
1: Aumenta, você sabe disso. Isso. A estrutura da cidade acaba sendo danificada, calçamentos e coisas dessa natureza, porque veículos pesados trafegam por aqui. Então, assim, para Ipiaú, não sei se foi tão bom, não. O que é que a mineradora trouxe aqui? Um cemitério. Que hoje o cemitério já não está mais servindo, você sabe disso, que uma parte deu Lajedo, então mostrou que fez um cemitério sem um estudo naquela terra ali, foi feito, só suspendeu o muro e pronto, aqui é o cemitério, está feito. E outra coisa que eu lembro que eles fizeram foi a reforma do parque de exposições. Ah, não sei, meu amigo, bom mesmo, e Piauí só leva a fama, o minério lá em Piauí, mas quem leva o doce, o dinheiro
0: é Itajibá.
1: É Itajibá.
0: Tá aí. Questões pontuais para a gente ir respondendo, pensando, analisando e buscando a solução, porque o tempo está passando. Ipiaú não pode ficar para trás. Nossa região, não falo só Ipiaú, é geral, viu, gente? Às vezes fala quem está dizendo só do município, mas é daqui para cima aqui, ó. É de Ubaitaba, é Aurelino Leal. Rapaz, Aurelino Leal, por exemplo, você passa, você fica até triste.
1: Eu disse, tu olha para aquele bairro Armandão, tu dá medo.
0: É, rapaz, como é que pode um negócio daquele? Cidade de Aurelino Leal, que é no meio da roça de cacau, daquele jeito ali.
1: Quando você está ali atravessando a ponte, você vai em Aurelino Leal, você já vê aquelas casas de tábua.
0: E outra coisa, hein?
1: Chopana
0: mesmo. Já foi a cidade mais violenta da Bahia até esses dias aí.
1: Não tem muito tempo.
0: Não tem muito tempo.
1: Ela foi
0: então a gente vê que o problema está aqui. O problema está aqui. Não é questão da natureza, que a gente aqui é muito bem servido, de água, de mata, de tudo.
1: Água tem demais.
0: Né? Não é questão da natureza, é questão da gestão mesmo. É questão de gestão. Que aqui, infelizmente, por algum motivo, qualquer que seja, a coisa empacou, empenou e está desse jeito aí que nós estamos
1: vendo. Outra coisa, a gente sempre tem que estar falando, o custo de vida aqui em Biel está demais.
0: Altíssimo, né? Altíssimo.
1: Está demais,
0: comparável ao custo de vida de Itacaré, por exemplo, que é uma cidade turística.
1: Talvez até não, porque o combustível em Itacaré é mais barato. Combustível em Itacaré.
0: Como eu tô falando, mas você chega em Itacaré.
1: Eu não sei precisar o valor de um aluguel de um centro comercial lá em uma casa.
0: Não, mas na periferia você vai encontrar com o mesmo preço.
1: Eu tô falando uma casa comercial aqui. Aluga um ponto comercial aqui na Rua 2 de Julho, o valor. Eu não sei se Itacaré é esse valor. Agora, se comparando com Ilhéus, a cidade turística, sabe? O custo de vida de Ilhéus é bem mais barato, bem mais abaixo do
0: que. Mais barato que Ipiaú.
1: Com certeza.
0: Cidade beira-mar.
1: Você vai alugar uma casa lá, você aluga uma casa por 500 reais, uma casa boa.
0: Aqui em Ipiaú você não acha.
1: Aqui, meu amigo.
0: Não acho. Nem de 1.000 você não acha mais, quanto mais de 500.
1: E se tiver garagem, meu amigo, o pessoal tá botando o preço lá em
0: cima. É de 1.500.
1: Pra você comprar uma casa aqui no centro da cidade hoje, meu amigo.
0: Prepare meio milhão.
1: Não compre. É, meu amigo, tem uma casinha ali vendendo ali. Quanto é? Não, 600 mil.
0: É desse jeito.
1: Meu amigo,
0: é tá desse jeito aí. Gente, olha, estamos com 12 horas e 43 minutos. Eu vou um intervalo de um jogo rápido. Eu volto já já pra gente conversar. 8806-8468. Já já tem os repórteres Del Santos, Dig Moral e muito mais no programa Jornal da Nova, que dá um tempo e volta. Já já.

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0: Ok, minha gente, estamos com 12 horas e 48 minutos. Programa Jornal da Nova, vamos conversando, vamos falando com o povo. Olha, o César deixou o recado. Boa tarde, César. Boa tarde, Falcão. Faltou aí a pimenta, viu? Nesse Uber. É Celso, é César aqui de Birataia.
1: Você falou que não é pimenta, faz mal à saúde.
0: Na pimenta é a gosto.
1: Pimenta,
0: né?
1: A gosto.
0: Porque tem uns que gostam, tem uns que não gostam. Agora o Ubre assado, meu amigo, todo mundo vai. Deixa eu ver quem é mais aí que tá chegando. É o Turico. É. Turico tá bem, Falcão?
1: Rapaz, ontem tava um pouco assim, mas hoje acho que
0: subtonado.
1: É, ontem tava subtonado.
0: Mas hoje vai falar legal. Diga aí, Turico. Boa tarde.
2: Celso e Falcão, Falcão e Celso. Nesse cardápio tem um Ubrezinho. Eu vou. Hoje é que eu tô comendo fatozinho, cozindo feijão. Você não tem um Ubre. Mas aí eu vou. Mandar um oi pra Babão, Guedes Leite, seu Soares. E tu tiver na escuta aí, meus amigos. Pio da Tilapa, cachorrão de raça. É nóis, Focão e Celso. Aquele abraço, meu irmão.
0: Valeu, Turico. Obrigado aí pela sua participação. Deixa eu ver quem é mais que tá chegando aí. Dedéu do quiosque. Esse homem tem um ranco bom, viu?
3: Boa tarde. Olha, não é todo dia não, mas uma vezinha por outra não faz mal a ninguém, hein? Se você quiser vir aqui comparecer, um macarrãozinho de forno não faz mal a ninguém, tá ok?
0: É, rapaz, macarrão de forno. Mas sabe por que ele faz isso? Porque ele já teve restaurante, ele sabe cozinhar.
1: Faz,
0: né?
1: Mal porque é muito carboidrato.
0: Será, rapaz?
1: É porque ele bota queijo em cima, queijo.
0: Não, quem é diabético que não pode comer essas coisas.
1: Não, mas também você tá muito carboidrato, né? Fui fazer exame, o médico falou, corte mais carboidrato, macarrão, essas coisas, né? Tem que maneirar, agora que é uma delícia.
0: É muito gostoso. Meu. Quem souber fazer, né, realmente tem seu valor. É, 12 horas e 50 minutos. Deixa eu ver quem é mais que está passando por aqui para deixar o recado. Vamos com ele, Joelson Passo. Mas antes tem um recado com Helenice Brandão. Boa tarde, Celso Falcão. Manda uma boa tarde para Clerice Brandão, Chayane, Binho, Jaime Brandão, Clérice Tubandão, todos os ouvintes. E nesse cardápio de hoje eu não vou, não. Quem também falou que não vai é Luiz Marques. Luiz Marcos disse que o cardápio hoje está fraco, Falcão.
1: O quê, rapaz? Um Ubre. Ubre é coisa grafina, rapaz. Eu não como porque é muita gordura. E o médico falou, aí você evita de comer gordura, essas coisas gordurosas. Você evita. Aí eu, né, já fico um pouco...
0: Mas o Luiz Marcos não comia, agora está dizendo que não come mais?
1: O patamar vai subindo, né?
0: Ah,
1: você sabe quando você... Uma coisa é você ganhar um salário. Outra coisa é você ganhar 3. Outra coisa é você ganhar 6 mil.
0: É isso, mudando de patamar. Vai mudando.
1: Até para falar com as pessoas, o pessoal já
0: fica... Já não fala mais como é.
1: O pessoal já fica... Até para pegar na mão de um pobre, o pessoal já fica, pega... Né, meio
0: quando tinha ali, condição, pegava com força. Pegava, mas depois, aí, quando vai enricando, aí pega. Já pega todo sem jeito.
1: E outra coisa, ainda vai no carro ainda e pega o álcool e passa.
0: E passa, né? Quando vai subir de patamar, Olha, estamos com 12 horas e 51 minutos. 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Vamos lá, Joelson Passos, passo a passo com você.
4: Boa tarde, meu amigo Celso, boa tarde, Falcão e ouvintes da Nova. 14/7 hoje, Celso, terça-feira. O mês nem começou, já é 14. Já é 14. Hoje, Celso, é aniversário de Gilberto Brito, Cícero do Sindicato, Eritan, ex-pé de Badoc, Marquinhos, esse é meu sobrinho, filho de Rúbia, e Marcos, aí próximo ao antigo Xangai. Luan Marinho, esse é filho da esposa de Mário da Carne na feirinha. Júnior, filho de Nice e Carlinho do Pastel. Hoje é aniversário de Keu, a esposa de Moga da Serraria. Hoje é aniversário de Rosa, a esposa de Bill. E Nea, que é a irmã de Biléu. E Mavier, a filha de Liza e John. Eu tô em dúvida do nome dessa menina, dessa jovem, né? Mavier. Um abraço, Celso. Um abraço, Falcão. Tô aqui em Carpina, Pernambuco. Curtindo a nova, viu, Celso?
0: Maravilha. Um abraço pra você, Joel. Sou ouvindo aí tão longe, né? O sinal da nova pela internet, que hoje chega a todo o planeta Terra, em qualquer lugar você pode acessar e ouvir. Quem é que tá falando aí, Falcão?
1: Rapaz, ontem você botou o cardápio do Renan.
0: Ah, foi.
1: E ontem ele falou que saiu. Ele falou que foi comprar uma Reis. A Reis parida. E ele foi comprar. E disse que tá ouvindo agora.
0: Fala, Falco, estamos na escuta. Eu e o atrasado do polegar.
1: Rapaz, fala assim com o polegar. Fala assim com o meu polegar, não.
0: Quando o pessoal comeu, foi o mocotó do Renan.
1: Ele tem a senha, viu? Agora quem cozinha melhor é o polegar. Polegar, cabeleireiro, eu vou até cortar meu cabelo lá, minha cara assim. E o polegar, acho que sábado eu vou sair daqui de manhã cedo. E aí vou em a cara assim, que nunca mais passei por aí pra rever os amigos. Lena, todo mundo aí, meu amigo Renan. Lico cabelo de bicho, que volta e meia eu vejo aqui.
0: O nome dele?
1: Lico cabelo de bicho.
0: Lico cabelo de bicho.
1: É.
0: De onde ele é?
1: De Acaraci,
0: cabelo. É mesmo, rapaz.
1: Outra coisa, vou falar uma coisa aqui, vai revelar logo.
0: Ah.
1: Renan tá vindo aí, já viu os adesivos. Renan tá vindo aí.
0: Ih, rapaz, ele é desse, é?
1: É, tem assim, Renan tá vindo aí, Renan 2028.
0: Vamos pra aí, Renan, tá, rapaz.
1: E aí, o pessoal lá já tá preocupado já.
0: Você via falar muito o nome dele na rua.
1: Aí já tá preocupado, o pessoal tá preocupado porque tem dois vereadores lá, acho que é dois, Leandro e tem outro lá, e o pessoal já tá preocupado, porque né, já tá bem cotado já.
0: É sempre assim, começa assim, pra quando vê, é eleito. Olha, estamos com...
1: Será? 12 horas. E Renan tem dinheiro pra gastar, viu?
0: Mas vai ter que torar
1: nada. Tem que gastar 100 mil
0: no 100 dia. 100 mil, é.
1: 100 mil no dia, porque você já pensava... Não,
0: perdeu um carro, é o jeito.
1: Ah, ele tem gado.
0: Tem gado? Ah, tem pronto. Gado. Umas 4, 5 cabeças.
1: Criador.
0: Ó o Pio aí da Tilápia. Fala, Pio, boa tarde.
5: Boa tarde, Celso. Boa tarde, meu amigo Falcão. Boa tarde, ouvinte do Jornal da Nova. Celso, nesse cardápio aí, Pio da Tilápia lá, Celso. Com certeza, um ubre assado, Celso. Um pirãozinho de água morna. Fica top, viu, Celso? E aproveitar também, Celso, aquela pimentinha com marinho, Celso. Aquele molho, e uma saladinha de alface, Celso. Aí eu não deixo sobrar não, viu, Celso? Com certeza. Pio da Tilápia vai no cardápio. E aproveitar o espaço aí, Celso. Mandar um alô na Vila Irmã Dulce, para Roque da Viola, meu amigo Dentinho, na Vila Irmã Dulce, para Paulo, mãe Roxinha, na Vila Irmã Dulce, meu amigo Nando, meu amigo Burro, dona Maria Edição, na Vila Irmã Dulce, meu irmão Paçoca, na Vila Irmã Dulce, na Avenida Lauro de Freitas aí, meu amigo Torico, Chico do Jornal, meu amigo Dedé do Quirosco, é o Nobre Cachorrão. E aqui no Japumerim, minha irmã linda, meu cunhado Som, para Érica, David, Marco, Thalita e Neto aqui no Japumerim. E para todos os ouvintes, Celso, ouvindo a programação do Jornal da Nova. Pio da Tilápia vai no cardápio, viu, Celso? Com certeza. Esse cardápio aí foi aprovado, viu, Celso? Com certeza. Isso aí, Celso. Boa tarde, Celso. Boa tarde, Falcão. Boa tarde, ouvinte do Jornal da Nova. Pio da Tilápia, Vila Irmã Dulce.
0: Valeu, Pio. Obrigado aí pela sua participação. 12h56. Eu tava falando mais cedo, né? Que a tempestade causou verdadeiro alvoroço em algumas cidades, especialmente região de Eunápolis, que hoje amanheceu toda bagunçada a cidade, viu? Muitos fios pelo chão, vem na hora de dar um choque em alguém, né? Muito lixo que foi espalhado pela força dos ventos. Nós, inclusive, temos alguns vídeos aqui, eu agora há pouco exibi um com a narração do motociclista, que nas primeiras horas do dia... trafegava pelas ruas de Eunápolis mostrando a situação, a cidade toda abalada pela força dos ventos, e esses ventos que estão chegando aí segundo a meteorologia e devem atingir várias cidades aqui, inclusive da região Itacaré, Jequié. Não viu o nome de Piauí, viu, gente? Não viu o nome de Piauí na previsão do IMET, mas você sabe, né? Choveu em Jequié, é questão de tempo, de dias ou até de horas para que chova em Piauí também. Agora, cara, para nós está precisando, porque já tem uns dias um sol muito forte aqui na região, né, Falcão?
1: Vou te falar, eu tô gostando da temperatura. Porque tá, o clima tá bom, não tá aquele calor, né, que incomoda dormir. Tô gostando da temperatura.
0: Temperatura boa.
1: Mas ontem bateu até, a gente aqui no programa bateu 32 graus, eu achei muito agradável, né? Hoje, temperatura já caiu novamente. É, correndo o risco de cair uma garoazinha bem fina, né? Hoje a temperatura está agradável também.
0: Olha, daqui a pouco eu tenho um caso aí altamente diferente, para dizer o mínimo. Caso que houve lá na igreja do distrito de Piraúna. Cidade de Ubaitaba, aqui perto, né? Você vai ir pro Batão, você sai, tem uma entradinha, vai para
1: Piraúna.
0: Chega em Piraúna.
1: Aí acho que
0: é um distritozinho. Piraúna, só para lembrar aqui um pouco como é que passa o tempo e a gente fica totalmente diferente. Piraúna era um grande centro aqui da região de exportar cacau.
1: Já foi um grande
0: centro. Já foi, antes de fazer a BR-101. Porque o cacau saía pela beira do rio e ali tinha um cais. Isso. Então saía por ali. Piraúna era a cidade dos coronéis. Mas quando fizeram a 101...
1: Aqui, na verdade, não é uma cidade, né?
0: É um distritozinho. É um povoado. Né? Um povoado. Mas era o lugar, assim, do comércio na região, era ali. Mas aí, quando fizeram a 101, o trânsito desviou lá pra cima e Piraúna ficou no meio do mato.
1: É.
0: Mas até hoje tem lá a igrejinha, as casas, um comérciozinho e tal. Só que tava tendo a missa e os fiéis resolveram bater boca com o padre.
1: Ah, não, na missa?
0: Durante a missa.
1: Que é isso?
0: Rapaz, o mundo realmente tá virado, viu? E acusando o padre, o pessoal tinha alguém gravando, né?
1: Mas hoje, acusando de quê?
0: Sempre tem de desonestidade.
1: Ih, rapaz, dizendo que tem que ter provas, cabais.
0: Tem que ter prova. O padre falou, cadê a prova?
1: É, tem que ter.
0: É terrível, né? O homem tá ali, rapaz, um compromisso com Deus, fazendo a sua missa, né?
1: Você bota a mão no fogo?
0: Não, por ninguém.
1: Não bota a mão no fogo por ninguém.
0: Então, por ninguém. Mas é. Eu digo assim, é o padre, tem que ter um respeito com o sacerdote, rapaz.

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0: Minha gente, uma hora, um minuto, programa Jornal da Nova. Daqui a pouco eu falo com o Nego Du, ele é orientador de um curso que vai ter aqui em Piauí, né? Eu já vou estar conversando com ele, para que a gente possa explicar para as pessoas que oportunidade é essa que vai aparecer através da Oficina do Pensamento ao Movimento. São inscrições gratuitas e online. Nego Du está em Salvador, mas vai entrar em contato com a gente pelo telefone. Deixa eu dar um pulinho lá em Carpina, estado de Pernambuco, onde se encontra agora Joelson Passos, pegando firme numa quentinha. Ele e o colega dele de trabalho. Quem é ele, Joelson?
1: Meus amigos, Lena, todo mundo aí, meu amigo Renato.
2: Aí, ó. Ouvindo a nova, viu? E ó, hoje é quentinha, meu filho. Hoje aqui o Beré é show. Foi mais parceiro, ó. Isso pra trabalhar, os empurrão. Agora pra comer o leão. Quem come ele, viu? Como um quilo e meio de comida. Carpina, Celso, Pernambuco aqui. Estamos dentro do carro hoje aqui, viu? Hoje aqui não tem esse negócio de monte a moda, não, né?
3: Vem com a Celso.
2: Celso e Falcão, manda um abraço aí pra ele. Celso e Falcão.
3: Um abraço pra você, meu melhor.
2: Nós estamos ouvindo ele aqui da rádio agora, né?
3: Ele é pra cá,
2: Olha, hoje é quentinha, meu filho.
0: Rapaz, esqueci o homem pra trabalhar uma criança pra comer o esmerilho da França.
4: O motoqueiro é feio, né?
0: Okay, ele é motociclista, é?
4: O motoqueiro é motoqueiro.
0: Ah, tá certo.
4: Motoqueiro é desarrumado.
0: Ele vinha passando, o Joel falou, vem almoçar mais eu.
4: Não, acho que os corres de Joel hoje tá sendo na de motáxi.
0: Ah, entendi.
4: Eu acho que pra andar...
0: Tá sendo parceiro, melhor, né? É verdade.
4: Aí pega o mototáxi pra fazer a correria. Ah, aí também, hoje é dia, ó, arrecadadinho.
0: É, hoje que cai o...
4: Deixa eu ver esse motoqueiro aqui, né? Olha o bigode, rapaz.
0: Rapaz. Fera pra comer, viu?
4: Ô, povo fera pra feio, comer. Viu, menino?
0: Fala assim do rapaz, não, rapaz. Eu acho que é isso.
4: Ele tá longe, ele pode pegar.
0: Olha, uma hora, três minutos, eu estou aqui com ele, o orientador da Oficina do Pensamento ao Movimento. Vi essa matéria hoje no IPA Online, entrei em contato com ele, tá em Salvador. Essa oficina de teatro, né? Ensinando aí a arte teatral, interpretação e atuação. E acontecem as inscrições gratuitas aqui em Piauí. Então, o ator, diretor e arte educador Nego Du está com a gente aqui para falar mais a respeito disso. Olá, Nego Du, boa tarde.
5: Boa tarde, Celso. Boa tarde, Falcão.
0: Fala um pouco para a gente a respeito do que é essa oficina, Nego Du.
5: Bom, então, essa oficina do Pensamento ao Movimento é uma oficina onde eu vou focar na atuação, porque dentro do

0: nas oficinas de teatro, a gente sempre vai por caminhos, jogos teatrais, dinâmicas e tal. E essa oficina eu quero focar na interpretação, na atuação. Então, eu venho de um lugar de onde a gente se cria, né, na nossa cabeça, desse pensamento, onde a gente cria o personagem, entramos ali naquela história e tal, para que, da melhor maneira, nós venhamos a convencer o público daquela história que a gente quer contar, né? Porque essa é a grande arte do ator,
1: Hoje a gente vê
0: atriz.
1: assim atores baianos, né, brasileiros baianos aqui do nosso estado conterrâneo nosso, como Wagner Moura, como Lázaro Ramos. Essas figuras passaram por um curso de teatro também?
0: Sim, com certeza,
1: Uma
0: com certeza.
1: preparação, né?
0: Inclusive a formação principal deles, né, vem do teatro, né? Eles trabalharam muito tempo, inclusive Lázaro do Bando de Teatro Ludum mesmo, enfim. Vladimir Brista também, né, essa turma se formou aqui na Bahia, em Salvador.
1: E
0: Enfim.
1: hoje ganhou o mundo, né? O Wagner Moura tá estreando um novo filme na Netflix, né? Já
0: Isso.
1: concorreu ao Oscar, ou seja, reconhecido mundialmente, mostrando que o teatro, as artes cênicas da Bahia têm conquistado um lugar no mundo.
0: Tem sim. Muitos outros artistas aí estão ganhando muito espaço, né? A gente também tem Jackson Costa, né? Que
1: Isso.
0: quando estreou em Renascer, foi aquele estouro, assim, né? Alguém da terra daí, né? Enfim, daqui. E uma projeção nacional, né? E outros artistas aí que fantásticos, né?
1: Então, o primeiro passo é começar a liberar esse talento, que muitas vezes está preso ali por questões de preconceitos ou traumas, enfim, através de um curso como esse que está acontecendo em Piauí. Como é que vai ser e onde vai ser esse curso, professor?
0: Esse curso vai ser no Complexo Poliesportivo e Cultural, né, Salvador da Mata, ali na antiga UNEB, das 18h30 às 21 horas,
1: Certo.
0: de segunda a sexta. Vai começar semana que vem, né, no dia 20. E nós vamos, durante 10 dias, estudar, entender técnicas, entender mais da arte teatral, enfim, compartilhamento também, né, ter esse compartilhamento de experiências, porque esse curso não é só para pessoas com experiência em teatro, nas artes cênicas no geral, né, vamos dizer assim, mas também para aqueles que não têm experiência, mas têm um grande interesse em participar desse projeto, dessa aula. Então, parte por aí, né, essa oficina e esse momento que nós vamos ter ali no complexo. E as inscrições estão abertas através de um formulário, preenchimento de um formulário. Inclusive, já agradeço, algumas pessoas já se inscreveram no curso e tudo. Tem sido um prazer ver isso, esse interesse pessoal. Enfim, e vamos continuar compartilhando aí e chamando o pessoal para participar dessa oficina.
1: Maravilha, professor. Obrigado aí pela sua participação. Fica o espaço para o que mais desejar acrescentar, o seu chamado aí para as pessoas participarem, os interessados nas artes cênicas, para essa oportunidade que se abre para aprender, para se capacitar no teatro.
0: Sim, e eu que agradeço a oportunidade, agradeço a todos vocês mesmo por essa abertura para divulgar, para chamar o pessoal para participar, e convido toda a população mesmo a participar conosco desta oficina. Também pretendemos fazer a mostra, né, no final do processo, então a gente também vai divulgar depois tudo isso. E é isso, deixo esse agradecimento a todos os ouvintes e aos munícipes de Piauí.
1: 1h08, programa Jornal da Nova. 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Eu já tenho aí o vídeo a respeito da discussão que teve na igreja em Piraúna, que é distrito de Ubaitaba, né? Piraúna, distrito de Ubaitaba. Sempre tem alguém gravando, né, rapaz? Sempre tem alguém gravando. E aí teve essa discussão entre os fiéis e o padre. E a gente acompanha aqui o clique que foi feito aí pelo leitor anônimo. Vamos ouvir.

0: posso usar o dinheiro toda você.
1: Inclusive, teve um único mês que teve.
0: Então, fica aí, olha, gente, fica do jeito que vocês quiserem.
1: A gente fez o cadastro,
0: tá bom? Fica do jeito que vocês quiserem. Se vocês quiserem acreditar nessas coisas, acredite. Eu mesmo não pego dinheiro na paróquia. A paróquia está lá no administrador e que faz. Agora, se você me provar que você deu, eu vou mandar seu dinheiro, a sua imundícia, para aqui. Para você fazer o que você quiser. Porque a gente não depende de 60, de 40 de vocês lá. Eu acho que é isso.
2: Não? Eu acho que
0: a coisa aqui está errada. É a orientação da José. 60% vai para lá. É justamente isso. Para entrar na profissão de todos. Agora, se precisar, a gente dá. A gente ajuda. Agora eu não vou alimentar com uma
1: coisa. Eu acho uma coisa. Nós que andamos na igreja, a gente erra. O mundo é assim. Eu estou fazendo um ano com a de câncer. Eu não tive coragem de contar nem com o senhor e nem com o diabo. Porque eu não tenho fé em vocês dois.
0: Mas o que você está fazendo?
1: Eu não tenho.

0: fila, depois você vai encontrar com ele. Não se preocupe, um dia você encontra com ele.
1: Você tá entendendo aí a situação, Falcão?
2: Que
1: eu nunca vi um negócio desse na igreja, não, rapaz.
2: Que isso, rapaz, que vergonha. Rapaz, e aí agora? O padre chamou a mãe de família de safada. A menina relatou aí que estava com CA e que não teve nem coragem de contar pro padre, né? Porque às vezes você conta, não tem jeito.
1: E acho que arrecadou um dinheiro.
2: Arrecadou um dinheiro e mandou pra diocese, né?
1: Porque ela disse que não veio, não viu o resultado desse dinheiro que foi arrecadado.
2: Na verdade, tinha que prestar conta, tem que prestar conta realmente. E
1: a discussão descambou aí até para xingamentos e gritos.
2: Ficou feio ali a situação.
1: Nossa, a coisa viralizou nas redes sociais. A igreja não é lugar para isso.
2: Eu fui do tempo de que até Lampião respeitava.
1: Pois é, pois é.
2: Quer dizer, mas também aí... Ó, velho, onde tem dinheiro, alguma coisa vai dar errado. Negócio de muito dinheiro. Onde entra dinheiro, alguma coisa vai dar errado.
1: Então... Sabe o que foi que Jesus fez, né? Quando viu muito dinheiro no templo, né? O pessoal negociando, comercializando. Pelo menos na Bíblia fala, né? Que ele saiu virando, foi tudo. Pegando o chicote, não façam comércio na casa de oração.
2: Eu
1: né?
2: não vi isso, não.
1: Tem, procura pra você ver.
2: Rapaz, vou ver.
1: Oxe, ele pega um chicote, um negócio, sai batendo geral. É o único momento que você vê Jesus realmente se chatear e agir energicamente. É quando ele vê o pessoal fazendo comércio no templo.
2: Bicha,
1: aqueles vários comerciantes. E dizem, inclusive, que foi isso que selou o destino dele. Que no dia que ele fez isso aí, os rabinos, o pessoal lá que fazia o controle do templo, foi se queixar os romanos que fizeram a prisão e houve a crucificação.
2: Ah, já acho que não. Já acho que foi por conta de Jesus já apareceu curando aquele negócio todo.
1: É mas o que até aí não. Porque enquanto estava curando...
2: Medo, né? Tinha medo de Jesus.
1: Mas o principal foi isso, que ele chegou lá impedindo o comércio. Onde tem comércio, onde tem dinheiro, meu amigo. O nome de Deus não vigora, tanto que o próprio mestre já falou isso aí, ele mostrando mandou, com ações.
2: Ele mandou um rico, né, vender tudo que tem, vender tudo que tinha e dar pros pobres para
1: entrar no céu. Você tá vendo aí? Você tá vendo? Negócio de dinheiro com Jesus Cristo.
2: E hoje é tudo assim. E hoje é tudo no Pix. Cuidado com esse negócio de Pix. Também o pessoal, qualquer coisa, vou fazer uma campanha. Vou fazer uma campanha e dinheiro entrando, tem que ter cuidado.
1: Vou fazer uma rifa,
2: Ah, meu Deus do céu. Eu já peço, não me mande rifa, rapaz. Ah, peço, é pra me ajudar. Mas tu tem o quê? Não, você quer me ajudar pra enterrar um dinheiro aí.
1: Ajudar a fazer o quê?
2: Ajudar ela, porque ela tá em casa pra ajudar no recebe um filhozinho, né? E aí tem que ter uma rifazinha, tem gente que é assim. Já manda ali nas redes sociais pra gente. E aí, meu amigo, e outra coisa, se você falar que não vai ser identificação, desangado.
1: Já zanga com a pessoa. Olha, 1:15, vou ao intervalo, daqui a pouco eu volto com o repórter Dig Moral, volto com o repórter Del Santos, tudo isso e muito mais no Jornal da Nova, que dá um tempo e volta, já.
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0: Tá bom, gente, olha, 1:19, programa é Jornal da Nova. Vamos passando aqui para ouvir o povo. Antônio Francisco Menezes, do Chico do Jornal, boa tarde, César Bancada. Mudou a cara do tempo, hein? Previsão de muita chuva hoje e amanhã. Segundo a previsão do IMET, tem muita chuva. E a França hoje, meu placar, 3-1 para a França. A Inglaterra amanhã, 3-1 para a Inglaterra. Portanto, a final será França e Inglaterra. Olha o que ele está apostando aí, que a final vai ser França e Inglaterra, porque ele acredita que a França também vence a Espanha, né? Vendaval em Onápolis provocou vários estragos, muitas árvores caídas, destelhando muitas casas, acompanhado de fortes chuvas. Valeu, Celso, deixa uma alusão para todos os ouvintes. Quem mais quer falar, Falcão? O pessoal querendo aí falar.
1: Deixa eu seguir aqui, tem gente, viu?
0: Um bocado de gente.
1: Aqui. Não, tem que seguir.
0: Para não deixar para trás.
1: Passa aqui,
0: né?
1: Mestre Nilo.
0: Olha, Nilo, diga Nilo Farias.
2: Celso, bom dia. Bom dia, boa tarde. Esse cardápio aí tá ouro, velho. Agora tem uma coisa aí, o Uber só presta de novilha nova, de vaca não presta não. O Uber só de novilha nova, é ouro, a sardinha na brasa, temperadinha, é ouro. De vaca velha não presta não, velho.
0: Rapaz, quer dizer que não presta o ovo da vaca, só presta da novilha, é?
1: Os peitinhos mais durinhos, né?
0: Porra, rapaz, não sabia disso não.
1: Se a novilha é nova.
0: Sim,
1: quando
0: sim.
1: Passa a ser vaca, que, né? Tem vaca que...
0: Que já deu leite, né?
1: Mas quando fala novilha...
0: Quando já deu leite não presta mais, é?
1: Rapaz, ainda presta, mas quando a vaca tá bem velha, né?
0: Ah,
1: tá bem velha,
0: certo,
1: né?
0: Certo.
1: Não é tão legal.
0: Aí, Lindomar mandou um recado. Boa tarde, meu amigo Celso Falcão. Eu sou o Lindomar de Travessão. Estou ligadinho na Nova FM. Tá certo, Lindomar. Obrigado pela sua participação. Quem é mais aí, essa pessoa botou nome,
1: que
0: não. Ele
1: participou naquela hora.
0: Manda um alô pra Falcão, tô sintonizado aqui na melhor Nova FM.
1: Quem é? Ele falou o nome, acho que tava voando aí.
0: Ele botou o nome ali, ó, ali em cima.
1: Cadê?
0: Ali em cima. É o Ivan de Jesus. Deixa eu ver quem é mais aí. Ivan de Jesus. Aí ele aí, ó. Ivan de Jesus. Deixa eu ver quem é mais que tá chegando com recado.
1: Calma.
0: É Roxinha. Fala, Roxinha.
3: Bom dia, Celso. Bom dia, Falcão. Bom dia, gente. Celso, vou mandar um feliz aniversário aí pra Zé da Vassoura. Que Deus abençoe, que Deus seja esse homem feliz. E eu tô aqui, ó, na casa de Dona Aura. Vim filar boia hoje aqui, viu, Falcão?
0: Oi, Roxinha.
1: Na hora a gente mandou lá no instante.
0: Foi.
1: Pra ela dar rosinha.
0: Vamos chamando aí o repórter Dig Moral. Ele traz a sua primeira participação no programa de hoje, com as informações que ele vem atualizando aqui no programa Jornal da Nova. Fala aí, Dig, com você.
4: 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Celso, vamos falar agora deste acidente em que um carro capotou na BR-330. Vamos lá. Casal fica ferido após capotamento na BR-330, próximo ao lixão de Ubatã. Um casal ficou ferido após um acidente registrado na noite do último domingo, 12 de julho, na BR-330, nas proximidades do lixão de Ubatã. Segundo informações apuradas pela reportagem, o casal, que atualmente reside em Piauí, havia ido a Ubatã para visitar a mãe de um deles e retornava para casa quando o condutor do Siena perdeu o controle da direção e o veículo saiu da pista e capotou. As duas vítimas foram socorridas inicialmente para o Hospital Geral de Ipiaú. Em seguida, devido aos ferimentos, ambos foram transferidos para o Hospital Geral Prado Valadares, em Jequié. Até o momento, não há informações atualizadas sobre o quadro de saúde do casal. As circunstâncias que levaram o motorista a perder o controle do veículo ainda são desconhecidas. Olha, vamos agora falar a respeito em que Ibirataia, atentado a tiros, deixa homem gravemente feridos no bairro Ponto Chique 3. Um homem de 51 anos foi vítima de uma tentativa de homicídio na tarde da última segunda-feira, 13 de julho, em Ibirataia. Gataia. O atentado ocorreu no bairro Ponto Chique 3, quando a vítima, Marcos César Jesus de Souza, estava em frente à residência da sua mãe. De acordo com as primeiras informações apuradas pela reportagem, dois homens chegaram em uma motocicleta e efetuaram diversos disparos. A vítima foi atingida por pelo menos dois tiros, sendo um na cabeça e o outro na região do tórax. Após o crime, os suspeitos fugiram em direção à região das Três Barras para tentar despistar possíveis testemunhas. A dupla utilizava fardamento de uma empresa na fuga. Os criminosos deixaram cair um carregador com 12 munições intactas de pistola 380. O homem baleado foi socorrido inicialmente para a Fundação Hospitalar de Ibirataia. Em seguida, devido à gravidade dos ferimentos, foi transferido por uma equipe de serviço de atendimento móvel de urgência, SAMU, para o Hospital Prado Valadares, em Jequié. O estado de saúde da vítima é considerado gravíssimo. A motivação e autoria do atentado ainda são desconhecidas e serão investigadas pela Polícia Civil de Ibirataia.
5: Olha só, meu caro Celso e ouvinte, daqui a pouquinho voltamos para falar a respeito. Você lembra daquele caso do homem que foi trabalhar, chegou lá, o patrão disse que não tinha contratado mesmo? Detalhes daqui a pouco. E ainda, objeto estranho é encontrado dentro de tempero. Onde? Detalhes daqui a pouco aqui no Jornal da Nova. 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É com você, Celso, já que eu volto.
0: Aquilo que eu vinha falando, e se esse tempero aí, o que tava dando gosto bom era justamente o objeto, né? Mas aí vamos ver o que é que o Digo Mora vai falar. Daqui a pouco ele traz as informações. Eu chamo também o repórter Del Santos, daqui a pouquinho. Vamos ao contato aí com o povo. Deixa eu ver quem tá chegando para falar. Deixa eu ver quem é. O Rosemário. Fala aí, Rosemário. Boa tarde.
6: Boa tarde, Celso e Falcão. Rapaz, eu fico observando. O governo investe milhões, entendeu? A prefeitura investe milhões em festa. Aí a saúde aqui tá uma calamidade. Se fala na educação, na segurança, entendeu? O hospital do estado nem se fala, tá aquela vergonha. Quando chega um lá para atender, é uma demora. E se a pessoa chega lá morrendo, por eles não estão nem aí, entendeu? Eu fico só observando, mas vai chegar aí a política, tá chegando a política aí, pra gente dar a resposta, entendeu? Eu fico só observando como é que a cidade está sendo administrada e tudo. Fico só quieto, que na hora que vem aqui bater na porta, eu vou dar o recado. Obrigado e boa tarde.
0: Ô, Rosemário, agora eu vou e volto, viu? Eu fico olhando, assim, gestores, de maneira geral, e Piauí e outras cidades aqui da região. Eu quero saber qual é o prefeito aqui da região, prefeito ou prefeita, que não faz essas festas, cara. Qual é a cidade? Conhece alguma, Falcão?
1: Rapaz, não faz essas festas. O Bardo Rocha anunciou ia gastar acho que 137 mil, mas acabou cancelando. Agora, em relação a atendimento.
0: Cancelando pelo Ministério Público, né? Porque por ele mesmo não foi.
1: Eu nem sei.
0: Foi através do Ministério Público.
1: Eu nem sei. Agora, a respeito do atendimento no hospital, meu amigo, se você for na clínica conceituada aqui, se você for na clínica conceituada, você vai esperar.
0: Não tem a clínica. É de lei.
1: Você vai esperar, você não vai chegar e fazer porque você está pagando. É. Para você agendar para algum médico aqui, médico conceituado, você vai ter que esperar, abrir agenda para você ficar na fila, esperar.
0: É isso aí.
1: É
0: isso aí.
1: É porque quando a gente vai para o estado, para o hospital do estado, a gente já quer chegar e ser logo atendido.
0: É isso.
1: Demora, é natural, porque tem muita gente. Muita gente ali na fila, né? Eu não sou muito de reclamar assim, não.
0: 1h28, eu volto já com o repórter Del Santos trazendo mais informações. Contato é com o povo, já eu trago mais detalhes depois do intervalo comercial.

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0: Beleza, minha gente, 1h30, programa Jornal da Nova. Olha aí, Valtinho Viana, mandou um recado, boa tarde, Celso. Hoje é o aniversário do querido professor Eritan Alves, ex-cantor da banda Pé de Badoga, como que tem um bordão, creia! Ele que tá na sintonia do programa, grande ativista cultural, nome de um coração enorme, uma pessoa que tem uma vontade de ajudar o próximo, né? Trabalha muito pela cultura e da manutenção das nossas tradições culturais, o forró pé de serra, né? Faz aí já um tempo um trabalho que inclusive ele passou essa inspiração para o seu filho, né? Que também está na área cultural como cineasta. E tudo isso a gente deve a essa fagulha criativa que veio ao mundo. Quantos anos será que tem aquele homem, rapaz?
1: Eritan? É. 69.
0: Ah, 69. Há 69 anos atrás.
1: É que ele tinha 68.
0: Ah, tá certo.
1: Ele me vendeu uma moto. Já tem a moto, eu levei mais de 10 anos com a moto. Ele tinha 60 e aí, 60 anos.
0: Ah, entendi.
1: Acho que é isso mesmo, 69
0: então,
1: anos.
0: Então, professor Eritan, pelos seus 69 anos, que seja aí revestido mais uma vez, de muita alegria, saúde e o abraço carinhoso dos seus amigos e familiares.
1: Falar de Eritan, me lembrei de uma preocupação que ele sempre teve, mas de que, assim, a gente nunca viu nada acontecer no, ali no Horto Florestal.
0: Foi.
1: Porque, assim, ele sempre se preocupou e deveria ter uma ação da prefeitura, né?
0: Uhum.
1: É, uma ação municipal, mas o Horto Florestal, se tu entrar ali, tu fica até com medo.
0: Tá tendo ali muita invasão.
1: Não. Você fica. Não, invasão? É, não tá vendo, não. O campo pra sei lá tá abandonado. Era pra ser um lugar cuidado.
0: Ali se fosse cuidado, agora precisaria ter uma vigilância, né?
1: Não, tinha que ter, né?
0: Por exemplo, você chegar ali com a família.
1: Não, isso, tá fazer um piquenique ali, né? Mas é um lugar que fica abandonado. Ontem meu, eu passo ali pra sair do outro lado, né? Se eu tiver do lado de lá, entro ali pra sair de cá pra encurtar a passagem. Mas infelizmente o outro florestal fica jogado. Até aquele campo não é zelado como.
0: Uma área verde no centro da cidade.
1: Árvores, espetacular.
0: Se não tomar cuidado, o pessoal derruba tudo ali, viu? O povo não é brincadeira, não.
1: Assim, deixa uma vez, você lembra que o pessoal né, invadiu ali? Você lembra?
0: É o que eu tô falando. Tem que ter uma vigilância pra não perder aquela área, que é o ponto mais verde que nós temos aqui no centro de Piauí. É 1h33, vamos chamando o repórter Del Santos, ele traz aí a sua primeira participação no programa de hoje. Fala aí, Del.
2: Muito bem, Celso Falcão, ouvinte do Jornal da Nova, tô de volta com outras informações, falando sempre do oferecimento do deputado estadual Hassan Youssef, o municipalista. Celso, traga agora informações da BA-026, que tem sido palco de muitos acidentes, tem preocupado a Polícia Rodoviária Estadual. E uma família de São José dos Campos, em São Paulo, que se envolveu nesse acidente. Um acidente tipo capotamento envolvendo uma família que estava a bordo desse veículo modelo Chevrolet modelo Prisma 1.4 ATLTZ, cujo motorista estava na companhia da esposa e o filho, que segundo ele perdeu o controle da direção do veículo na BR-026, trecho entre Maracás e Contenda do Sincorá, na tarde de ontem. De acordo ainda com informações da Polícia Rodoviária Estadual, o carro conduzido por Gerson Miguel Maciel, de 41 anos, que ficou ferido e foi socorrido por ambulância do SAMU e levado até o Hospital Álvaro Bezerra, em Maracás, onde também foi internado o filho, o garoto de 8 anos, que teve algumas escoriações e ficou em observação. Está em observação também a sua mãe, Rosimeire Santos Souza Maciel, de 50 anos, que permanece internada, mas sem gravidades. Eles estavam viajando e, ao passar por essa via, se envolveram em acidente. As causas ainda sendo investigadas pela Polícia Rodoviária Estadual. Mais um acidente, dessa vez na BA-250. Essa BA-250 é preocupado também a Polícia Rodoviária Estadual e a configuração é fogo às margens da rodovia, que foi o causador do acidente. Uma colisão frontal envolvendo dois veículos na BA-250, trecho entre os municípios de Jaguaquara, no Vale do Jequiriçá, ocorrido ontem à tarde, teria sido provocado por incêndio de mata ali naquela região. Segundo informações, um veículo modelo ambulância, né? Que seguia de Jaguaquara para BR-116, colidiu frontalmente com um veículo modelo Fiat Estrada. Segundo informações, naquela localidade, KM-264. Segundo informações passadas ainda pela Polícia Rodoviária Estadual, o veículo era conduzido por uma mulher de 61 anos, oriunda ali de Tiruçu, que bateu frontalmente com uma ambulância, que conduzido por um servidor público também de Tiruçu, de 64 anos. Segundo informações, os dois veículos ficaram parados em cima da via e um veículo que veio atrás, um Chevrolet antigo, modelo mais antigo, colidiu na traseira da ambulância, então aconteceu um engavetamento. Todos foram socorridos até o hospital. Segundo informações, dois homens que estavam também no veículo, Caio Cerqueira Alves, de 25 anos, sendo ele o condutor do veículo que veio atrás, que bateu com o Chevette, e também Anderson Wenis, que também estava no Chevette. Todos eles foram socorridos para o Hospital Geral Prado Valadares, aqui em Jequié, em decorrência dos graves ferimentos. Quase dá uma tragédia grande, nos informa aí a Polícia Rodoviária Estadual. E a Polícia Rodoviária Estadual continua no trecho, segundo informações, fiscalizando e orientando os usuários. Já a BR-116, só esse alerta da paralisação aí dos caminhoneiros, o trânsito flui normalmente em todos os sentidos, informa aí a Polícia Rodoviária Estadual e também a Polícia Rodoviária Federal. Ok? São essas informações, Celso e Falcão. A qualquer momento voltamos com outras informações. Voltamos com você, Celso e Falcão, aqui no Jornal da Nova.

0: gente. Olha, 1h38. Programa Jornal da Nova. As informações chegando. O líder do governo na Câmara dos Deputados informou hoje pela manhã que entrou em contato aí com a liderança do movimento dos caminhoneiros e mostrou disposição, disse que já havia conversado com lideranças na Câmara para votar a lei do frete, né? Que seria a principal reivindicação hoje dos caminhoneiros, que estão ameaçando paralisar. Então, ao que tudo indica, a paralisação não vai ocorrer, porque o principal pedido estaria sendo atendido pelo governo. Ano de eleição, meu amigo, as coisas tudo anda, né? Ano de eleição, as coisas andam ligeiro. Até a ponte lá de Salvador Itaparica, rebotaram até um pedaço, não foi, Falcão?
1: Rapaz, eu vi, tu viu, né? Adiantou demais.
0: Rapidinho aparece alguma coisa.
1: Meu amigo, aí sim, se todo ano
0: tivesse eleição, o Brasil era outro.
1: Um Brasil bem mais evoluído.
0: É verdade, eu achava que não tinha que passar 4 anos, era de ano em ano.
1: É verdade.
0: Marta mandou um recado aí, fala Marta, boa tarde.
2: Ô Celso, esse cardápio aí é gostoso, mas porém, como você ofereceu para Falcão, né? Falcão tá parecendo aquele menino mimado, né? Que não come isso, não come aquilo. Ele não sabe o que é gostoso, uma farofinha de ubi. Quer ver gostoso, ubi gostoso, assado na brasa, com a bananinha da prata cozida, meu irmão, é uma delícia. É gostoso demais. Eu comi feijão com mococonha, salada, pimenta e carne frita, arroz e feijão. Meu cardápio hoje foi esse, graças a Deus, que Deus lhe abençoar e proteger todos vocês aí da rádio, que tem uma ótima abençoada terça-feira, por nome de Jesus Cristo.
0: Amém, dona Marta, obrigado aí pela sua participação. Renato deixou um recado, fala aí, Renato.
3: Boa tarde, Celso, boa tarde, Falcão, boa tarde todos os ouvintes da Nova. Ô Celso, se falando de recurso público, é impressionante, Celso. Parece que o dinheiro público vale menos do que se existisse outro dinheiro. Mas o dinheiro é um só. Por isso que eu bato parabéns aí para o Ministério Público da Bahia, que botou essa lei aí determinando um certo valor para a contratação de artista, porque estava existindo uma má distribuição de renda. Tá entendendo, Celso? E a matemática, ela é exata. Se tirar, vai faltar. Então tá de parabéns, Ministério Público, na aprovação dessa lei, na controlação dos recursos públicos para eventos, porque o Celso é valor exorbitante, rapaz. Acaba faltando para as outras áreas necessárias. Tô ligado, tô ouvindo o programa.
0: Ok, Renato, obrigado aí pela sua participação. Eu já tenho aí o contato com Elson Andrade, ele tá comentando aqui em relação à questão do dinheiro da mineração, né? Ele fala sobre os prós e contras da mineração, essa atividade que onde chega gera expectativas, mas também gera problemas, não é isso, Elson? Boa tarde.
4: Boa tarde, Celso, Falcão e ouvintes. Celso, vi seu comentário, eu achei muito inteligente a respeito do impacto da mineradora em Ipiaú e o que eles deram pra gente, né? Só para você imaginar, Ipiaú tem em torno de 18.500 unidades habitacionais, casas, né? Vamos dizer assim. Em Ipiaú tem casas que valem milhões, como a casa de Magalhães, a de Alipinho ali, do pai de Alipinho, né? Seu Alípio, mas tem casas lá no Santa Rita que talvez vale que 80 mil. Você fazendo uma conta pela outra, vamos supor que essa mineradora vir pra cá, considerando que cada imóvel em média em Piauí custa uns 250 mil, que ele aumentou o valor de cada imóvel em 50 mil reais. Se você for ver, ninguém está preocupado com isso, porque ninguém vai ficar saindo vendendo. Você não consegue vender essa quantidade toda de imóvel. A quantidade que se vende é pouca.
5: e o valor que vale a tua, teu imóvel, daí você não vai vender, você tem ela para morar. Agora, as pessoas que estavam trabalhando, juntando dinheiro para comprar um imóvel, se ferraram. Porque agora vão ter que trabalhar muito mais para comprar esse imóvel. E as pessoas que vivem de aluguel em Piauí, o que é bastante, você sequestrou mensalmente dessas pessoas um valor altíssimo, que foi o valor do aluguel. Então, se você fizer essa conta, a mineradora trouxe um prejuízo para a IPU em torno de 1,5 bilhão. Se a gente pegasse toda a arrecadação do CEFEM, de quando começou até hoje, dava em torno de 17 milhões. Mesmo que IPU tivesse recebendo a CEFEM, não dá para nada. E quanto que ele destruiu a nossa pavimentação, quanto que ele modificou até as condições de segurança, porque quando as pessoas, os bandidos sabem que aqui tem renda, é igual quando tem festejo em Bom Jesus da Lapa, enche de ladrão vindo de fora. Então, essa mineração, ela trouxe um prejuízo grande pra gente. E uma outra coisa a se pensar é o seguinte: eles pagam hoje 2% sobre o valor que eles próprios declaram que vale, e às vezes

0: vende para grupos associados, né? Parceiros lá fora, com os valores que ninguém questiona, e eles pagam 2%, que é de royalties. Mas royalties não é, eu não tô comprando a música quando eu pago royalties. E ele tá pagando somente o royalties. E o produto? Não vai pagar nunca?
1: Foi aí o Wilson Andrade mais uma vez indo a fundo na questão e perguntando, né, cadê esse recurso que às vezes a gente fala tanto que tá girando na região, mas a gente não vê circulando dentro de Piauí. Eu vou intervalozinho para os nossos anunciantes, eu volto já já na etapa final do programa Jornal da Nova, participação do repórter Del Santos, repórter Dig Moral, tudo isso e muito mais no Jornal da Nova, que dá um tempo e volta já já.

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0: Legal, gente. Olha, 1:47. Eu vou chamando aqui. Ah, Joelson Passos voltou. Foi. Fala aí, Joelson Passos.
1: Bom dia, não, boa tarde, Celso. É, eu tava olhando pousada em Piauí. Ela parece brincadeira. Eu conversando com uma pessoa que é proprietária da pousada e dizendo que a pousada mais barata que tem aí, eu não vou citar nomes, né? É R$100. Eu durmo aqui na cidade de Limoeiro, numa baita de uma pousada muito boa, frigobar, ar-condicionado, certo? Normal isso aí, ar-condicionado, né? Pago R$70. Não existe café da manhã. Dormi em Surubim, numa pousada também boa. Não tem frigobar, mas tem ar-condicionado normal. R$65. A pousada mais barata que eu vi em Piauí, acaba falando que é 100. Tem outras que 150. E tem pousada mais cara um pouquinho aí, viu? Aluguel nem se fala.
0: É a caristia, né? E Piauí tem esse fenômeno da caristia. Tá demais. Vamos chamando aí mais uma vez o repórter Dig Moral, trazendo sua segunda participação desta terça-feira. Fala, Dig!
2: 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Celso, vamos falar agora de uma situação até difícil de entender, mas vamos lá. Na última sexta-feira, a nossa reportagem foi procurada por um trabalhador rural que informou ter trabalhado em uma fazenda, qual não vai ter o nome citado pela nossa reportagem, e após o término do trabalho, o mesmo esperou até 5:30 PM para receber o pagamento. Celso, ele esperou, quando o gerente foi procurar o patrão para pagar os 3 dias que o rapaz trabalhou, o patrão falou que ele não tinha autorizado o rapaz trabalhar, não. Ele aguardou até na segunda-feira, que voltou lá para perguntar novamente se iam pagar ou não. O rapaz tornou a confirmar que o patrão deixou o recado que não ia pagar porque não contratou o serviço do rapaz. O rapaz, chateado, procurou nossa reportagem para relatar os fatos ocorridos. Ele chegou até a falar, Celso e ouvintes, que nesta terça-feira ia prestar a queixa na Delegacia de Polícia Civil de Barra do Rocha. Nossa reportagem tentou entrar em contato com o mesmo, mas até o momento não tivemos aí um retorno. Mas vamos estar aguardando para ver o que é que vai resultar nessa situação. O que eu sei é que o rapaz estava injuriado, acordando cedo, pedalando bicicleta até a fazenda, que é mais ou menos 6 quilômetros de Barra do Rocha. E após toda a situação, recebeu uma resposta que não contratou o rapaz para trabalhar. Ele falou, nossa reportagem, um rapaz que não falou mais coisas para o proprietário da fazenda para não perder os direitos do mesmo. Mas nossa reportagem continua acompanhando essa situação e voltamos a falar se o rapaz recebeu dinheiro ou não. Você vai ficar sabendo aqui no Jornal da Nova. Celso, vamos agora falar em outra situação complicada. Moradora encontra pedaço de unha em tempero gourmet comprado em supermercado de Ubatã. Uma moradora do bairro Relíquia em Ubatã relatou ter encontrado um pedaço de unha dentro de um tempero gourmet comprado em um supermercado do município. Isso mesmo que você ouviu. Segundo informações repassadas à reportagem, o corpo estranho foi percebido na tarde desta segunda-feira, 13 de julho, no momento em que a família preparava o jantar. Logo nesta hora, meu Deus, ao abrir a embalagem e utilizar o produto, os consumidores identificaram um objeto misturado ao tempero. O episódio gerou preocupação entre os familiares, que interromperam imediatamente o uso do alimento. Não há informações sobre registro de problemas de saúde relacionado ao consumo do produto. Caso reforça a importância do controle sanitário durante todas as etapas da cadeia de produtos, desde a fabricação até a comercialização dos alimentos. A reportagem deixa o espaço aberto para a manifestação do supermercado responsável pela venda do produto e também da empresa fabricante do tempero, caso desejam apresentar esclarecimento sobre o ocorrido. Situação, né, Celso? E aí, rapaz, que situação, hein? Mas é vida que segue. Olha, quero mandar um abraço aos amigos ouvintes do Jornal da Nova, o grande Gomes de Barra do Rocha, o homem que conserta geladeiras, viu? Se tiver a geladeira aí, Falcão, pra consertar, trocar o gás, alguma coisa, procure Gomes. O cara trabalha direitinho. Um abraço, Celso, um abraço a todos e até amanhã. Tchau, pessoal.
0: Ok, Diga, obrigado aí pela sua participação. Esse Diga sabe a coisa, rapaz. Esse Diga investiga e vai a fundo. Vamos lá com o Del Santos, fechando o programa de hoje, trazendo as suas informações direto da região de Jequié, que está em alerta aí para tempestades, né? Aquela tempestade que deu aquela situação lá em Eunápolis. Mais de 250 cidades da Bahia estão sob alerta, inclusive a cidade de Jequié. E você sabe, quando chove em Jequié é questão de horas para chover em Piaú, né? Vamos ver o que, é que vai acontecer. Estamos aqui no aguardo, agora o céu todo branco, num esquema mesmo de chover pesado, branco e cinza. É, minha gente, meteorologia quando bate é firme. Vamos lá, Del Santos, com você.
3: Muito bem, Celso, Falcão e ouvintes do Jornal da Nova. Tô chegando com as informações direto e ao vivo aqui de Jequié. As informações de Jequié em toda a nossa região. 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Celso, começamos logo trazendo uma informação a nível nacional, que é a paralisação dos caminhoneiros. É, os caminhoneiros comunicaram ontem que hoje fariam uma paralisação a nível nacional para essa manifestação, pedindo para o Senado rever a política dos fretes que são praticados no Brasil atualmente. Segundo informações da categoria, há muito tempo que não se negocia a tabela dos fretes e eles estão aí tomando prejuízos a cada viagem. Eles elencaram já a manutenção do veículo, como pneu, combustível, os pedágios em algumas áreas, algumas regiões, como também até a conservação das rodovias, que tem impactado também no consumo e também no desgaste dos veículos. Em São Paulo, o congestionamento nas principais vias de contorno ali em São Paulo já estão sendo contabilizados, de que está sendo uma paralisação muito grande, e isso tem impactado muito na vida ali das pessoas que estão trafegando nas rodovias federais e estaduais de São Paulo. Já aqui na Bahia, estão concentrados em Salvador, ainda não temos congestionamento na BR-116, né? Tô um pouco que passa aqui por Jequié, não temos ainda esse congestionamento. E a informação que nós obtivemos é que a manifestação está pacífica. Conversamos com a Polícia Rodoviária Federal. A Polícia Rodoviária Federal está em alerta, está acompanhando e falou de que a movimentação está tranquila até o exato momento. Há uma possibilidade do Senado se debruçar hoje ainda sobre essa manifestação dos caminhoneiros, que segundo informações, aí estão travando as principais vias já da Bahia e também do Brasil. Essa manifestação pode se acarretar e a se arrastar para uma greve, pode sim, mas até o momento não temos essa informação de que vai ser realmente a greve. Eles informaram ontem e hoje já estão paralisados. E os noticiários a nível nacional já falam da preocupação se essa paralisação se tornar então uma greve. Aí o negócio fica difícil. Nós já conversamos com alguns caminhoneiros aqui na BR-116, Celso, e realmente a queixa deles é essa: frete barato e as condições da manutenção do veículo e o custeio no transporte cada dia, a cada momento, mais caro e mais difícil. Informações agora da Polícia Militar, ali no Vale do Jequiriçá, pertencente ao 19º Batalhão, dá conta de que um homem foi conduzido até a delegacia depois de ele ser identificado pelo monitoramento lá em Jaguaquara. E segundo informações, ele estava com mandado de prisão em aberto por um homicídio e agressão. Ele foi conduzido até a delegacia, está lá à disposição ali da justiça. Aqui em Jequié, a Polícia Civil está investigando para chegar até o autor das agressões de William. O William, morador de rua e também dependente químico, foi agredido, quase ia a óbito, segundo informações, devido a essas agressões. O William, ele foi socorrido pelo SAMU e encaminhado até o Hospital Geral Prado Valadares, com perfurações profundas na cabeça, no braço e também em outras partes do corpo. Segundo o William, ele foi agredido por um homem identificado como Marciel e ele devia R$20 a esse Marciel de consumo de entorpecente. Homem é conduzido à delegacia após agredir a ex-companheira. Segundo informações, um homem foi conduzido até a delegacia por agressão à ex-companheira. Ele tentou fugir, mas foi encontrado, levado e apresentado ali na delegacia. Segundo relato, Celso e Falcão, é a segunda vez, segundo relacionamento, melhor falando, que ele agride a companheira. Que situação complicada. Daqui a pouco eu volto trazendo outras informações. Voltamos com você, Falcão e Celso, aqui no Jornal da Nova.
0: Ok, Del, obrigado aí pela sua participação, já chegando aqui ao final de mais um programa Jornal da Nova, e a gente volta aqui amanhã ao meio-dia, se Deus quiser. Tá chegando Tafarel Miranda com mais um Tarde 89, a gente se fala de novo amanhã aqui ao meio-dia, se Deus quiser, tchau.

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gente boa, tudo bem? Eu tô chegando, hein? Muito prazer, eu sou o Cafarão Miranda. A partir de agora, eu tô junto com vocês aqui na sua ZYV 527. Nova FM, seu mais novo amor. A única rádio da Bahia que é 100% digital. Nós estamos transmitindo em alto e bom som aqui de Piauí, Bahia, para todo o nosso estado, através da sintonia 89,3 e também para todo o planeta Terra pela internet. 988068468 é o nosso número de WhatsApp para você interagir conosco, para você mandar sua mensagem, para você mandar o seu recadinho para quem você quiser. É o Tarde 89 no ar com o Tafarão Miranda até as 5. E olha, eu não paro por aí não. Depois tem a primeira hora do Frisal da Nova e o Tafarão fica com vocês até acabar o painel esportivo. Tarde 89. 2:03, hoje é terça-feira, 14 de julho de 2026. Hoje é o Dia da Liberdade.

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0: 2:17 aqui na Nova FM. 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Bom, gente, aqui pelo nosso WhatsApp, você vai participando aqui do Tarde 89 junto com o Tafarel Miranda, hein? 98806-8468. Vou repetir, 98806-8468. E o Edu Santos tá lá no ACM, ligado aqui na Nova.
1: Fala, Tafarel Miranda. Oba. Boa tarde, aqui é o Edu. Tô ligadinho aí no programa Tarde 89.
0: Valeu.
1: Eu quero a música aí de Madonna. Pronto. Mais uma bonita.
0: Seu pedido é uma ordem.
1: Estou sintonizado. Valeu, Tafarel, grande abraço.
0: Valeu, grande Edu Santos. Vamos de Madonna, La Isla Bonita.

0: música boa de verdade aqui no Tarde 89 da Nova. Crush com Lara Larson. Essa vai especial pro pessoal que tá curtindo o nosso som aí na Praça da Feirinha, Praça da Bíblia. Pessoal que tá no trabalho. Alô, Cristiano. Cadê a Dero? A futura prefeita de Aiquara também, o Ariel, o Gordo, a galera toda. Obrigadão aí pelo trabalho de vocês, curtindo a Nova.
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Beleza, gente, 2h33 agora aqui na Nova, seu mais um valor. 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Tarde 89. 2h34 aqui na Nova. Daqui a pouquinho tem os capítulos Jorge das novelas da Rede Globo. Isso! Mas por enquanto tem Ferrugem, Me Bloqueia.

0: O mestre Gilberto Gil!
1: Cidade Negra!
2: Acho que valeu, né?

aí, Bruno Marrone aqui no Tarde 89, Coração de Isca. Esta foi especial pro Nildo Segurança, ligado aqui na Nova, grande Nildo, o irmão do Santo Sertão, que cara bom. Valeu, grande Nildo, um abraço. 2h46 aqui na Nova.

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0: 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E aí, bom talento, tá tudo bem aí, meu garoto? Aquele abraço pra você, obrigado pela sintonia, hein? Vamos de Olho Marrom, Luan Santana, aqui na Nova.
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Essa é demais, né? Foi no fundo do baú trazer essa. Coração Pirata, roupa nova aqui no Tarde 89, atendendo pedido aqui pelo nosso WhatsApp 988-068-468. Dedel diz aqui, ó, boa tarde, aqui estou ouvindo a nova Dedel do Quiosque. E diz que queria ouvir uma música do Roupa Nova dos anos de 1980, né, Dedel? Então foi essa aí, Coração Pirata pra você.

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0: demais, que demais. Selling Rod Stewart aqui no Tarde 89 da Nova. Essa foi toda especial pra galera que tá curtindo o nosso programa. Isso, lá no bairro Aloysio Conrado. Sempre ligados aqui na Nova. Valeu, galera.
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2: Você pediu, então vamos lá. Vamos saber agora com antecedência o que vai acontecer no capítulo de hoje da sua novela A Nobreza do Amor. Hoje, Alica confessa a Tonho que Omar deseja se casar com ela. O bispo indaga Viriato sobre suas atividades recentes. Mirinho provoca Sebastião. Marta pune Virgínia, que se revolta ainda mais contra Alica. Kênia comenta, continua sobre o interesse de Gendal por Binta. Graça e Mirinho zombam de Ana Maria por esperar o pedido oficial de namoro de Manuel. Alica descobre que Nilo Peçanha está morto e Onildo a apoia. Onildo declara seu interesse romântico por Niara. Tonho se aconselha com Dona Menina. Kênia confidencia a Chinua que seguiu a sugestão de Dume para se livrar da perseguição de Gental. Dume, Akin e Ladissa encontram a urna com as joias de Gental. É o que vai acontecer hoje. Na sua novela Nobreza do Amor, a novela das seis na Globo.
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2: Então, no capítulo de hoje da sua novela Coração Acelerado, atenção, galera! João Raul se declara para Grado e os dois se beijam. João Raul e Agrado se amam. Thalita fica bem impressionada com Bará. Laurinha desabafa com Esteban. Nayane e Gael ficam juntos. Thalita percorre o trilho dos olhos. Thalita percebe o brilho nos olhos de João Raul e acredita que o cantor e Nayane estejam quebrando seu voto de castidade. Agenor e Vilma se incomodam ao ver Alaorzinho com Janete. Agrado e João Raul namoram na ilha. Nayane e Gael chegam na mesma praia. Thalita e Tino aceitam o convite de Bará para desembarcar. É o que vai acontecer no capítulo de hoje da novela Coração Acelerado, a novela das sete na Globo.
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0: Cristina e você curtindo Zé Neto e Cristiano, resumindo, aqui no Tarde 89 da Nova.
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0: Bom, vamos saber agora o que rola hoje na sua novela Quem Ama Cuida.
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0: O Toniel sente falta de Francesca. Fábia explica a Dora o motivo que a fez sair da aula de dança. Pedro Sondrandé sobre Dora. O Toniel avisa Rosa que a família terá que deixar a casa da amiga. Ulisses pede ajuda a Carolina e Felipe para se reconciliar com Fábia. Adriana chega ao evento de Ademir. Adriana acusa Ademir de ter comprado testemunhas para condená-la. Nancy diz a Laurentino que terá que ter paciência para conquistar a confiança de Camilo. Pedro chama Bruna pelo nome de Adriana. Rosa ameaça Pilar a fim de proteger a família de Adriana. Liris aconselha Ulisses sobre Fábia. É o que rola hoje no capítulo da sua novela Quem Ama Cuida, a novela das nove na Globo.
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0: 3:52 aqui na Nova. Vamos de Paulinho, a prova de ex.

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0: maravilha, não é? Você me conhece muito bem de outros carnavais. Eu sou o Tafarão Miranda, tô junto com vocês aqui na Nova até as 5 da tarde com o Tarde 89. E o nosso WhatsApp está aqui à sua inteira disposição em 988-06-8468. Mande sua mensagem pra mim.
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0: 4 horas e 7 minutos aqui na Nova. Sumiu na sexta, Marcos Ibelucci.

0: Bom, o nome da música sumiu na sexta, mas, quinta-feira tem novidade, né? Conta essa novidade pra gente, Hudson. Boa tarde.
1: Boa tarde, meu amigo. Como é que você tá? Meu amigo Tafarel.
0: Ele mesmo.
1: Rapaz,
0: você é o da dupla, é essa, né? Edson e Hudson. Você
1: não,
0: é o
1: não, Hudson, não. Eu queria ser cantor, mas não sei cantar, não. Sei encantar, mas cantar ainda não sei, não.
0: Eu já cantei muito.
1: Já cantou?
0: As tem cara meninas, nem de cantor, você colégio. Tá uma
1: pegada. Olha só, pessoal, muito boa tarde pra vocês. 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
0: Chegou a hora de falar da vida dos outros, da vida alheia, mas só dos famosos, tá? Gente, para tudo que você tá fazendo e ouça essa. Ao que tudo indica, Virgínia Fonseca e Neymar serão vizinhos em breve. Isso porque a influenciadora comprou um apartamento em cima do apartamento do Neymar, num prédio de luxo em Itapema, que fica no litoral norte de Santa Catarina. Os dois terão apartamentos no edifício Edifi One, previsto para ficar pronto em dezembro de 2028. E além disso, o prédio de luxo fica em frente à Meia Praia, a mais famosa da cidade. A construtora ainda não divulgou o valor pago por Virgínia. No entanto, de acordo com a NSC, uma unidade semelhante está disponível por mais de 20 milhões de reais. O apartamento da famosa ocupará um andar inteiro. Ao todo, serão 400 metros quadrados de área privativa, com 5 suítes, área para funcionários e elevadores que param dentro do imóvel. O edifício, conhecido como Prédio do Neymar, terá 180 metros de altura, 41 andares. Além disso, o luxo não para por aí. As unidades ainda contam com drywall acústico, vidros de chão ao teto, sistema de reaproveitamento de água da chuva, apartamentos de 4 e 6 suítes, 4 a 8 vagas de garagem para cada apartamento, além de infraestrutura para recarga de veículos elétricos e segurança com inteligência artificial. Bom, por fim, as áreas mais comuns oferecem piscina de transbordo, frente-mar, spa, pub, winning home, sala de jogos, espaço kids, área pet e academia com vista pro mar. É tudo o que eu queria! Mas quem tem apartamento lá? Neymar e Virgínia Fonseca. Aí eu não aguento.
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0: 4h21 aqui na Nova. Vamos de Zé Felipe e Ana Castela. Sua boca mente.

0: bom demais, né? Suel Etcherry, me assume ou me esquece? 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
1: Isso aí, preste atenção nessa, porque Lucas Stapko, influenciador conhecido como Cartolouco, acusou a Globo e o Fantástico de mentir com uma reportagem sobre as acusações de agressões feitas contra ele. O jornalista rebateu as declarações de Gabriela Augusto, ex-namorada dele, com quem disputou o Power Cup Brasil, e afirmou que teria sido inocentado em um processo movido por ela, que não foi exibido no programa dominical. Em contrapartida, Gabriela reforçou que ele não teria sido inocentado, mas explicou que ela foi quem não conseguiu seguir com o processo. Isso mesmo! O Cartolouco publicou um vídeo no Instagram hoje e dizendo o seguinte: não consigo ficar quieto pelas acusações que eu recebi, nem sobre o jornalismo falso da Globo e do Fantástico. A Gabriela, que deu entrevista para o Fantástico, me processou em julho de 2023 com as mesmas acusações que ela fez ontem, que não são verdadeiras. Eu fui inocentado pela justiça em setembro de 2024. E na matéria, a Globo escondeu e mentiu sobre esse fato, declarou Cartolouco, que mostrou também um trecho em que a reportagem afirma que o caso não chegou à justiça e rebateu afirmando que Gabriela teria o processado. Ele também mostrou mensagens que atribuiu à sua ex-companheira. Rapaz, roupa suja se lava em casa. Na minha época era assim.
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1: Tarde 89. 4h35 aqui na Nova. Vamos de Taylor Swift, The Fate of Ophelia, aqui na Nova.

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0: 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Então, a última fofoca do mundo dos artísticos, do mundo dos famosos, é agora. Adriana Bombom não foi convidada para a turnê do Último Voo da Nave, que Xuxa vai iniciar no próximo dia 25 em São Paulo. A dançarina Adriana Bombom ganhou fama nacional após se tornar assistente de palco nos programas Xuxa Hits 96 e 97, Planeta Xuxa de 97 até 2002, mas ficou de fora dos shows. Ai, meu Deus. Ela encara com naturalidade, pois entende que a produção do espetáculo convida quem julgar necessário, declarou um representante de Adriana Bombom. A famosa, no entanto, não descarta a possibilidade de assistir a uma das apresentações. Adriana não recebeu o título de Paquita, nem vestia o tradicional uniforme, mas fez bastante sucesso nos programas da Xuxa, especialmente por causa da representatividade, já que as assistentes de palco que acompanhavam a apresentadora eram todas brancas e muitas vezes loiras. Aí o Planeta Xuxa vai ser referenciado no espetáculo, o que justificaria um convite. É, a Bombom ficou de fora, mas eu acho que a Bombom não era tão famosa quanto as Paquitas, não.
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0: 4h55 aqui na Nova. Marília Mendonça, segundo amor da sua vida.
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Luiz Ponce com Gustavo Lima, vagabundo aqui no Tarde 89, para colocar um ponto final no nosso programa de hoje, que volta amanhã a partir das 14h aqui mesmo na Nova FM, seu mais novo amor. Mas fique atento que eu não tô indo embora não, hein? Tô chegando e continuando com a primeira hora do Freestyle da Nova, para você continuar curtindo as melhores músicas, claro, na

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5h47 aqui na Nova, primeira hora do Freestyle para você curtir as melhores músicas no seu final de tarde, início de noite. For Me, George Michael e Aretha Franklin, aqui na Nova.

0: com vocês, agora.
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Jura Secreta com Fagner para finalizar a primeira hora do Frição da Nova nesta terça-feira. E vai voltar com a segunda da hora a partir das 7 horas da noite. Boa noite, tá vindo o painel esportivo aqui na Nova.

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0: Meu muito boa noite para todos vocês que estão com seus rádios ligados aqui na Nova FM, seu mais novo amor. São 18 horas e 5 minutos. Hoje é terça-feira, dia 14 de julho de 2026. E a partir de agora está entrando no ar o mais completo programa do Rádio Esportivo do Brasil.
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0: A partir de agora, até às 19 horas, o nosso compromisso é manter o nosso ouvinte sempre muito bem informado de tudo o que acontece no esporte de Ipiaú, de nossa micro-região do estado da Bahia, do Brasil e do mundo. 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

0: 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Vamos lá, 18 horas, 8 minutos, abrindo espaço aqui para os nossos ouvintes interagirem conosco através do nosso WhatsApp 988068468. Vou repetir, 988068468. Mande agora sua mensagem de texto, mande agora sua mensagem de voz para a gente interagir, para a gente bater esta resenha esperta que só rola aqui no Painel Esportivo. E olha só, resultado, hein? Fizemos a enquete ontem, né? Para o torcedor, o ouvinte, dizer o placar, o seu palpite para o jogo de hoje. Espanha e França, França e Espanha, ninguém acertou o placar, deu 2-0 para a Espanha. E a maioria absoluta apostava em uma vitória da seleção francesa. Resultado deu Espanha e, deixa eu ver aqui, rapaz, apenas uma, duas, três... Três pessoas apostaram na Espanha, mas pelo placar de 2-1. Deu 2-0, ninguém ganhou. Então mande agora a sua mensagem de texto, mande agora a sua mensagem de voz, que a gente vai fazer um novo bolão pro jogo de amanhã. Argentina e Inglaterra. Quem vence? Dê seu palpite aí. Mande agora a sua mensagem de texto ou de voz aqui pro nosso WhatsApp para você concorrer a prêmios, a camisa. Camisa estilizada da Copa, lá do chute certo. Se você não acertou hoje, capricha, você pode acertar amanhã. 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Mandar um abraço aqui pra rapaz, me falhou o nome da criança, rapaz. Daqui a pouco eu vou lembrar. O velhinho tá ficando velho, né? Pois é, daqui a pouco ele me pede todo dia, rapaz. Me viu ontem, né, na lotérica, e pediu o alusão, mas me falhou agora o nome da criança. Valeu. Daqui a pouquinho tem Paulo Henrique Grillo, direto dos States United of America. O cara foi pra lá. Foi pra lá, mas vamos começar falando do jogo de amanhã, né? 16h, Inglaterra e Argentina, Argentina e Inglaterra decidem quem vai fazer a final da Copa do Mundo contra os espanhóis. Quem vai continuar sonhando em chegar a mais um título de campeão? Bom, a Inglaterra, caso chegue à final e vença a final, vai ser o bicampeonato. Eu acho que poucas pessoas se lembram que a Inglaterra já foi campeã do mundo em 1966. Dizem até que foi roubada aquela Copa. Não é de minha época, eu não sonhava em nascer. Eu acho que meu irmão mais velho não era nascido ainda. Mas já se falava, já ouvi muitos comentários que foi uma verdadeira marmelada a Copa de 66 vencida pela Inglaterra e foi disputada lá mesmo na Inglaterra, certo? Argentina, se vencer hoje... Ou melhor, se vencer amanhã e conseguir derrubar os espanhóis na final, vai saborear o seu quarto título da competição. Vocês devem estar me perguntando aí, por que você não está dando placar, rapaz? O palpite seu não está entrando aí e tal. É porque eu estou ressabiado, viu, gente? Porque Copa do Mundo chega numa hora dessa. Eu esperava a Argentina chegar numa semifinal, Espanha, França. Não esperava a Inglaterra. Eu diria assim que não tomei como surpresa, mas não achei não esperava realmente a Inglaterra nessa semifinal. E a Argentina começou muito bem, titubeou no final aí, começando perdendo o jogo de 2-0, conseguindo a virada, chegando e passando de cada fase. A França jogando muito bem, chegou hoje e não jogou nada. Eu não entendi o Mbappé jogar enfiado no meio da zaga, sempre ele jogava pelo lado esquerdo, né? Hoje jogou enfiado, pouco fez. A Espanha, que também começou não tão bem a competição, né? Começou empatando, um joguinho um tanto burocrático, e conseguiu derrubar a França. Agora, não é a primeira vez não, nas últimas competições, ó, Eurocopa, a Espanha ganhou da França, na Nations League, a Espanha ganhou da França, e agora na Copa do Mundo. E essa é dolorida, né, rapaz? Porque é Copa do Mundo, Jesus Maria José. Perde tempo não, mande seu placar pra cá, mande pro nosso WhatsApp. Quanto vai ser o jogo de amanhã, Inglaterra e Argentina, Argentina e Inglaterra?
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0: Vamos nessa, 18 horas e 19 minutos na Bahia, painel esportivo aqui na Nova FM, seu mais novo amor. E aí, ninguém acertou o placar de hoje. Espanha 2, França 0. Apostaram no 2-1 pra Espanha. Então, vamos continuar com o bolão pra amanhã, hein? Mande o seu uma mensagem de texto de voz aqui pro nosso WhatsApp pra você me dizer aí. Qual o placar do jogo? E vale a prorrogação também, hein? Se der empate no tempo normal, teremos prorrogação e tá valendo também a prorrogação se ela acontecer no jogo de amanhã. Bom, a galera tá mandando suas mensagens aqui. Cadê o Eliseu Pimentel? Fala comigo aí, grande Eliseu. Boa noite, Eliseu Pimentel.
1: Inglaterra 2, Argentina 1. Eliseu Pimentel.
0: Valeu, Eliseu Pimentel. Cadê o Renatão do Mengão? Fala, Renatão.
2: Boa noite, Tapara Miranda. E o painel esportivo, Tapara Miranda. A França levou peia, Tapara Miranda. Da Espanha, quem diria, hein? Eu pensava que ia passar era a França. E que ia disputar nos pênaltis, rapaz. Mas não foi isso, não. A Espanha executou o jogo nos tempos normais, 2-0. Amanhã vai dar Inglaterra, Tapara Miranda, porque a Argentina nunca passou pela Inglaterra, tá entendendo? A Argentina nunca passou, então vai ficar pra final Espanha e Inglaterra, apesar que eu não tô torcendo pra ninguém, tá terminando, é isso aí. Que jogo, rapaz, que jogo, é eletrizante, hein? A França ficou no meio de estrada, é isso aí, tamo junto, quem diria, a Espanha na final, rapaz, valeu, Taparel Miranda, painel esportivo.
0: Valeu, Renatão.
2: Rola o bolão amanhã de novo, Taparel Miranda, rola o bolão amanhã de novo.
0: Pronto, tá rolando, você não deu placar, rapaz, pro jogo de amanhã. Ah, eu me perdi aqui, hein? Cadê o Jarley Pintor, fera da pintura?
3: Sabe que é sua, Tafarão Miranda? Deu a lógica, viu, Tafa? A Espanha. Eu sabia que a Espanha passava facilmente, né? Mas eu fui no 2-1, certo? Não ganhei, mas amanhã eu ganho. 2-0 pra Inglaterra amanhã, viu? Fera da pintura.
0: Certo, Jarley Pintor. Vou anotar aqui, ó. Jarley. 2-0 pra... Repete aí, rapaz. 2-0 pra quem, hein? O que eu não peguei aqui?
3: É? Não ganhei, mas amanhã eu ganho. 2-0 pra Inglaterra amanhã, viu? Fera da pintura.
0: 2-0 pra Inglaterra, valeu. Cadê o Osmar, o homem do posto? Fala, Osmar.
4: Boa noite, Tafarel. Boa noite, sim, Tafa. Senhor. Todos aí da Nova FM da escuta, Tafa. Aí pra mim é jogo de aposta aí, pô. Não existe não. Pra mim esse é jogo de aposta. Amanhã o jogo vai ser 1-1. Argentina e Inglaterra.
0: Valeu, grande Osmar, aquele abraço pra você. 18 horas 22 minutos, hora certa da Bahia. Quer ganhar camisa estilizada? Do chute certo? Camisa da Copa do Mundo, hein, rapaz? Do chute certo. Então mande sua mensagem de texto ou de voz aqui pro nosso WhatsApp, 988-068468, dizendo o seu palpite pro jogo de amanhã. Da Argentina, da Inglaterra ou da empate? Se der empate no tempo normal, continua valendo o placar para a prorrogação também, viu, galera? 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
0: Vamos que vamos, 18 horas 24 minutos agora na Bahia. Deixa eu falar aqui de campeonato. Renato, antes de falar do campeonato brasileiro, lembrar aqui que o Renato falou aí, né? Que a Argentina nunca ganha da Inglaterra. Como é? Bom, Argentina e Inglaterra se enfrentaram 14 vezes na história, viu, Renato? 6 vitórias da Inglaterra, 5 empates e 3 vitórias da seleção albiceleste. É a seleção argentina. É, para você ter uma ideia, nas Copas do Mundo, em 62, no Chile, a Inglaterra bateu a Argentina por 3-1 na fase de grupos. Na edição seguinte, em 66, quando a Inglaterra sediou e venceu a Copa, as equipes também se enfrentaram. Só que, pelas quartas de final, o jogo foi lá no estádio de Wembley e os ingleses venceram por 1-0, certo? Em 98, na França, as equipes jogaram nas oitavas de final. Aí a Argentina avançou nos pênaltis, depois de um empate de 2-2. Eu lembro desse jogo. Batistuta e Zanetti marcaram para a Argentina. O Alan Shearer e o Owen marcaram para a Inglaterra. E o último jogo entre essas duas seleções, né, em Copas do Mundo, aconteceu em 2002 lá no Japão. E a Inglaterra venceu também por 1-0. E no confronto mais recente, foi um amistoso em novembro de 2005, em Buenos Aires. Uma vitória inglesa por 3-2. Há 24 anos, Inglaterra e Argentina não se enfrentam em uma Copa do Mundo. Tá vendo aí, seu Renatão? Vamos falar agora do Campeonato Brasileiro. A CBF tem a intenção de implementar novas regras aprovadas pela International Football Association Board. Aquele grupinho da FIFA que manda nas regras do futebol mundial. É, e essas regras que eles estão querendo implementar aqui no Brasil são as regras que já foram postas em disputa na Copa do Mundo. E para isso acontecer, a CBF pretende se reunir com os clubes para debater as mudanças e está preparando seus árbitros para novas regras. Imagine, né? As regras antigas, os árbitros brasileiros já fazem bobagem. Imagino com regras novas. Bom, em ofício que foi enviado aos clubes, ontem, a CBF informou que vai promover no mês de agosto uma reunião técnica com os clubes da Série A e B para apresentar os estudos realizados sobre os impactos desta nova regra. A CBF, é por isso que todo mundo critica ela. Se as regras são universais, a regra do futebol é universal, se você vai implementar ela na Série A, você é obrigado a colocar ela em prática também na Série B, na Série C, na Série D, na Copa do Brasil e nos futuros campeonatos estaduais. E por que vai chamar só o pessoal da Série A e B? Sempre eles esquecem quem está lá atrás e é por isso que o futebol brasileiro continua sem se desenvolver. Alguns clubes conseguem se desenvolver, dar um passo na frente. Alguns estão dando quilômetros na frente dos outros. E os outros não conseguem, por quê? Por conta disso. Porque a CBF não enxerga eles. Por muito, ela consegue enxergar os que estão na Série A e também na Série B. 18h28, mais torcedor dando seu palpite aqui no nosso painel esportivo. Cadê quem vai agora, rapaz? O Edilson já disse aqui que O placar de amanhã vai ser quanto? 1-1. Tá certo, 1-1 é o placar. Ele tá aqui, ó, boa noite, Tafa, manda um alô pra galera do supermercado, compra aqui, valeu galera. Diz que o placar dele é de 1-1 e fala, ó, Iadero está aqui, a mulher de Aiquara, essa é fera, viu? Cadê o Marquinhos Vascaíno?
6: Boa noite, Tafarel, boa noite, Paulo Henrique. Pra cá amanhã 2-0 Inglaterra, viu? 2-0, Marquinhos Vascaíno, valeu, tá? Um alô pro nosso amigo Jossi e todos que estão ouvindo o painel esportivo.
0: Valeu, doutor Marquinhos, não some de novo não, hein? Some não, cadê o Pio da Tilápia? Boa noite, Pio.
7: Boa noite, Tafarel, boa noite, Paulo Henrique, boa noite, ouvinte do painel esportivo, Tafa, meu placar do jogo amanhã aí, Tafa, pode anotar aí, Pio da Tilápia, 2-1 Argentina, viu? 2-1 Argentina, viu, Tafa? Pio da Tilápia, Vila Irmanduce, tô na escuta. Boa noite, Tafarel, boa noite a todos os ouvintes do painel esportivo.
0: Valeu, você é o primeiro que tá apostando na Argentina, viu? Todos os outros que eu anotei até agora estão apostando na vitória da Inglaterra. E o Cantarelli, fala aí, meu goleirão!
8: Deus te abençoe você e essa galera toda aí. Amanhã vai ser Inglaterra 1-0, viu? Cantarelli, valeu, autarquia.
0: Valeu, minha pedra, um abraço, Cantarelli!

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0: Tamo de volta aqui na Nova, 18 horas e mais 35 minutos na Bahia. Vamos seguindo aqui com o nosso painel esportivo. Mandando abraço aqui pro ex-vereador Vazzi, sempre na escuta aí do nosso programa, grande Vazzi. Era um zagueirinho bom, hein? Joguei com ele, contra ele lá no Clube dos Maçons. O coroa tá inteiro ainda, sabe bater um, dar um ou dois na bola. Grande Vazzi, aquele abraço. E um abraço também pra galera lá da BB, aqui de Piauí, sempre ligado aqui no nosso programa Painel Esportivo. Cadê, rapaz? Ó, volta a falar aqui de Copa do Mundo, porque eu falava aqui que a Espanha, né, eliminou 3 vezes seguida a França em competições, como eu disse, Eurocopa, Nations League e agora na Copa do Mundo. E essa vitória de 2-0 da Espanha hoje sobre a França igualou a maior sequência invicta da história do futebol de seleções. 37 partidas a Espanha tem sem perder. Não é brinquedo, não. Esse recorde agora da Espanha está dividido com a Itália de 2018. Tá? Isso aí, a Itália ficou 37 partidas também, sem perder, entre os anos de 2018 até 2021. Para a seleção espanhola ultrapassar a Itália, o que que acontece? Ela precisa apenas não perder para a Argentina. Pode não ser campeã do mundo, mas se empatar no tempo normal, aí é dado como empate. Não, mesmo que a Espanha perca na prorrogação o jogo ou perca nos pênaltis, é computado, né, nos números somente o tempo normal da partida. Entendeu? Então, se ela simplesmente empatar com a Argentina ou com a Inglaterra na final, ela já estará isoladamente no recorde, com o recorde de 38 partidas sem perder. E você se lembra, alguém se lembra a última vez que a Espanha perdeu um jogo, rapaz? Tem mais de 2 anos. Foi em março de 2024. Perdeu de 1-0 para a Colômbia em um amistoso que foi disputado em Londres. E aí a sequência desses 37 jogos sem perder da Espanha, né? A Espanha sem perder, começou 4 dias depois dessa partida, dessa derrota diante da Colômbia. Perdeu de 1-0 da Colômbia. Depois vem um empate de 3-3 com a seleção brasileira, que ainda era comandada pelo Dorival Júnior. E essa invencibilidade da Espanha tem 37 jogos, deve ter um monte de empate, tem, vai lá. 28 vitórias, 9 empates somente. 98 gols marcados e 28 gols sofridos. E a maior goleada foi 6-0 sobre a Turquia pelas eliminatórias. E o jogo que teve mais gols aí foi 5-4 sobre a França na Liga das Nações, ou Nations Leagues, como eu falei aí, né? Tá demais esse time da Espanha, viu? 18h38, hora certa da Bahia. Seguindo aqui com o nosso painel esportivo, o show do Esporte Notícia no campo do seu rádio. 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
0: FM. 18 horas agora, 40 minutos. Eu vou até os Estados Unidos. Eu vou até os Estados Unidos, que o tal do Paulo Henrique Grillo me disse que tá por lá. Cadê ele, rapaz? Fala comigo, PH, galera, quer ouvir tua voz. Você tá onde? Tá com quem? Hein, Paulo Henrique? Cadê você, rapaz? Me deixou no vaca... Ah, é o delay, né? Ligação internacional.
2: Boa noite, Tafarel. Certo. Boa noite, rapaziada aí do Painel Esportivo. Tava sumido aqui. Tô aqui direto dos Estados Unidos. Amanhã o jogo Argentina jogando contra a Inglaterra. A expectativa desse jogo. Tô aqui com o Messi, entrevista exclusiva. Vamos perguntar uma coisa pra ele. Olá, Lionel Messi. Tudo bem? Como está as expectativas pra ele? Del jogo de mañana.
3: Hola Grillo, Tafarel, amigos de Panel Deportivo.
0: Un abrazo.
3: Estoy muy feliz de estar hablando con ustedes aquí. Mañana voy a dominar el partido. No le voy a dar ninguna oportunidad ni a Harry Kane ni a Bellingham, porque soy mucho mejor que ellos. No es casualidad que tenga tantos balones de oro y que ya haya ganado una Copa del Mundo. Soy el mejor.
0: Valeu, PH. E seu Messi não tem nada de humildade, né? Eu percebi isso. Falou até dos 5 Balón de Oro que tenho comigo em mi casa. Tá bom. Valeu, PH, figura. E dá tempo ainda de você mandar o seu palpite aqui para concorrer uma camisa estilizada da Copa do Mundo. É, camisa da... do chute certo, seu palpite vale muito, hein? Mande agora aqui pro nosso WhatsApp 988068468. Quem vence amanhã? Argentina? Inglaterra? Ou vai dar empate? Se der empate, for pra prorrogação, continua valendo, hein? Placar de prorrogação também vale. Cadê o Lau? Fala comigo aí, Lau. Qual o seu palpite pro jogo de amanhã, grande Lau?
4: Tafarel, boa noite. 1-0 pra Argentina amanhã.
0: Certo. E o seu Elias? Fala, seu Elias.
5: Para Jarley, para Jossi do Algodão Doce, para Ney Vicitória, para João do Avião, para Zé Carlos, para Valdir, para Osmar, para Temilson e para Marbelle, para Rita e para Pio da Tilapa, para Elenilton e para Eliseu Pimentel, para João dos Machado Estrecado e Machado Estrecado e todos que estão na sintonia do Painel Esportivo. Meu pra cada manhã é 0-0, um empate de 0-0. Vão pra prorrogação e pênalti.
0: Valeu.
5: Mas senhor, normal é 0-0.
0: Valeu, doutor. Um abraço, seu Elias. Ó, cadê o Temilson, rapaz? Cadê a mensagem do Temilson antes que ele me bata? Que ele é muito grandão, fico com medo. Ele falou aqui, agora manda a mensagem. Boa noite, Tafarel. Manda um alô para João de Jesus, PH, Jarley, seu Elias, Valdir, Osmar e todos os ouvintes da Nova Inglaterra 1-0. Valeu, doutor. Um abraço para você, meu querido. Cadê quem mais tá aqui, rapaz? Cadê... já coloquei aqui o Paçoca. Fala de novo se você já falou, Paçoca.
6: Boa noite, Tafarel. Boa noite. Boa noite, ouvinte do Painel Esportivo. Tava naquela Paçoca da Avenida Jequitibá. Meu palpite, Tafarel, é Inglaterra e Argentina. Inglaterra 3, Argentina 1.
0: Inglaterra 3, Argentina 1. Tá bom. Cadê o Gilvan da Rua Dom Pedro II? Fala aí, Gilvan.
7: Boa noite, Tafarel. O que é Gilvan do Pedro II? Vou botar dois pra Inglaterra e um pra...
8: Certo. Então mande sua mensagem de texto.
0: Pra Argentina. Certo. Um abraço pra você, brigadão. 18h45 aqui na Nova.

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0: 10 minutos soltando para 7 da noite. Vamos falar do Flamengo agora, para aumentar a audiência, né? Porque quando fala bem do Flamengo, a audiência sobe. Se falar mal, também sobe. Então vamos lá. O tal do Pedro hoje deu um susto no torcedor, rapaz. Sabe o que ele fez? Postou um vídeo aí no, nas redes sociais dizendo só a frasezinha, né? Não foi nem um vídeo, foi uma postagem. Em breve vestirei uma nova camisa. Obrigado, torcida rubro-negra. Mas, mais precisamente, falou assim, ó, nação, em breve vou vestir a nova camisa da maior torcida do mundo. E ela pode ser criada por você. Desenhe o primeiro manto da nação e fica marcado na história do Flamengo. Pois é, foi o que o Pedro falou, rapaz. Queria vestir uma nova camisa da maior torcida do mundo. E o torcedor do Flamengo ficou assustado, né? Pedro vai sair do Flamengo e tal? Não. Isso foi uma estratégia de marketing, porque o Flamengo está lançando, né, a campanha Manto da Nação. É um projeto inédito que permitirá aos torcedores de Flamengo, todo mundo, né? O cara não tem como provar ali na hora que ele é flamenguista ou não, mas o torcedor de todo mundo pode criar uma camisa do Flamengo, tá? Escolherem e vestirem uma camisa para depois, né? A camisa selecionada vai virar uniforme e o Flamengo vai jogar com essa camisa desenhada por um torcedor. Então, vale a pena o torcedor, né? É só você entrar no site oficial da campanha. É a primeira vez que o Flamengo abrirá espaço para os torcedores de todo mundo participarem da criação de um uniforme do clube. Como eu disse aí, o flamenguista que quiser mandar o seu desenho é só acessar o site da campanha do clube. Bom, mais futebol pelo Brasil. Matheus Cunha, lembra dele, do Flamengo? O flamenguista não tinha muito do que se queixar dele, não. Aí ele saiu do Flamengo, tava no banco do Rossi, foi pro Cruzeiro. Eu vi hoje uma postagem do torcedor do Cruzeiro dando pulos de alegria por ele ter saído do Cruzeiro. O Internacional de Porto Alegre acertou a contratação do goleiro Matheus Cunha por empréstimo até a metade do ano que vem. Alegria de pobre dura pouco, né, cruzeirense? Aí a metade do ano que vem, se ele não se destacar ao máximo no Internacional, para abrir os olhos do diretor, da diretoria do Colorado em contratá-lo, ele vai voltar para o Cruzeiro. Meu Deus do céu! Bom, falando em contratação, o meia André Natan, que era tratado como uma grande promessa e tinha uma multa em quase 600 milhões de reais, encerrou o contrato com o Bahia e está a caminho do Flamengo. Ele tem 18 anos, era do time sub-20 do Bahia, os conhecidos pivetes de aço. Perdeu espaço no time comandado por Leonardo Galbis e aí finalizou o contrato, o Flamengo falou, venha. Nessa temporada, ele jogou apenas 3 partidas pelo time sub-20. Depois da rescisão oficializada, ele acertou a sua transferência para o Flamengo, onde deve integrar o time sub-20 inicialmente. Guardem esse nome, André Natan. Tem André, o goleiro, agora André Natan no time do Flamengo. Pelo menos esse aí é da base. O André, o goleiro, é já dos profissionais. 18 horas agora, 53 minutos. Falar do Palmeiras, que está perto de zerar o departamento médico para o retorno aos gramados. Em recuperação após cirurgia no tornozelo, o Vitor Roque treinou sem nenhuma restrição no dia de ontem. Deve ficar à disposição do técnico Abel Ferreira para a partida contra o Curitiba, dia 22, fora de casa, pelo Campeonato Brasileiro. E com a recuperação do atacante, Roque Júnior, ou Vitor Roque, perdão, o Palmeiras passa a ter apenas um desfalque, Jefté. Esse lateral esquerdo sofreu uma lesão no menisco do joelho direito na partida diante do Chapecoense, já passou por cirurgia e vai desfalcar o Palmeiras até o final da temporada. Inclusive, alguns clubes, né, fizeram bem essa parada para a Copa do Mundo. Muitos cuidaram dos seus jogadores lesionados, outros foram no mercado e contrataram, outros não fizeram nada. Só confusão, como é o caso do Vasco da Gama. Eu estava tentando aqui, eu não consegui ainda ver a veracidade da informação, mas eu vi uma postagem aí no Instagram, diz que o Vasco fez um jogo treino. Um jogo treino, o Vasco profissional contra o Vasco sub-17. E o Vasco sub-17 teria ganho o jogo por 3-1 de virada. E ainda teve um gol anulado. Não sei se é verídico, porque eu tentei confirmar essa informação, mas não deu certo. Não consegui. 18h55, hora certa da Bahia. 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
0: 18h57. Voltando aqui pro nosso WhatsApp, porque tem bolão, hein? Tem bolão do Painel Esportivo. Quem vence amanhã? Tempo normal e prorrogação, se tiver Argentina ou Inglaterra. Mande o seu palpite aqui pro nosso WhatsApp. Se você acertar, se você cravar, você ganha uma camisa da Copa do Mundo lá do Chute Certo. O Badoquinha, rapaz, secretário lá da cidade de Gitaúna, fala aqui. Boa noite, Tafarel. Aqui na escuta em Santa Terezinha. Um abraço pro flamenguista Bacurau. Valeu, Badoquinha, fera! O Coxa também diz aqui, ó. Boa noite, Tafarel. Manda um alô pros atletas do Coxinha Real. E ele disse que o placar vai ser 2-1 pra Argentina. Valeu, Coxa. Engraçado, é, né? O Coxa joga no Coxinha. Parece brincadeira, trocadilho, mas não é não. O nome do cara é Coxa e é um bom lateral esquerdo, hein, rapaz? Tá melhor que eu. Mas quando eu tava em forma, você não era melhor não, viu, Coxa? O Coxa joga no Coxinha Real. Valeu. O Joelson fala aqui, ó. Boa noite, Tafarel. Um abraço a todos os ouvintes do Painel Esportivo. Meu placar pra amanhã, 2-1 Inglaterra. Inglaterra 2, Argentina 1. Valeu. Tafarel Miranda, coloca aí meu placar pra amanhã. Já anotei aqui, rapaz. Você disse, Renatão, que era 1-0 pra Argentina. Pronto. Já anotei aqui, Renatão do Mengão. Cadê ele? Renatão do Mengão. Ah, Inglaterra 1, Argentina 0. Pronto, já anotei. Tá certo, valeu. Cadê quem mais? A Lília também tá ligada aqui no nosso programa Painel Esportivo. Fala aí, Lília.
2: Boa noite, meus amigos, que Deus abençoe. Boa noite pra PH. Esse menino fala, viu?
0: Muito.
2: Fala bem mesmo, ele vai ser um grande atleta, viu? Deus abençoe, viu?
0: Valeu, Lília.
2: Boa noite, Tafarel.
0: Boa noite. Cadê o Antônio Marques? Cadê você, grande Antônio Marques? Fala comigo, boa noite.
3: Ô, Tafarel.
0: Sim.
3: Boa noite, irmão. Tudo bom? Eu tô em Greca. Tapa, amanhã o jogo é 2-2. A Argentina vai para os pênaltis com a Inglaterra amanhã. E mas vence a Inglaterra. Uhum. Que vamos despachar a Argentina, já despachamos a França, o nosso inimigo do 7-1 já foi, também levando o 7-1 para casa, nós estamos, já eles receberam o 7-1 já para saber a dor. Então, mas amanhã vai dar, o jogo é 2-2.
4: Certo.
3: No tempo normal.
0: Valeu, Antônio! Cadê quem mais? É, a Rita? Rita, fala aí, Rita.
5: Boa noite, Tata. Boa noite. Tudo bem com você? Tudo em paz?
0: Tudo bem, graças a Deus.
5: O meu placar vai ser 2-1 pra Inglaterra.
0: Certo.
5: Cheiro pra você.
0: O Valdir Macedo, meu capitão, diz aqui, é 3-1 pra Inglaterra, Tafarel. Valeu. Quem participou, participou. Quem não participou, vai participar só no jogo da final, tá? Fechado aqui o bolão. Boa sorte para quem quer ganhar essa camisa da Copa do Mundo da Chute Certo, tá bom? Amanhã a gente sabe o resultado, né? Pois é. E para finalizar, ontem dois jogos do Campeonato Brasileiro Segunda Divisão. 17ª rodada, América e Londrina empataram em 1-1. Ceará e Atlético ficaram no 0-0. Pela Série B do Brasileiro, a bola volta a rolar na próxima quinta-feira, agora, 20h, com o confronto entre CRB e Náutico. Aí, na sexta-feira, às 19h, temos o São Bernardo recebendo o Avaí e o América jogando contra o Ceará. Sexta-feira também, 19h, teremos Juventude e Cuiabá. E na sexta, mais tarde um pouco, 21h, tem Londrina contra Botafogo, Fortaleza enfrentando Novo Horizontino. Ponto final do nosso painel esportivo. Amanhã, 18h, não se esqueça, hein? Com prorrogação, sem prorrogação, no nosso programa, nosso encontro está marcado. Um abraço a todos e até amanhã, galera. Tchau, Brasil!

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